0: Casou com o garotão lá, o Callum Turner. Domingão, foi domingão agora? Poxa vida, tá felizona, postou várias fotos legais, feliz, fotos no carrossel, imagens da cerimônia no edifício, tal, tal, tal, Jagger Friend Lambers em Londres. Legal, parabéns, Dua Lipa. É isso aí. Que a sua carreira seja ainda melhor, cada vez mais também, agora com um companheiro legal apoiando a profissão, apoiando a sua carreira, vai que vai, né? É isso. Coisas legais pra rolar nessa noite de terça-feira, você sabe bem. Sete melhores, melhor da semana, meia-noite, horário de Brasólia, tem clássicos da Pan, tá bom? A gente volta já, rápido intervalo, segura aí.
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16: Ah, muito bem, estamos de volta então com muito mais músicas para você nessa terça-feira, 2 de junho. Você tá bom? Tudo certo? Começo de mês é assim, a galera sem grana, fazendo planos. Leva a pan com você então para te fazer companhia nessa noite. Tamo junto? Essa

0: Nine brown eyes.
1: Ok, essa é a sua Jovem Pan Ray Dance com Dave aqui na Pan. Já tem as 7 melhores, segura aí.
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0: tempo é tão grande, né? A gente tá aqui nos estúdios de São Paulo transmitindo pro Brasil inteiro. E aí vai, né? Brasil, clima vai variando pra caramba. Tem lugar que tá mais frio, tem lugar que tá mais ameno. Lua cheia e tudo mais. Ou lugares que não dá pra ver tanto. O mais interessante disso daí, as mensagens que a gente recebe, o que tem de galera que escuta a Jovem Pan num lugar assim, diferente, longe, distante, curtindo aquela lua, curtindo bem. Eu acho muito interessante como o rádio chega longe e a gente é muito grato por isso. E você tá sempre com a gente, tá bom? Falando em estar sempre com a gente, tem coisas legais pra rolar nessa noite, tá bom? Tem clássicos da Pan, meia-noite, horário de Brasília. Bora pro intervalo comercial Rapidex. A música volta já aqui, tá bom?
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0: Jovem Pan, você me fala com Jenny Drácula na número 1 do Brasil. Bora dar um rolê no mundo dos artistas, então?
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2: Conexão de volta na Pan. E a turnê de despedida do Sepultura continua. E desta vez, quem subiu ao palco para cantar ao lado da banda foi Dave Grohl, do Foo Fighters, que já confessou ser fã de longa data dos brasileiros. Em novembro, a Celebrating Life Through Death desembarca na Arena Pacaembu para encerrar os trabalhos. E a campanha promocional The Boys of a Dangerous Lane está cada vez mais variada e colorida. Além de duas versões do CD, o novo álbum de Paul McCartney está disponível em múltiplas variantes, em vinil e duas versões digitais distintas, sendo uma delas com uma faixa bônus e outra com comentários sobre a origem de cada uma das 14 faixas. 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

Tamo junto sempre, né? Fazendo aquela companhia pra você, marota. Terça-feira, 2 de junho, semana começando. Feriadão já tá aí também, hein? Quanto feriado esse ano. The Wetical Anxiety, chegando pra você em alto e bom som. Obrigado por estar sempre com a gente. Essa é a sua Jovem Pan número 1 do Brasa.

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0: com Anjos Pra Quem Tem Fé aqui na sua Jovem Pan. Antes rolou a Miley Cyrus com Flowers. Como ela tá diferente, a Miley, né? Virou um baita do mulherão também. Falando em mulherão, eu dei uma lida numa entrevista dela que foi muito interessante, porque desde a infância dela, ela já se acostumou com essa vida maluca de artista. O pai dela, o Billy Ray Cyrus, já tava em turnês, sets, gravações e palco. Ela acompanhou desde criança, ou seja, não era um peixe fora da água. Artista. Assim como um garotão que tá chegando agora com Clássicos da Pan, um baita de um artista aqui da casa, Ricardo San, apresentando Clássicos da Pan pra você. Tudo de bom? Boa madrugada, boa quarta-feira também. 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

Lá vamos nós, começando mais um Clássicos da Pan. O melhor do flashback pra você aqui na número 1 do Brasil, Jovem Pan, as melhores do passado pra você matar saudades. Simbora então. Eu sou Ricardo San e a primeira de hoje vem com uma da virada da década de 80 para 90, uma pedrada. Eu tava na minha primeira rádio. Quais são as suas lembranças? Puxa aí pela memória. Bom, tô falando do Concan. Primeira de hoje aqui nos Clássicos da Pan pra você. I beg your pardon.

Simply Red, com a batida de I Can Go For That da dupla The Hounds. E falando em dupla, agora a gente confere Roland Orzabal e Curtis Smith aqui na Jovem Pan. Tears for Fears, Breakdown Again, nos clássicos da Pan.

Japan Down Under. Antes teve o Santana com o vocal do já saudoso Alex. E Hold On, a gente continua os clássicos da Pan com a pedrada do Journey.

0: Simon Le Bon, Andrew Taylor, Roger Taylor e também o Nick Rhodes. Duran Duran, finalizando essa edição dos clássicos da Pan aqui na Jovem Pan. Ordinary World. Antes teve Oasis, Wonderwall, também Fastball The Way. Amanhã tem mais no mesmo horário.
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0: E você continue aqui na Jovem Pan. Eu sou o Ricardo San e volto a falar contigo amanhã também. Tem muita música pra você.
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0: Agora 4h59, bom dia para você. Hoje é quarta-feira, 3 de junho de 2026. Seja bem-vindo, bem-vinda aqui à programação da Jovem Pan. Nós estamos iniciando o Jornal da Manhã. Vamos então aos principais assuntos que movimentam o noticiário no dia de hoje. Lula reage à proposta dos Estados Unidos de novo tarifaço de 25% sobre produtos exportados do Brasil. Diz que aguarda a ligação de Donald Trump e chama filhos de Bolsonaro de traidores da pátria. Alvo de ataques da oposição, Flávio Bolsonaro afirma ter pedido pessoalmente a Trump para poupar empresas brasileiras de novas taxas e diz que reforçou o apelo em carta enviada ontem a Marco Rubio. Em depoimento no Congresso americano, o secretário de Estado de Trump diz que a América Latina está cheia de aliados dos Estados Unidos, mas deixa o Brasil de fora dessa lista. Um dia após proposta de novo tarifaço, o governo Trump inclui Brasil em relação de países que exportam produtos supostamente fabricados com trabalho forçado e sugere nova rodada de sobretaxas, agora de 12,5%. Por unanimidade, ministros do Tribunal Superior Eleitoral rejeitam recursos de Cláudio Castro e mantêm ex-governador do Rio de Janeiro inelegível até 2030. Em menos de 2 minutos, o Senado aprova texto que dificulta aborto legal em menores de 14 anos. E projeto legislativo, que já teve aval da Câmara, será promulgado pelo Congresso. Todos esses assuntos você acompanha a partir de agora no Jornal da Manhã. São 5h01 e a gente começa a edição de hoje destacando que a representante comercial dos Estados Unidos determinou que 60 países, entre eles o Brasil, falharam em impor e fiscalizar efetivamente a proibição de mercadorias produzidas com trabalho forçado. O governo americano propôs a aplicação de tarifas adicionais de 12,5% sobre todos os produtos vindos dessas economias. A decisão se baseia na seção 301 da Lei de Comércio de 1974, após uma investigação iniciada em março deste ano. Esse é o mesmo texto utilizado para fundamentar a proposta de aplicação de tarifas de 25% sobre mercadorias brasileiras, entre elas o PIX, o desmatamento ilegal, a pirataria e falhas na aplicação de leis anticorrupção. Durante essa edição do Jornal da Manhã, a gente vai trazer aqui outros detalhes e também a repercussão de mais essa medida adotada pelo governo americano e estaremos atualizando você a respeito desse cenário no dia de hoje. O presidente Lula reagiu à decisão do governo dos Estados Unidos de impor um novo tarifaço de 25% sobre produtos brasileiros e acusou Flávio Bolsonaro de ser traidor da pátria. A informação é do André Anelli.
1: O presidente Lula demonstrou irritação com a nova ameaça do governo dos Estados Unidos em taxar os produtos brasileiros em 25%. A conclusão das investigações americanas que pedem a taxação dos produtos importados do Brasil foi atribuída por Lula ao senador pré-candidato à presidência Flávio Bolsonaro, que se reuniu recentemente com o presidente Donald Trump na Casa Branca.
2: É que esse filho do Bolsonaro consegue ser pior do que ele. E são, na verdade, vendilhões da pátria. Foram pedir para que um país estrangeiro se intrometesse nas decisões brasileiras. É isso que vocês têm que dizer alto e bom som. São traidores que a gente está lidando com a pior espécie de ser humano que esse país já produziu. Eu já fiz muita campanha política. Eu já enfrentei muita gente de direita, eu já enfrentei gente do centro, eu já enfrentei... Nunca esse país teve a sordidez política que a gente tem com essa família metralha que assumiu o governo de 2018 a 2022.
1: Essas declarações foram dadas durante um discurso em Catalão, no sul de Goiás, onde o presidente Lula passou o dia em compromissos oficiais. Na ocasião, Lula chegou a xingar Flávio Bolsonaro por supostamente ter pedido diretamente a Trump para que o Brasil fosse taxado.
2: Ele hoje foi dizer que não falou nada. Ele falou. Ele foi pedir arrego. falei, porra, Trump. Trump, dá uma porrada no Lula, taxa o Lula, porque o Lula vai ganhar da eleição e Trump não deixa, prejudica o Lula. Imbecil, ele não sabe que ele não vai me prejudicar o Lula, ele vai prejudicar é o povo brasileiro, ele vai prejudicar é os empresários brasileiros, ele vai prejudicar é o agronegócio nosso.
1: A possível taxação aos produtos brasileiros, somada à classificação de facções como terroristas, ainda levou Lula a críticas diretamente ao secretário de Estado americano, Marco Rubio, também durante o discurso.
2: Vocês viram que faz pouco tempo que eu fui aos Estados Unidos. Eu tive 3 horas de conversa com o presidente Trump. O tal do Marco Rubio, que é o chefe do Departamento dos Estados, que é o anti-América Latina, que é o inimigo mortal de Cuba, que é o inimigo mortal de vários países latino-americanos, e que eu já disse ao Trump que ele não gosta do Brasil. Ele não estava na reunião que eu fiz com o Trump.
1: Mais tarde, Lula saiu em defesa do PIX, citado 20 vezes no resultado da investigação americana como possível prática comercial desleal. O petista apareceu com um cartaz dizendo: "O PIX é do Brasil." E reforçou que o sistema é uma conquista do país.
3: O PIX assusta ele. O PIX assusta. Eu falei pro Trump, cara, ao invés de ter medo do PIX, coloca o PIX para funcionar nos Estados Unidos, faça um PIX para nós. A preocupação dos americanos é que o PIX pode abalar muito as chamadas empresas do cartão de crédito deles, que estão aqui no Brasil. Acho que o PIX vai acabar com isso. E o PIX vai acabar mesmo, porque o PIX é de graça e é público e ninguém paga nada. É só clicar o PIX e está resolvido o nosso problema.
1: Lula espera conversar com Trump e acredita no diálogo para contornar a situação.
3: Trump, é o seguinte, cara, você disse que pintou uma química, entrou em você. Você me deve uma reunião, eu devo uma para você, porque nós demos 30 dias para os nossos ministros negociar. Então, eu estou esperando um telefonema seu para me explicar o que aconteceu na sua ausência e na minha ausência. Porque esse acordo não pode ter a sua anuência, porque nós dois combinamos 30 dias até 15 de julho para poder ter uma resposta do que nós propusemos.
1: Além do presidente Lula, outros integrantes do governo rebateram as alegações dos Estados Unidos. O vice-presidente Geraldo Alckmin disse ter recebido a notícia com indignação e acompanhou a estratégia de culpar Flávio Bolsonaro, mas preferiu não citar o adversário de Lula nominalmente.
4: O governo brasileiro recebe com indignação e entende ser extremamente injusta a recomendação, a proposta do USTR ao presidente Trump. O caminho é o caminho do diálogo. Aliás, que já vinha ocorrendo. Diálogo que já vinha ocorrendo, mas sempre que o diálogo avança, infelizmente, falsos patriotas, sabotadores, prejudicam, colocam seus interesses pessoais e eleitorais acima do interesse do país e do interesse público. Isso tem reflexo no emprego, prejudica a renda, prejudica empresas, né? Prejudica a sociedade.
1: Junto com Alckmin, o ministro da Fazenda, Dario Durigan, também saiu em defesa do PIX. Durigan seguiu a lógica do discurso do presidente Lula e atribuiu a ameaça ao sistema de pagamento como resultado de articulações da família Bolsonaro com o governo americano.
5: Mais uma vez, a família Bolsonaro faz um movimento contrário ao PIX. O PIX, ele é expresso nas investigações que foram abertas pelos Estados Unidos em relação a 301. E o PIX, mais do que está fora de debate, é evidente que está fora de debate. O PIX, ele é o maior símbolo da nossa soberania financeira. Há um orgulho do nosso país, há um orgulho do nosso povo em relação ao PIX, porque de fato a gente inovou e a gente gerou uma tecnologia que hoje é cobiçada, é invejada por outros países, vejam países da região, países europeus que querem se conectar ao nosso PIX. Por quê? Porque é gratuito, porque é intuitivo, porque as pessoas usam com muita facilidade e interesses privados, interesses particulares se sentem contrariados com essa universalização, com essa abertura de um meio de pagamento que é muito democrático.
1: A nova taxa ainda não está em vigor. Até 22 de junho é o prazo para o envio de pedidos de participação em audiência pública sobre o tema, que vai acontecer no dia 6 de julho. No dia 15 do mesmo mês, termina o prazo legal para a definição e eventual aplicação do que o governo americano trata como medidas corretivas contra o Brasil. De Brasília, André Anelli.
0: E ainda no tema, em depoimento no Congresso, o secretário de Estado dos Estados Unidos, Marco Rubio, afirmou que o Brasil é uma exceção em uma região de aliados dos Estados Unidos. Quem conta pra gente essa história é o repórter Fabrício Naitsky.
6: A fala de Marco Rubio veio durante uma audiência no Senado norte-americano. Ao ser questionado sobre a política externa da Casa Branca, o diplomata incluiu o Brasil em um rol de países da América Latina que não seriam aliados dos Estados Unidos, citando também Cuba, Nicarágua e Venezuela.
7: Tenho exemplos perfeitos no nosso próprio Ocidente, uma área que este comitê e muitos membros daqui têm dito há algum tempo, assim como eu, que tem sido alvo de negligência e falta de atenção. Nós temos agora no Ocidente uma coalizão de países amigos, mais de uma dúzia, que se alinharam para trabalhar não apenas em questões de segurança, mas também em prosperidade econômica, que caminham lado a lado. É uma história incrível que, basicamente, além da Nicarágua, Cuba, obviamente, da Venezuela, que ainda tem alguns desafios, e, claro, do Brasil, que está no meio de um ciclo eleitoral, e da Colômbia, cujo presidente tem sido problemático. Mas, em linhas gerais, essa é uma região repleta de aliados americanos, líderes amigáveis dos Estados Unidos e direções amigáveis aos Estados Unidos. Obviamente, precisamos transformar isso em ação após 20 anos de negligência, enquanto a China e outros poderes globais se intrometeram no nosso Ocidente para o detrimento não apenas dos interesses nacionais dos Estados Unidos, mas também para o detrimento, na nossa opinião, dos povos desses países também.
6: A declaração veio logo após o anúncio de uma possível taxação americana sobre produtos brasileiros em resposta às supostas práticas concorrenciais desleais. Na semana passada, Marco Rubio já havia determinado a inclusão do PCC e do Comando Vermelho numa lista de organizações terroristas, pouco depois de se encontrar com o senador e pré-candidato à presidência, Flávio Bolsonaro, em Washington. O governo Lula reagiu à conclusão preliminar da investigação comercial conduzida pelos Estados Unidos contra o Brasil. Em nota, o Palácio do Planalto afirmou receber com indignação a decisão anunciada. O Planalto já havia se manifestado antes em relação à classificação das facções como organizações terroristas, afirmando ser um ataque à soberania do país, incentivado pela família Bolsonaro.
0: E em carta, o pré-candidato à presidência, Flávio Bolsonaro, pediu para que Marco Rubio, o secretário de Estado americano, deixe o Brasil de fora de novo tarifaço. Quem tem os detalhes é o Misael Mainetti.
8: O senador Flávio Bolsonaro, do PL do Rio de Janeiro, enviou uma carta ao secretário de Estado dos Estados Unidos, Marco Rubio, pedindo que o Brasil fique de fora da nova proposta de tarifas comerciais apresentada pelo governo norte-americano como forma de retalhar supostas práticas comerciais brasileiras consideradas desleais. No documento, o parlamentar afirma que a economia brasileira enfrenta dificuldades e argumenta que uma eventual taxação poderia agravar a situação de empresas e trabalhadores. Flávio Bolsonaro afirmou que a imposição de novas tarifas causaria sérios prejuízos ao povo brasileiro, os mesmos cidadãos que veem os Estados Unidos como um parceiro e um amigo. Escrevo, portanto, para reiterar formalmente o pedido que lhe fiz pessoalmente, que os Estados Unidos não imponham tarifas ao Brasil. Também argumentou, como já disse, estou confiante de que serei eleito presidente do Brasil em outubro. Se essa for a vontade do meu povo, estou preparado para colocar minha equipe de transição imediatamente à sua disposição, para que possamos concluir, o mais breve possível, um acordo construído sobre mercados livres, respeito mútuo e aliança estratégica que nossos dois povos merecem. Antes do envio da carta, o senador já havia dito que na visita a Trump tinha pedido que o Brasil não fosse taxado. Em um vídeo nas redes sociais, Flávio defendeu a soberania nacional e disse que, diferentemente dele, Lula foi de joelhos a Donald Trump.
9: Em 2 dias como pré-candidato à presidência do Brasil, já fizemos mais pela segurança pública do povo brasileiro do que Lula e o PT em 20 anos. PCC e Comando Vermelho, classificados como grupos terroristas pelo governo dos Estados Unidos, abrindo uma janela de oportunidade para o Brasil integrar o grupo de países como Argentina, Paraguai, El Salvador, que unidos possamos combater esses terroristas que sequestraram mais de 50 milhões de brasileiros em áreas que são dominadas por eles. A gente vai libertar essas pessoas e devolver a soberania a elas. Ao contrário do Lula, que foi de joelhos até o Trump fazer lobby a favor de PCC e CV. Uma vergonha. Além disso, eu fiz o pedido direto para que os Estados Unidos não taxassem as empresas brasileiras, que já são absurdamente taxadas pelo governo Lula. Os empreendedores brasileiros já estão sufocados com tanto imposto, burocracia, perseguição, estão até saindo do Brasil. Então eu expliquei que não seria justo taxá-los ainda mais.
8: A manifestação aconteceu depois que o escritório do representante de comércio dos Estados Unidos recomendou a aplicação de tarifas de 25% sobre parte das importações brasileiras. A medida ainda está em fase de consulta pública e não foi implementada. O anúncio veio dias após o encontro de Flávio com o presidente americano Donald Trump. Para opositores, o senador usou a reunião para atacar a soberania do Brasil, citando também a classificação de facções brasileiras como terroristas pelos Estados Unidos. Sem citar a possibilidade de tarifas, Trump publicou em suas redes sociais fotos ao lado de Flávio na Casa Branca. Numa das imagens, o irmão do senador, Eduardo Bolsonaro, também aparece. Na publicação, o presidente americano escreveu: "Foi muito bom ter Flávio Bolsonaro no Salão Oval da Casa Branca. Um jovem inteligente que ama muito seu país, o Brasil."
0: Para a comentarista Dora Kramer, Flávio Bolsonaro atirou no que viu, acertou no que não viu. E pode acabar tendo contra si o próprio feitiço. Acompanhe.
10: Enquanto o presidente Lula aproveita para se colocar como antagonista do governo Trump e defensor da soberania nacional, Flávio Bolsonaro tenta se desvincular da nova lista de tarifas dos Estados Unidos sobre o Brasil. Depois de um breve alívio, muito breve mesmo, a maré voltou a ficar negativa para o senador Flávio Bolsonaro. A proximidade dele com a Casa Branca, que estava sendo exibida como um trunfo, acabou virando rapidamente uma carga pesada por causa da ameaça das taxas e das declarações hostis do secretário de Estado, Marco Rubio. Nesse novo contexto, o que, que aconteceu? Ficou fácil para o governo pregar em Flávio Bolsonaro a marca do inimigo do próprio país. O senador, claro, tenta reduzir o prejuízo, jura que pediu a Trump que não penalizasse o Brasil. Ele disse que falou isso naquela visita, só que na ocasião o senador não disse nada disso. Do relato que ele fez da visita, não tinha nada disso de tarifa, né? Fato é que é o seguinte: no vai e vem das ondas positivas e negativas da campanha eleitoral, no momento, Flávio Bolsonaro levou uma rasteira do amigo Donald Trump e está em desvantagem, tentando não tropeçar nas conveniências do governo americano.
0: Agora são 5 horas e 18 minutos. Ainda esse assunto, o presidente da Comissão de Relações Exteriores do Senado, o senador Nelsinho Tradi, afirmou que o Congresso atuará para reduzir os impactos das novas tarifas anunciadas pelos Estados Unidos sobre produtos brasileiros. Quem tem os detalhes é a repórter Beatriz Souza.
11: após a nova ameaça do governo norte-americano de aplicar uma tarifa de 25% sobre produtos brasileiros, a Comissão de Relações Exteriores e Defesa Nacional do Senado se reuniu para discutir os possíveis impactos econômicos, jurídicos, diplomáticos e comerciais da medida. Apesar da preocupação com o anúncio, o presidente da comissão, senador Nelsinho Trade, ressaltou que a decisão ainda terá que passar por consulta pública nos Estados Unidos antes de qualquer decisão definitiva. Segundo ele, uma nova audiência está prevista e a decisão final deve ser conhecida em 15 de julho.
12: Antes de qualquer escalada, o Brasil deve esgotar os caminhos do diálogo, da consulta pública, da audiência, da articulação técnica e da interlocução parlamentar. Retaliação sem estratégia pode aumentar o problema para as empresas, trabalhadores e consumidores brasileiros.
11: O senador também anunciou que pretende ouvir representantes dos setores que poderão ser mais afetados pelas tarifas. Para ele, o Brasil ainda tem algumas semanas para apresentar argumentos e buscar uma solução negociada junto ao governo norte-americano.
12: Ainda não dá para a gente cravar o impacto sem ouvir setor por setor. A própria proposta traz exceções importantes, mas há produtos que podem ser afetados e, com certeza, se não houver essa reversão, deverão ser afetados.
11: Já a senadora e ex-ministra da Agricultura, Tereza Cristina, afirmou que a investigação comercial aberta pelos Estados Unidos preocupa o agronegócio brasileiro. Apesar disso, ela avaliou que ainda não é hora de o Brasil adotar medidas de reciprocidade e defendeu que a prioridade neste momento seja o diálogo e a negociação.
13: Eu acho que agora é continuar negociando para ver se a gente consegue estancar, vamos dizer, essas tarifas de 25%, porque inviabilizam realmente aqueles segmentos, aqueles setores que estão, que serão tarifados com 25%.
11: No ano passado, quando os Estados Unidos anunciaram uma tarifa de 50% sobre os produtos brasileiros, a senadora e outros colegas foram aos Estados Unidos para tentar reverter a medida. Uma nova iniciativa semelhante não está descartada agora para tentar evitar um novo tarifaço.
12: A missão não está descartada, mas também não há nenhuma data, nenhum formato definido. A comissão trabalha com todas as possibilidades. Primeiro, precisamos ouvir os setores, reunir informações e avaliar quais os membros da Comissão de Relações Exteriores que deverão fazer os encaminhamentos mais úteis possíveis. Se uma nova missão parlamentar ajudar a abrir diálogo, conversar com parlamentares americanos, com autoridades ou setores envolvidos, esse caminho poderá ser usado novamente. Mas precisa ter objetivo claro e utilidade concreta.
11: O presidente da Comissão de Relações Exteriores da Casa, Nelsinho Trade, defende cautela nas relações brasileiras e avalia que este é o momento de reforçar os canais diplomáticos e ampliar as negociações para evitar prejuízos à economia nacional.
0: E a chance de aplicação de um novo tarifaço de 25% sobre produtos brasileiros pelos Estados Unidos é o tema da análise da Denise Campos de Toledo, que a gente acompanha agora.
14: A possível aplicação da tarifa adicional de 25% sobre produtos brasileiros, conforme conclusão de investigações da seção 301 da Lei de Comércio dos Estados Unidos, não pode ser vista apenas como um ruído político, embora também tenha esse efeito acirrando o embate entre governistas e a oposição com foco nas eleições. A nova tarifação, que ainda tem um mês para negociações, não é ilegal, como o tarifaço geral aplicado por Trump no ano passado e derrubado depois pela Suprema Corte. Desta vez ficaram de fora produtos de interesse deles, como os do agro, que podem ter impacto no custo de vida, que já vem subindo, aeronaves civis, medicamentos, terras raras. Pelo menos nesse sentido, há critérios mais técnicos. O efeito mais pesado pode ser sobre o aço, alumínio, calçados, têxteis, máquinas, mas também estão em jogo interesses mais específicos, sinalizados quando o documento cita, por exemplo, a propriedade intelectual, restrições a postagem sabotagens em redes, acesso ao mercado do etanol, desmatamento ilegal e várias vezes o PIX. O bem-sucedido sistema de pagamentos brasileiro que incomoda por eventual concorrência com bandeiras de cartões americanas que operam aqui no Brasil. Aliás, esse já foi um foco de preocupações quando os Estados Unidos também decidiram classificar as facções como organizações terroristas. Isso abriu espaço para eventuais sanções contra instituições financeiras ou empresas do Brasil que venham a efetuar transações ligadas ao crime organizado, mesmo que não seja de forma intencional. Enfim, o governo Trump renovou inseguranças para a economia brasileira que podem trazer problemas de várias formas, inclusive com perdas no fluxo comercial e financeiro. E as negociações podem levar mais em conta aspectos políticos do que diplomáticos ou comerciais.
0: Jornal da Manhã, agora são 5h24.
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0: Bem. Jornal da Manhã, 5h28. Em mais um destaque do noticiário, o Tribunal Superior Eleitoral negou os recursos do ex-governador do Rio de Janeiro, Cláudio Castro. Lembrando que em março ele foi condenado por abuso de poder político e econômico e captação ilícita de recursos lá no pleito de 2022. De Brasília, quem detalha pra gente é a Janaína Camelo.
4: Por unanimidade, o plenário do TSE rejeitou o recurso do ex-governador do Rio de Janeiro, Cláudio Castro, contra a decisão do tribunal que o tornou inelegível. Em março, Castro foi condenado por abuso de poder político e econômico na campanha à reeleição em 2022. Ele teria usado de forma indevida a estrutura da Fundação CEPERJ e da UERJ, obtendo vantagem em relação aos demais candidatos. Também foram condenados o ex-vice-governador Tiago Pampolha e Rodrigo Bassanini.

0: O tribunal determina a Alerj eleição indireta para o mandato tampão no Rio, como prevê a lei, e diante da vacância do cargo de vice e também de presidente da Alerj, que seria o terceiro na linha sucessória. Na eleição indireta, os deputados estaduais escolhem o governador. A determinação do TSE foi suspensa por liminar do ministro Cristiano Zanin, do STF. Ele entendeu que a renúncia de Castro foi uma manobra para se livrar de eventual condenação e também para manter aliados políticos no comando do Rio.
1: No julgamento desta terça-feira, o TSE também rejeitou um recurso do Ministério Público Eleitoral que pedia que o plenário do tribunal reconhecesse que no julgamento de março também cassou o diploma de Cláudio Castro.
0: Hoje, o Rio de Janeiro é governado interinamente pelo presidente do Tribunal de Justiça do Estado, Ricardo Couto. O STF decidiu que Couto deve permanecer no comando do Estado até concluir o julgamento sobre as eleições no Rio. O plenário do STF começou a julgar o caso no mês passado. Com 4-1 pelas eleições indiretas, a análise acabou suspensa pelo ministro Flávio Dino, que aguardava a decisão definitiva do TSE. Desde então, o novo presidente da Alerj, Douglas Ruas, do PL, tentou por 2 vezes no STF assumir o governo do Rio, mas o pedido foi negado.
2: Já o presidente da Alerj, pré-candidato ao governo do Rio de Janeiro, Douglas Ruas, acusa parlamentares do PSD de atrasar a instalação da CPI do Banco Master na Assembleia. Quem tem os detalhes para a gente é o Rodrigo Viga.
3: A Assembleia Legislativa do Rio de Janeiro vai, em breve, e viabilizar a tão aguardada CPI do Banco Master. A garantia foi dada pelo presidente da Casa, pré-candidato ao governo fluminense, deputado estadual Douglas Ruas. Segundo ele, após serem seguidos todos os ritos da Casa, inevitavelmente, essa comissão parlamentar de inquérito vai ser aberta ao longo das próximas semanas. A oposição vinha reclamando da demora da abertura dessa CPI do Banco Master. Já tinha conseguido, inclusive, assinaturas necessárias para requerer e demandar a abertura da CPI. No entanto, Douglas Ruas contra-argumenta que um parlamentar do PSD, partido do ex-prefeito, pré-candidato ao governo do Estado do Rio de Janeiro, Eduardo Paes, teria retirado a assinatura desse requerimento, inviabilizando automaticamente a abertura da CPI. Douglas Ruas entende que as investigações sobre as relações do governo do Estado do Rio de Janeiro com Daniel Vorkari e Banco Master precisam ser aprofundadas, embora as apurações que estejam em curso já tenham trazido, segundo ele, informações bastante relevantes sobre esse caso.
4: Existe um regimento interno a ser cumprido na casa, nós estamos dando celeridade, a gestão anterior não estava priorizando essas CPIs, nós fizemos um levantamento, nós tínhamos 14 requerimentos engavetados, estabelecemos a ordem cronológica, estou chamando todos os presidentes de CPIs que estão em andamento, colocando prazo para que se encerrem as discussões, para que a gente possa dar andamento nessas outras CPIs que já estão protocoladas na casa. Então está aqui para esclarecer quem na verdade tentou colocar água na CPI do Banco Master foi o partido de Eduardo Paes. E o PL, na sequência, já apresentou um requerimento com a assinatura de todos os nossos integrantes, inclusive eu, para que a gente possa apurar essas irregularidades.
3: As investigações da Polícia Federal, do Ministério Público Federal e também do STF apontam que órgãos e instituições do governo do Rio de Janeiro, na gestão de Cláudio Castro, aportaram e investiram cerca de 3,7 bilhões de reais em letras financeiras e fundos do Banco Master de Daniel Vorkari. A relação entre Vorkari e Castro não era apenas institucional. Encontros em clube de uísque em Nova York, viagens internacionais e outras suspeitas que estão sendo apuradas e investigadas pelas instituições. Do Rio, Rodrigo Viga.
2: O presidente do Senado, Davi Alcolumbre, avisou líderes que na próxima semana terá um esforço concentrado e os senadores esperam um avanço na tramitação da proposta da PEC, que acaba com a escala de trabalho 6x1. Mas o senador não demonstra ter pressa para analisar esse assunto. Quem tem as informações na capital federal é a Beatriz Souza.
5: O presidente do Senado

0: O Davi Alcolumbre finalmente se manifestou sobre a PEC, que acaba com a escala 6x1, que aguarda análise da casa após aprovação na Câmara. Questionado sobre a demora para encaminhar a proposta à Comissão de Constituição e Justiça, enquanto uma PEC apresentada pela oposição já foi despachada, Alcolumbre afirmou que vai se reunir na próxima semana com líderes partidários e com o presidente da CCJ, Otto Alencar, para definir a tramitação da PEC.
1: A presidência do Senado vai fazer uma reunião na semana que vem e na semana que vem vai reunir os líderes partidários, os senadores e as senadoras, mas muito especialmente o senador Otto Alencar, que é o senador presidente da Comissão de Constituição, Justiça e Cidadania do Senado Federal e que tem sobre esta comissão o dever de discutir esta proposta de emenda constitucional.
0: Sem dizer que é contra ou a favor, o presidente do Senado descartou a possibilidade da proposta seguir diretamente para a votação no plenário, como defendem alguns parlamentares que querem ver a PEC aprovada antes das eleições.
1: Eu quero dizer que, como presidente do Senado, essa proposta vai ter que tramitar nas comissões, porque as cobranças de todos os senadores sobre a presidência é que todas as matérias possam passar, no mínimo, por uma comissão. Há a cobrança de todos os senadores e de todas as senadoras que o Senado Federal não seja uma casa carimbadora de propostas votadas na Câmara dos Deputados.
0: Em tom de desabafo, Alcolumbre afirmou que o Senado precisa discutir o texto com profundidade e deixou claro que a casa não pretende apenas carimbar uma proposta que ficou cerca de 5 meses em debate na Câmara dos Deputados.
1: Eu espero que o Senado da República, como Casa da Federação, possa ter o tempo razoável para se desobrigar do debate com essa envergadura e com essa magnitude. Para que, inclusive, como Vossa Excelência e os outros 80 senadores, possam ler o texto, interpretar o texto, ouvir os setores envolvidos, ouvir os trabalhadores, ouvir quem produz nesse país, ouvir quem emprega, ouvir a classe operária. E eu espero muito que nesse debate a gente possa, à altura do Senado Federal, da Casa da Federação, promover um aperfeiçoamento nesse texto, se couber.
0: O senador também revelou ter sido pressionado por senadores para acelerar a análise da proposta, mas criticou a cobrança e ressaltou que o Senado tem autonomia para definir o ritmo da tramitação.
1: Então eu quero que a gente fique com maturidade institucional, com dever cívico, com a nossa consciência, e somos 81 iguais, e que cada um tenha o discernimento da importância da votação desta matéria, e que não pode rede social, que não pode um ou outro ator cobrar do Senado que a matéria chegue de manhã e que a gente vote de tarde.
0: No Senado, o senador Cleitinho também apresentou uma proposta relacionada à jornada de trabalho. Apesar disso, ele defende que a PEC aprovada pela Câmara tenha prioridade e seja analisada com rapidez pelos senadores.
2: Eu até falei agora, né, no pronunciamento, pedindo ao presidente Davi que possa dar prioridade na que veio da Câmara, né, que possa já tramitar nas comissões e entrar em plenário e a gente votar favorável, porque está tendo uma polêmica aqui com algumas mentiras, falando que a gente colocou emenda para atrapalhar, e não existe isso. A gente assina aqui PECs aqui para poder ter o debate, né, tanto a minha, tanto as outras PECs também, a Bopain teve do Roger Marinho, então a gente assina aqui para trazer a discussão. Agora, o que eu estou pedindo aqui é a prioridade que venha a da Câmara, já que já foi votado na Câmara, a gente votar no Senado para que possa virar lei mais rápido possível e acabar com essa escala 6x1.
0: Entre outros pontos, a proposta aprovada pelos deputados acaba com a escala 6x1 e reduz a jornada semanal de trabalho de 44 para 40 horas, garantindo 2 dias de descanso para cada 5 dias trabalhados. O texto prevê uma transição de até 14 meses para a mudança entrar em vigor. Os empresários consideram que o tempo é curto e defendem mais tempo de adaptação.
3: 5 horas e 39 minutos, você acompanha aqui o Jornal da Manhã da Jovem Pan. O prefeito de São Paulo, Ricardo Nunes, atribui ao PT a tentativa de associar o filme sobre Jair Bolsonaro a contrato com a cidade de São Paulo. A reportagem é de Marcelo Matos.
4: Ricardo Nunes avalia que PT pretende associar contratos da Prefeitura de São Paulo com o filme de Jair Bolsonaro e reitera legalidade no serviço de Wi-Fi executado na periferia da capital.
5: A denúncia maldosa que foi feita pelo integrante do PT do Rio Grande do Sul, ela foi copiada e colada pelo Ministério Público Federal, copiada e colada pelo Ministério Público Estadual, copiada e colada, infelizmente, pelo delegado da Polícia Civil de São Paulo. Foi copia e cola. Vocês estão colocando a informação para as pessoas baseado numa denúncia de um militante do PT, que, obviamente, do Rio Grande do Sul, está fazendo isso por conta do filme do Bolsonaro.
4: A Polícia Civil e o Ministério Público de São Paulo analisam o contrato do Instituto Conhecer Brasil, administrado por Karina Ferreira da Gama, que é dona também da Go Up, que produziu o filme Dark Horse, sobre a vida de Jair Bolsonaro. Nunes garante que não procurou o governador Tarcísio de Freitas sobre a operação policial.
5: A Polícia Civil é uma polícia do Estado. Não tem que ter interferência do governador. Eu tenho plena convicção na Polícia Civil. Não falei com o Nico, que é o secretário. Eu tenho uma tranquilidade de ser alguém que tem uma boa relação com a Polícia Civil, mas também que tem uma responsabilidade de, como prefeito, poder alertar para possíveis falhas.
6: O prefeito Ricardo Nunes condenou a ilação de que a produtora que trabalhou no filme de Jair Bolsonaro possa ter recebido dinheiro aqui da prefeitura da capital. E também não considera nada de ilegal o fato dela ter trabalhado com o deputado Mário Frias.
5: Quer dizer que ela trabalhou com o Mário Frias sem algum problema? É um pecado trabalhar com o Mário Frias?
7: Não, eu pergunto porque ela já tinha relação com ele antes desse contrato com a prefeitura.
5: Mas e daí? E qual o problema? Olha, não tem nenhum problema. E aí me preocupa essa sua pergunta. Isso demonstra, e põe a digital, né, do preconceito com a mulher e com o deputado. Quer dizer, ter trabalhado com o deputado é algo que... tem alguma questão com o caráter dela? Olha como é que vocês estão pensando, gente.
4: Ricardo Nunes sustenta que 3.200 pontos previstos foram contratados, instalados, e novamente destacou que o processo foi iniciado em junho de 2024 e o filme passou a ser gravado em outubro de 2025. O contrato envolve mais de 108 milhões de reais.
3: E o novo tarifaço dos Estados Unidos trouxe muita discussão na Câmara, mesmo em véspera de feriado. Parlamentares criticaram tanto o presidente Lula quanto o pré-candidato à presidência, Flávio Bolsonaro. A reportagem é do Bruno Pinheiro.
8: O anúncio surpreendeu o mercado e rapidamente chegou ao plenário da Câmara dos Deputados, onde parlamentares usaram o microfone para defender versões opostas sobre as causas e os responsáveis pela medida. O plenário estava esvaziado, mas o debate, ainda assim, foi acalorado. O pano de fundo da discussão vai além das tarifas. Dias antes do anúncio, o senador Flávio Bolsonaro viajou aos Estados Unidos e encontrou o irmão Eduardo Bolsonaro, autoexilado em Washington, e os dois foram recebidos por Donald Trump no Salão Oval. O presidente americano divulgou uma foto do encontro nesta terça-feira, no mesmo dia que vieram as tarifas. O deputado Henrique Vieira anunciou que apresentou no Supremo Tribunal Federal um pedido para incluir Flávio Bolsonaro no inquérito que já investiga o irmão Eduardo por supostamente agir contra instituições do Brasil nos Estados Unidos.
9: Menos de uma semana depois desse encontro do clã Bolsonaro com Donald Trump, vem uma indicação dos Estados Unidos de sobretaxar produtos brasileiros, uma taxa de 25%, muito acima da média, que pode prejudicar a nossa economia, fechar empresas, atacar empregos. Ou seja, menos de uma semana depois dessa reunião, mais um possível ataque ao nosso povo, ao nosso país e à nossa economia. E além disso, o presidente Trump dizendo que o PIX é um problema, é algo desleal com a economia norte-americana. Então, podemos ter mais um tarifaço sobre os nossos produtos, um ataque ao PIX. E o que nós queremos saber? Flávio Bolsonaro conversou o quê com Donald Trump?
8: Do outro lado do espectro político, a oposição usou o anúncio das tarifas para atacar o governo federal. Aliado de Bolsonaro, o deputado José Medeiros disse que Lula tenta se vitimizar.
10: A grande verdade é que ele prometeu picanha, cerveja e nem abóbora está entregando. Ele abdicou de fazer uma diplomacia pragmática, de fazer uma diplomacia que funcionasse. Porque ao abdicar de fazer um discurso responsável, abdicar de fazer a defesa, porque esse tarifaço é fruto daquela investigação que começou da sessão 301. Mas hoje, Mato Grosso, Pará, deputado Éder Mauro, são estados extremamente prejudicados por essas medidas de Lula, porque os prejudicados são esses estados que precisam se desenvolver. Mas o Lula não está nem aí. O Lula quer saber de se vitimizar.
8: O debate no plenário resume um impasse político vivido entre a ala governista e a oposição, que acusa o desgaste com Washington pela falta de relacionamento do governo brasileiro, e a ala governista, que coloca na conta dos irmãos Bolsonaro a visita ao Salão Oval da Casa Branca, que levou o estopim, o anúncio das medidas nesta terça-feira. No fim do dia, nem a ala governista, nem a oposição conseguiu calcular os danos econômicos e políticos. O setor do agronegócio comemorou um ponto fora da curva. A carne bovina foi excluída da lista de produtos taxados. Um alívio para um dos principais itens da pauta de exportações do Brasil para os Estados Unidos.
3: E a Federação das Indústrias do Estado do Rio de Janeiro manifesta preocupação com esse novo tarifaço proposto pelos Estados Unidos. Acompanhe com Rodrigo Viga.
11: A Federação das Indústrias do Rio de Janeiro também manifestou preocupação com a possibilidade de ser aplicada ao Brasil uma tarifa adicional de 25% por parte dos Estados Unidos. Segundo a Firjan, isso representaria um risco às exportações fluminenses brasileiras e é preciso avançar nas negociações bilaterais para que a recomendação efetivamente não entre em prática. Firjan manifestou preocupação com essa decisão preliminar do USTR e afirma que essa nova decisão contribui para o agravamento do cenário de imprevisibilidade e incerteza no relacionamento entre os dois países, Brasil e Estados Unidos. Isso, segundo a Federação das Indústrias do Rio de Janeiro, se for levado a cabo e adiante, pode impactar a geração de investimentos, emprego e renda não só aqui no Brasil, mas também nos Estados Unidos. O objetivo, a partir de agora, é sentar à mesa, conversar, negociar para evitar a tarifa adicional de 25%. Jovem Pan ouviu alguns especialistas sobre essa nova ameaça que vem do território norte-americano. O diretor de investimentos da Pilar Capital, Cássio Viana de Jesus, falou sobre os riscos e perigo que isso pode representar.
12: Primeiro, uma ampla gama de isenção sobre produtos que realmente afetam a balança comercial. Aqueles que serão afetados são bens manufaturados com pouca representação. Para o investidor que olha o Brasil no curto prazo, ele pode até fazer um giro de carteira, entender que é um movimento ali, talvez realizar algum lucro, mas olhando no médio e longo prazo, a tarifaço não tende a afetar os fundamentos da economia nacional.
11: Ao longo das consultas e audiências públicas sobre essa possibilidade de uma tarifa adicional a ser aplicada ao Brasil pelos Estados Unidos de 25%, representantes da indústria fluminense brasileira compartilharam insumos para reiterar os compromissos brasileiros com a chamada justa concorrência e com o livre comércio. A Firjan se habilitou junto ao USTR com parte da investigação em conjunto com representações setoriais aqui do Brasil, dentre elas, a Confederação Nacional da Indústria. Pedro Rico, CEO da Delta Global Bank, analisa aqui na Jovem Pan essa possibilidade de uma tarifa extra a ser aplicada a muitos produtos exportados pelo Brasil aos Estados Unidos.
13: Hoje o nosso Banco Central é completamente afastado de movimentos políticos. Por toda a nossa história, nossa dedicação a temas, nossa segurança para trazer um investidor internacional. Então, eventualmente, esses ruídos acontecem, mas não necessariamente confronta o PIX. E simplesmente isso é choque de cultura.
11: Do Rio, Rodrigo Viega.
3: E a comentarista Dora Kramer avalia que os últimos atos de Washington escancaram a tentativa de promover a candidatura de Flávio Bolsonaro. Proximidade que pode acabar beneficiando a candidatura de Lula. A reeleição acompanha.
14: Governo e oposição fazem uso político das novas tarifas que podem ser impostas ao Brasil. Cada um se aproveitando do episódio como pode. Presidente Lula, que havia decidido deixar o assunto das facções criminosas longe do palanque, isso depois da reação política imediata, ele tinha resolvido deixar o assunto com a economia e com a diplomacia. Mas ontem ele precisou retomar o tom político-eleitoral na abordagem da decisão do governo americano, até porque uma sequência de atos vindos de Washington tem evidente caráter político e sinalizam preferências eleitorais da Casa Branca. O embate com Donald Trump já havia favorecido Lula no ano passado. Todo mundo lembra, por causa do tarifaço, ele deu uma recuperada na popularidade. E agora, dessa vez, o próprio presidente tratou de fazer uma provocação direta, dizendo que espera que Trump telefone para ele, Lula, para se explicar. Isso dificilmente vai acontecer. Eu digo dificilmente porque, sei lá, tudo é possível, né? Mas não importa, não interessa isso. O que interessa para o governo nesse momento é aproveitar a oportunidade de faturar em cima de uma situação que pode ser ruim para o Brasil, mas também pode ser muito boa para a campanha da reeleição.
3: Seguimos com outros destaques para você nesta manhã de quarta-feira. A Defesa Civil de São Paulo se prepara para o tempo seco e as queimadas com a chegada do El Niño. Acompanhe os detalhes com Camila Yunes.
15: Com a chegada do período de estiagem e um El Niño com forte potencial, o Estado de São Paulo se prepara para os desafios e impactos que estão por vir. Em reunião no Palácio dos Bandeirantes, a Defesa Civil, órgãos estaduais e secretarias se reuniram para trazer estratégias sobre os próximos 180 dias. A Defesa Civil irá adotar um sistema semelhante ao de monitoramento das chuvas. O painel de inteligência SP Sem Fogo é uma plataforma com informações integradas, com dados meteorológicos, ocorrências, imagens de câmeras e monitoramento em tempo real. Com o objetivo de agilizar a resposta, a inteligência artificial será utilizada para priorizar os locais mais críticos. A previsão dos meteorologistas coloca as autoridades em atenção. Com o desenvolvimento do El Niño, setembro e outubro devem ser os meses com maiores chances de incêndios. Isso porque o fenômeno vai ganhando intensidade, provocando mais ondas de calor. Chuvas irregulares com fortes pancadas e ventos intensos também preocupam. Na capital paulista, esse combo já acende alerta com a possibilidade de impacto na infraestrutura e fornecimento de energia elétrica. O Coronel Araújo Monteiro, coordenador estadual da Defesa Civil, diz que tem mantido diálogo com a Prefeitura e a Enel.
16: Sempre que a gente tem esse período de estiagem, quando vem uma frente fria, a gente tem aquela pré-frontal que traz realmente ventos e traz uma série de problemas, principalmente a questão de fornecimento de energia elétrica. Então a gente já tem trabalhado, inclusive chamado aqui no gabinete de crise as concessionárias de energia. Quando a gente tem já esse monitoramento com nossos meteorologistas, já identificamos que esse evento pode acontecer, previamente a gente já chama todos os integrantes das concessionárias aqui para a gente se preparar, inclusive com a Prefeitura de São Paulo, entre outras prefeituras, para a gente se preparar realmente para esses eventos.
15: Na reunião, a secretária de Meio Ambiente, Infraestrutura e Logística, Natália Rezende, demonstrou preocupação com os níveis dos reservatórios. Ainda que a chuva comece a aumentar na primavera, as precipitações serão irregulares e menores nas regiões de cabeceira dos rios. A secretária, no entanto, afirma que medidas preventivas vêm sendo adotadas.
17: Todos os nossos órgãos estão juntos para a gente olhar a questão das queimadas, incêndios,
18: abastecimento hídrico também, considerando a questão do El Niño, sempre melhorando as nossas metodologias junto com a SP Águas, a nossa agência responsável pela regulação e fiscalização dos recursos hídricos, vendo o Sistema Integrado Metropolitano, o Cantareira e também todos os municípios e as autobacias do Estado de São Paulo.
19: A Defesa Civil do Estado de São Paulo disse que os recursos para este ano já somam 70 milhões de reais, ampliando não só os recursos financeiros e equipamentos de prevenção, mas também o diálogo com os municípios.
15: No ano passado, foram 417 ocorrências de incêndios, 215 municípios atingidos e 6 óbitos, todos de brigadistas que atuavam nas operações.
3: Em encontro com a relatora especial das Nações Unidas para magistrados e advogados, o presidente do STF, o ministro Edson Fachin, manifestou preocupação com ataques e pressões ao Poder Judiciário brasileiro. A reportagem é da Janaína Camilo.
20: Em audiência com a relatora especial das Nações Unidas sobre independência de juízes e advogados, o presidente do STF, ministro Edson Fachin, manifestou preocupação com o que ele chamou de ataques e pressões externas contra a independência do judiciário brasileiro. Fachin recebeu a relatora no gabinete da presidência do Supremo e citou riscos à democracia. Segundo o STF, Fachin disse que iniciativas voltadas a constranger magistrados em razão de atos praticados no exercício regular de suas funções merecem atenção redobrada por parte das instituições democráticas. E que o ministro foi claro ao dizer que os desafios atualmente enfrentados não devem ser subestimados. O argumento foi o mesmo usado pelo STJ no ano passado, ao rejeitar pedido da Justiça da Flórida para que o ministro Alexandre de Moraes fosse notificado em processo movido contra ele nos Estados Unidos pelas plataformas Rumble e Trump Media. Antes, as empresas tentavam a notificação por meio de cooperação jurídica internacional, o que não foi possível. Em razão disso, a Justiça norte-americana autorizou a notificação do ministro do STF por e-mail, o que aconteceu no último dia 24. Moraes é acusado de censura em decisões que exigiram à Rumble, que é uma rede social, a remoção de perfis e conteúdos antidemocráticos, alguns de investigados no inquérito das fake news. No ano passado, a plataforma foi retirada do ar no Brasil por descumprir as ordens do ministro. Já a Trump Media, de Donald Trump, alega que depende do suporte tecnológico da Rumble para colocar a Truth Social no ar.
21: A fala do presidente do STF, a relatora da ONU, de que existem pressões externas contra a independência da justiça brasileira, acontece em meio à possibilidade do governo norte-americano de aplicar nova tarifa de 25% a produtos nacionais. Entre as razões que embasaram o relatório norte-americano estão decisões da justiça brasileira contra, por exemplo, a plataforma Rumble. Cita também decisões por parte da justiça aqui no Brasil que miraram as Big Techs Meta e Google e a rede social X. No ano passado, o STF ampliou a responsabilização das Big Techs por conteúdos publicados pelos usuários. Na época, a restrição foi um dos motivos citados por Donald Trump para aplicar o tarifaço ao Brasil. No próximo dia 10, o Supremo vai julgar recursos das empresas contra a decisão.
3: Jornal da Manhã, 5h57.
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4: Jornal da Manhã, agora são 6:01. Um ótimo dia para você que está chegando agora aqui à programação da Jovem Pan. Hoje, dia 3 de junho de 2026, uma quarta-feira, véspera de feriado. Seguimos juntos atualizando para você as principais informações que movimentam o Brasil e o mundo. Um dos destaques, a representante comercial dos Estados Unidos determinou que 60 países, e entre eles o Brasil, falharam em impor e também em fiscalizar efetivamente a proibição da importação de mercadorias produzidas com trabalho forçado. Como resposta, o governo norte-americano propôs a aplicação de tarifas adicionais de 12,5% sobre todos os produtos vindos dessas economias. A decisão se baseia na seção 301 da Lei de Comércio de 1974, após uma investigação iniciada em março deste ano. Esse é o mesmo texto utilizado para fundamentar a proposta de aplicação de tarifas de 25% sobre mercadorias brasileiras. E entre elas, o PIX, o desmatamento ilegal, a pirataria e falhas na aplicação de leis anticorrupção. É um dos principais temas do noticiário nas últimas horas. Enquanto isso, a Confederação Nacional da Indústria manifestou preocupação com a proposta dos Estados Unidos de aplicar uma tarifa adicional de 25% sobre produtos brasileiros. Quem repercute o posicionamento das indústrias é a Danúbia Braga, que participa com a gente ao vivo na capital paulista. Ou seja, Danúbia, são muitas as repercussões e a cada dia a gente vai tendo aí uma novidade em relação a essa possibilidade de tarifação sobre o Brasil. Como é que está essa situação em relação às indústrias? Bom dia para você e bem-vinda.
5: Oi, Renato. Bom dia para você, bom dia a todos. Olha, a instituição avalia com grande preocupação, como você disse, principalmente pensando na questão de não fortalecer com a aplicação dessas medidas tarifárias, não contribuir para o fortalecimento de uma relação econômica bilateral, inclusive provocar complicações, impactos negativos na cadeia produtiva. A relação econômica entre Brasil e Estados Unidos ela é estratégica, sólida, construída ao longo de décadas, de acordo com o presidente da instituição. E uma eventual adoção de medidas tarifárias adicional vai prejudicar a indústria brasileira e também o mercado norte-americano. O momento, então, exige cautela e diálogo. A gente separou um trecho em que o presidente Ricardo Alban, presidente da Confederação Nacional da Indústria, fala a respeito dessa questão dessas medidas tarifárias. Vamos ouvir o que ele disse.
6: O anúncio hoje dos Estados Unidos nos deixou surpresos. Obviamente era esperada alguma solução, mas principalmente pelo nível da taxa de 25%, qual ainda existe dúvida se ela é acumulativa ou não, com outras taxas que já existem, para que a gente possa trabalhar ativamente. Realisticamente, nós estamos tendo muita dificuldade de reverter isso até o dia 15 de julho, mas vamos trabalhar com afinco, não só nisso, como também o maior aumento possível das listas de exceções. Estamos aqui tentando ver se conseguimos agendar com os nossos interlocutores no ISTA, para ver se na próxima semana conseguimos estar com eles e conversar um pouco mais dentro do nosso, obviamente, limite de competência.
5: Bom, além disso, né, a CNI soltou um relatório sobre 2025 em que mostra que as exportações brasileiras de bens da indústria de transformação dos Estados Unidos tiveram uma queda de 4,2% em relação a 2024. As vendas do setor ao país totalizaram 30,2 bilhões de dólares. 9 dos 15 principais setores da indústria da transformação registraram uma queda nas exportações no ano passado. As maiores reduções ocorreram em produtos de metal, 31,6%. Na sequência, madeira com 20%. Depois, celulose e papel com aproximadamente 19%. E veículos automotores tiveram uma queda de 16%. No dia 6 de julho, está previsto, então, uma audiência pública com o representante comercial dos Estados Unidos, que vai promover essa audiência para debater o assunto. Além disso, também vai receber comentários por escrito sobre medidas e propostas para que seja avaliado, então, o que pode ser feito. Além disso, de acordo com a Confederação Nacional da Indústria, eles acompanham com grande preocupação e, mais uma vez, reforçam que esse momento exige cautela e diálogo. Volto com você.
4: Danúbia Braga com informações para a gente em São Paulo. E olha, enquanto as autoridades e empresários, como você viu aí na reportagem da Danúbia, veem com preocupação a possibilidade de um novo tarifaço americano, alguns especialistas defendem pragmatismo do Brasil nessas negociações com o governo Trump. Os detalhes você tem na reportagem do Matheus Dias.
7: Com a possibilidade de um novo tarifaço dos Estados Unidos sobre exportações brasileiras, especialistas avaliam que o efeito pode ser imediato, mesmo que ainda existam etapas antes da eventual definição das taxas. O ex-secretário de Comércio Exterior, Lucas Ferraz, entende que a investigação comercial americana já dava indícios de que o Brasil poderia ser punido.
8: Houve ali um amplo espaço para defesa, é bem verdade, né? Essa investigação que começa no ano passado. Tivemos audiências públicas, as partes foram ouvidas, exportadores brasileiros, importadores americanos, governos, mas a amplitude das investigações, dos temas, né, que em geral, como eu disse, não são todos temas relacionados a disputas comerciais propriamente ditas, né, e a complexidade nos leva a crer que realmente a gente estava ali diante de um jogo de cartas marcadas e o Brasil seria punido.
7: O anúncio coincide com a classificação das facções brasileiras como terroristas pelos Estados Unidos. Juntas, as medidas podem frear as exportações brasileiras e ainda afastar investimentos estrangeiros no Brasil. O ex-secretário ainda diz que as possíveis novas tarifas são mais uma demonstração da pressão política.
8: Quando o governo americano fala que o Brasil é um país protecionista, independente de todo o movimento protecionista que os Estados Unidos vem fazendo, independente da questão política, será que não há aí alguma razão também? O Brasil é reconhecidamente um país difícil de fazer comércio, né? Que impõe muitas barreiras tarifárias, que põe barreiras não tarifárias. Será que o Brasil não poderia ceder em algo? Temos aí, por exemplo, a questão do etanol, que é um irritante comercial com o Brasil, né, já de muitos anos. Temos uma tarifa de 18%, enquanto os Estados Unidos cobram uma tarifa zero. Será que nesse momento, inclusive, né, de um choque de energia que o mundo está vivendo, preço dos combustíveis subindo, será que o Brasil não poderia tentar fazer algum movimento nessa linha, né, de minimizar ou diminuir um pouco a nossa tarifa de importação e tentar trocar isso por alguma outra coisa? Então são essas questões que eu acho que o Brasil tem que endereçar nesse momento. É pragmatismo e foco na negociação e tentar não deixar essa negociação ser contaminada por questões políticas.
7: Para o governo norte-americano, o motivo das tarifas adicionais de 25% se dá por conta de uma lei de equiparação comercial, no qual o governo norte-americano enxerga que o método de pagamento via Pix aqui no Brasil se torna um meio de comércio desleal e que acaba prejudicando empresas estadunidenses. Além disso, há uma investigação em andamento e que vê com maus olhos os índices de desmatamento aqui no Brasil. Para o ministro do Desenvolvimento, Indústria e Comércio Exterior, Márcio Elias Rosa, 21% das exportações do Brasil para os Estados Unidos podem ser afetadas.
9: Os setores mais atingidos seriam de máquinas, de equipamentos, o que tem valor agregado e traz muito prejuízo, como disse o vice-presidente, para emprego, para renda, para as indústrias. O setor de plásticos, produtos de madeira, os esquadrias de madeiras, papel, cartão, calçados, também é um setor que seria, em tese, alcançado, ferro fundido e peixes e crustáceos. Essas são as áreas mais expostas se essa proposta se convertesse em tarifas, coisa que a gente acredita que não vai ocorrer.
7: Lucas Ferraz já enxerga a decisão como definitiva e que o que se pode fazer agora é tentar reduzir o número de produtos impactados pela medida.
8: Se tratando de uma negociação entre governos, esse deadline de até de 15 de julho ele pode ser postergado, mas aí a gente precisa ser muito efetivo nessa negociação, ou algo que me preocupa. Eu não vejo o governo brasileiro realmente, digamos, colocando ali talvez os esforços necessários para que a gente consiga minimizar os impactos desse possível novo tarifaço de 25% no que tange a uma negociação efetiva, concreta. Sim, tem havido diálogo, tem havido conversa, mas a gente não vê resultado prático dessas conversas e o time realmente nos preocupa a todos.
7: Pré-candidato à presidência pelo partido Missão, Renan Santos, avalia que o presidente Donald Trump está jogando para os dois lados, tentando manter a boa vizinhança, tanto com Lula quanto com Flávio Bolsonaro.
10: Eu acho que quem fica buscando coerência ideológica no Trump vai acabar se dando muito mal. Semana passada ele ajudou o Flávio, ele tirou uma foto com o Flávio, Flávio veio a público, falou que o PCC e o Comando Vermelho iam ser chamados de terroristas por culpa dele. Não era, mas o Trump deu uma ajudadinha. Agora, essa semana, quando o Trump avisa, ó, vou tarifar produtos brasileiros, ele gera tudo aquilo que o Lula queria, que é um inimigo externo, pro Lula falar que tá defendendo o Brasil. Na prática ele não tá defendendo nada, o Trump tá fazendo média com os dois, até porque o Trump se dá bem hoje com os dois, e o Brasil acaba ficando nesse jogo de empurra que não tem nenhum sentido.
7: Em nota, a Federação Brasileira dos Bancos defendeu o método de pagamentos do Brasil. O texto diz que o Pix é uma infraestrutura de pagamento e não um produto comercial, que favorece a competição e o bom funcionamento do sistema de pagamentos e, consequentemente, da atividade econômica. Trata-se de um modelo aberto e não discriminatório com participação de bancos, fintechs, instituições financeiras nacionais e estrangeiras. A Febraban defende que não há qualquer restrição à entrada de novos participantes, de qualquer porte ou segmento da indústria financeira, desde que operem no mercado nacional, já que é um sistema de pagamentos local e em reais, a moeda brasileira. E ainda defende que as avaliações dos Estados Unidos são frutos de informações incompletas acerca dos objetivos e funcionamento do Pix. Temos uma boa expectativa de que no âmbito do sistema de audiência pública, que continua aberto pelo USTR, as contribuições do Banco Central do Brasil e dos integrantes do sistema bancário brasileiro, incluindo os bancos americanos, vão ajudar no esclarecimento das conclusões do órgão americano de comércio. No caso das novas tarifas, se Brasil e Estados Unidos não chegarem a um acordo em até 30 dias, o Brasil pode aplicar a lei de reciprocidade, afastando empresas de tecnologia norte-americanas.
4: É assunto aqui para a gente ter a primeira análise com o Henrique Kriegner no Jornal da Manhã da Jovem Pan. Ô Kriegner, a gente tem essa tarifação e toda essa preocupação dos empresários brasileiros, também da Febraban. É, principalmente quando se fala do PIX, né? Lembrando que o PIX é uma inovação aqui do Brasil. Lá nos Estados Unidos a gente tem o FedNow, que chamam de PIX americano, mas não pegou tanto assim quanto pegou aqui no Brasil. Por outro lado, o Trump fala também em desmatamento, mas a gente lembra que havia pelo menos 57 instituições de fiscalização lá nos Estados Unidos, aliás, 77, e dessas 77, 57 acabaram ficando inativas. Ou seja, se a gente for falar de desmatamento, os Estados Unidos também não estão fazendo a sua parte internamente. Como é que você vê essa possibilidade de tarifação e até que ponto? Não tem muita hipocrisia nesse cenário, ô Kriegner. Bom dia para você.
11: Muita hipocrisia, Nonato. Bom dia para você, bom dia a todos que nos acompanham hoje. E qualquer justificativa que nós trouxermos ou explicação que fuja meramente do ponto de vista econômico, financeiro, vai ser uma justificativa furada. Não tem motivação política, motivação ambiental, social, ou qualquer, ideológica ou qualquer que seja. Os Estados Unidos, obviamente, está muito desconfortável porque o PIX tira dinheiro de grandes operações que são operações ali de bandeiras norte-americanas, as bandeiras de cartão de crédito, né? Claro que essas operações ficam prejudicadas quando o PIX entra em cena. E o PIX se tornou um dos principais, se não o principal meio de pagamento que nós temos hoje no nosso país. E isso não só para transações do dia a dia na pessoa física, mas para transações também de pessoas jurídicas, de empresas e grandes transações. Isso tudo gera um desconforto e agora os Estados Unidos vêm com uma retaliação a esse desconforto, vestida aí de realmente uma motivação política ou qualquer outra coisa, mas como eu disse, é furada. Precisa ser analisado e a resposta do governo brasileiro precisa não ser política, deve ser meramente financeira e econômica também, senão vai ficar patinando e aí gerando outros problemas, inclusive para a nossa economia doméstica aqui, Nonato.
4: Pois é, você chama atenção aí para essa resposta que seria de um modo mais pragmático, vamos dizer assim. Mas, ô Kriegner, a gente está às vésperas de uma eleição, passando a Copa do Mundo, só vamos falar nisso. Qual é o impacto que essa tarifação pode ter, seja para o Lula, que ontem defendeu o PIX obviamente falando ali para a sua plateia também, mas e que impacto também pode trazer para o Flávio Bolsonaro? À medida em que ele esteve com Donald Trump, ontem saiu uma foto da Casa Branca dessa reunião, ainda que tardia essa foto, ela não foi no mesmo dia em que eles se encontraram, mas saiu ontem, justamente no momento em que a gente está falando muito de tarifação, e alguns acabam colocando isso na conta do Flávio Bolsonaro. Pode prejudicar a campanha do Flávio a partir de uma nova tarifação do governo brasileiro e beneficiar o Lula? E aí eu estou pegando como exemplo o que aconteceu no ano passado, quando a popularidade de Lula subiu após aquele início de tarifação pelo Donald Trump.
11: Olha, Nonato, para quem olhar especificamente para essa questão do tarifaço, vai prejudicar sim, na minha análise, o Flávio Bolsonaro e também vai prejudicar o presidente Lula. Quem deve ser beneficiado por isso tudo é um potencial terceiro nome, seja ele Zema, seja ele qualquer outro aí que se colocar disputável, né, nas pesquisas. De fato, essa reação deve acontecer porque a população vai ficar cansada. Olha, se tem alguém trabalhando, esse é o entendimento, né, que pode haver. Claro, o próprio Flávio Bolsonaro já disse que não teve nada a ver com essa questão do tarifaço, inclusive enviou uma carta para a Casa Branca pedindo que isso não fosse realizado. Mas a população pode ter o olhar ali de que foi por influência dele, por intermediação dele. Nesse sentido, quem estiver sofrendo os impactos não vai querer apoiar Flávio. Mas também não vai querer ficar do lado de Lula, que sabe que é uma figura, entre aspas, aí, radioativa no relacionamento entre Brasil e Estados Unidos. Ganha uma possibilidade de uma terceira via ou um terceiro nome. Mas aqui tem o grande X da questão, Nonato. É o impacto que uma reversão dessas tarifas pode ter, e é por isso que eu insisto que o Brasil precisa ser pragmático. A única maneira de reverter isso é o pragmatismo. E quem conseguir fazer a reversão total ou mesmo parcial dessas tarifas, esse vai ganhar ponto nas eleições.
4: Daqui a pouco o Krigner está de volta com outras análises aqui no Jornal da Manhã. São 6 horas e 17 minutos, hora da previsão do tempo, com a participação da Camila Yunes.
12: Oi, Nonato, bom dia para você, bom dia a todos que nos acompanham aqui no Jornal da Manhã. Mais um amanhecer friozinho aqui na capital paulista, como também lá na região sul do país. A gente vai ter bastante nebulosidade no dia de hoje, pode até ter uma garoazinha, o sol vai querer aparecer, mas o que predomina são as nuvens. E tem condição de tempo firme em praticamente todo o país. Vamos dar uma olhadinha aqui no nosso mapa, porque lá na região sul continua a atuação daquela alta pressão atmosférica que impede a formação de nebulosidade. Então, o tempo firme vai predominar, as temperaturas ficam mais baixas, mais agradáveis por lá. Só que a gente tem condição de chuva em áreas do litoral do Rio Grande do Sul, Santa Catarina e Paraná. Mas é uma chuva pouquíssimo volumosa. Lá, aqui na região sudeste, também tem condição de chuva no litoral de São Paulo, áreas do Rio de Janeiro, zona da Mata Mineira e Espírito Santo. Muito em função da umidade que vem do oceano. Só que assim como lá na região sul do país, os volumes não são tão expressivos. E o tempo firme predomina em boa parte do interior do país. Na região centro-oeste, inclusive, as temperaturas ficam mais elevadas. E como a gente está falando desse cenário que predomina o tempo firme, a umidade relativa do ar fica mais baixa. Vamos dar uma olhadinha quais os locais em que a gente tem essa umidade abaixo de 30%? Olha só, boa parte aqui da região de Mato Grosso, Goiás, Mato Grosso do Sul, Triângulo Mineiro, norte do estado de São Paulo e também no sul do Maranhão e interior do Piauí. Então é aquilo que a gente sempre fala, Nonato, nesses locais é importante reforçar a hidratação, evitar a exposição solar nos horários em que o sol está mais quente. A gente está falando desse cenário de secura, baixa umidade relativa do ar, mas tem condição de chuva forte. E essas precipitações mais intensas continuam concentradas no norte e no litoral nordestino. Inclusive, lá em Roraima, tem alerta, onde os acumulados podem ser mais elevados. Alerta também para o litoral do Maranhão, chove em maiores volumes no litoral de Pernambuco, Alagoas e continua também no litoral da Bahia. Agora, vamos falar de temperaturas para o dia de hoje. Nesta quarta-feira, a máxima aqui em São Paulo é de 21 graus, pode ter uma garoazinha ao longo do dia. Em Florianópolis, máxima de 21, sem condição de chuva, em função da aquela alta pressão atmosférica, e lá em Cuiabá, olha só, máxima de 32 graus, temperaturas mais elevadas e sem condição de chuva. Esses são os destaques que a gente tem para a previsão do tempo de hoje, Nonato. Bom dia para você e até amanhã.
4: Camila Yunes, sempre com a gente aqui trazendo as informações do tempo. Vamos para o cenário internacional, 6 horas e 20 minutos. Um ataque com drones matou 7 pessoas e feriu 11 em uma área da região de Donetsk, área controlada pela Rússia. Luca Bassani, na Europa, participa conosco aqui do Jornal da Manhã e tem mais detalhes a respeito desse ataque. Oi, Luca, bom dia.
13: Bom dia a você também, Nonato, a todos que nos acompanham. Essa informação ela veio através da Rússia, que disse que a região agora controlada pelo país, né, ocupada oficialmente pelos russos, a região de Donetsk, teve um dos seus ônibus de viagem atingidos por um drone ucraniano. O trajeto era de Simferopol, na península da Crimeia, até a capital Moscou, quando foi atingido por um drone, deixando pelo menos 7 pessoas mortas e outras 11 feridas. De acordo com os russos, isso demonstra todos os ataques realizados pelos ucranianos em territórios que agora são controlados pelo país, e demonstra também uma fragilidade para continuar as negociações. O presidente Zelensky também afirmou que a Ucrânia atingiu uma região petrolífera na costa do Mar Báltico, lá nas proximidades de São Petersburgo, algo que foi confirmado pela Rússia. Isso indica um recrudescimento do conflito, novas trocas de hostilidades que aconteceram nesta semana. Também o presidente Putin, através do exército russo, atacou a capital Kiev, deixando um complexo residencial completamente em chamas, enquanto não se escuta mais falar sobre qualquer possibilidade de diálogo ou mediação feita pelos Estados Unidos. Afinal, desde janeiro, antes da guerra no Oriente Médio começar, não ouvimos a possibilidade de um novo encontro trilateral entre Rússia, Ucrânia e Estados Unidos, e as trocas de hostilidades, os ataques, aumentaram consideravelmente, transformando esse primeiro semestre de 2026 em um semestre também bastante letal para a guerra, já que, segundo analistas militares aqui da Europa, pelo menos 35 mil pessoas morrem todos os meses no campo de batalha. A ver os próximos capítulos, as próximas declarações, mas acontecimentos como o de hoje acabam complicando qualquer possibilidade de diálogo no curto prazo e aumentando a chance de mais mortes, infelizmente.
4: Luca Bassani, direto da Europa, atualizando para a gente as informações sobre o conflito Rússia e Ucrânia. E ontem tivemos mais um dia de caos aéreo em São Paulo. Uma pane nas comunicações dos aeroportos de Congonhas e Guarulhos prejudicou dezenas de voos em todo o país. Os voos já foram normalizados e os detalhes desse caos você tem com o Misael Mainetti.
14: Esta não é a primeira vez que um problema parecido traz transtornos para passageiros de avião em todo o país. Em abril, uma falha geral no Centro Regional de Controle do Espaço Aéreo Sudeste fez muitos voos atrasarem ou até serem cancelados em vários aeroportos do país. O especialista em gestão de riscos e segurança aeronáutica, Geraldo Portela, afirma que os episódios que aconteceram nos últimos 2 meses mostram que há uma fragilidade no sistema de comunicação aéreo brasileiro.
15: É preciso avaliar quando você tem, em termos de gerenciamento de riscos, uma frequência muito alta de eventos desse tipo, se não há aí uma vulnerabilidade sistêmica que precisa ser corrigida. No meu entendimento, essa frequência está realmente elevada nos últimos meses, com eventos que impactaram todo o schedule, né, o planejamento de voos nas cidades brasileiras, porque se não pode voar para São Paulo, você vai ter aeronave em solo, isso tumultua todo o sistema. Tudo isso precisa ser investigado para se confirmar, mas é fato que o aumento de frequência é sim uma indicação de vulnerabilidade.
14: Haroldo Soares, mestre em segurança de voo, detalha como e onde acontecem estes tipos de pane.
16: De maneira geral, todo mundo pensa que o problema é sempre na torre de controle. Quando se fala de controle de tráfego aéreo, se fala na torre de controle, né? Na verdade, houve aí uma falha, sim, nas comunicações, e isso é muito sensível. Quer dizer, uma pane em comunicações para o tráfego aéreo é bastante comprometedor, sem dúvida nenhuma. Mas, na verdade, como você viu, afetou Congonhas, afetou Campinas. Então, não é um problema que aconteceu na torre de controle, propriamente dito, mas no que nós chamamos de controle de aproximação em São Paulo. frequências tiveram problemas, interferência, né? E a Força Aérea até fala que foram interferências externas. Ou seja, esse problema de hoje ocorreu em função de problemas externos.
14: Geraldo Portela, especialista em gestão de riscos e segurança aeronáutica, reforça que há uma necessidade de avaliação nos sistemas de comunicação via rádio e do fornecimento de energia elétrica.
15: Esses locais, eles possuem redundância de fornecimento de energia elétrica e também de dados, que são os aspectos mais importantes para que isso funcione bem. Porque são através de dados, transmissão de dados, é que você pode chegar a informações também, checar informações a respeito da posição de cada aeronave. E a comunicação via rádio também é fundamental para confirmar e validar essas informações. É importante investigar para confirmar realmente se não houve nenhuma ameaça à segurança da aviação e se essas redundâncias, por que elas não entraram, e o que precisa ser feito para que isso não se repita.
17: Esse caos na área da aviação, essas panes, tudo isso faz a gente se perguntar, será que está tudo bem? Especialistas garantem que mesmo com todas essas situações acontecendo, sim, está tudo dentro de uma normalidade.
14: O mestre em segurança de voo, Haroldo Soares, explica.
16: Mas a minha percepção é que não há risco de segurança por causa do tráfego aéreo. Ou essa pane vai começar tudo cair agora? Não, absolutamente. Eu quero dizer, como alguém que foi do sistema, que continuo, dou treinamento a pilotos, a controladores de voo, enfim, conheço razoavelmente bem a minha vida toda trabalhando com segurança de voo, eu posso garantir para você que é passageiro, que teve esse incômodo, fique tranquilo, a aviação brasileira é uma das mais seguras do mundo, o sistema de controle de tráfego aéreo bastante confiável, e isto quem dá a nota, existem avaliações internacionais e o Brasil está muito bem colocado.
14: A Agência Nacional de Aviação divulgou uma nota para informar que a pane desta terça-feira foi causada por um problema na comunicação em um dos satélites do Departamento de Controle do Espaço Aéreo. A ANAC ainda divulgou nesta semana outra nota, em que afirma que devido ao corte de gastos do governo, será obrigada a cortar 40% de todas as ações de fiscalização de companhias aéreas, aeroclubes, oficinas mecânicas, fabricantes de peças, entre outras áreas de atuação da agência.
4: Jornal da Manhã, agora são 6 horas e 28 minutos.
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3: Jornal da Manhã, 6 horas e 32 minutos. Em evento em Minas Gerais, presidenciáveis de direita pregam união para derrotar o PT nas eleições deste ano. Acompanhe os detalhes na reportagem do Matheus Dias.
4: A tentativa e insistência de Romeu Zema em pregar o discurso de isenção e de combate à corrupção quando o assunto é Daniel Vorcaro parece ter dado uma trégua. Desde que houve o vazamento dos áudios entre Flávio Bolsonaro e o dono do Banco Master, o ex-governador de Minas Gerais tem criticado o filho 01 de Bolsonaro. Zema chegou a caracterizar a relação com o ex-banqueiro como imperdoável, quando debatia sobre os investimentos no filme Dark Horse, que retrata a biografia do ex-presidente. Nessa terça, porém, os pré-candidatos ao Planalto se encontraram na feira de agronegócios Mega Leite em Belo Horizonte, a primeira vez desde as polêmicas. O discurso não foi de afastamento, mas sim de união. Depois de brindarem com um copo de leite, Flávio soltou a frase: "Vamos tirar o PT do governo, vamos estar juntos."
5: Mesma coisa que eu sempre comecei contigo, bicho. A gente tem que tirar o Brasil. Vamos, tudo junto, tá todo mundo quebrado.
6: Quem também esteve presente no evento foi o ex-governador de Goiás e atual pré-candidato do PSD na busca pela cadeira do Planalto, Ronaldo Caiado. Ele que se uniu aos concorrentes alinhando o discurso numa espécie de 3-1.
7: Essas Minas Gerais, que sempre teve a boa política, saberá, neste momento também, ter a maturidade para nós discutirmos e conversarmos, como colocou aqui o governador Zema, com muita tranquilidade, tá certo? Eu semana que vem, nós vamos estar tomando café junto de novo.
8: Vamos tomar café de novo. Estamos tomando café toda semana.
7: Vamos reunindo, vamos falando, não tem dificuldade nenhuma encontrando o Flávio, vamos conversar, sem dificuldade alguma. Cada um de nós vamos defender a nossa tese, o que é normal. São 3 pré-candidatos, tá certo? Não é que o Zema vai ficar dizendo que o melhor candidato é A ou é o B. Não, eu vou defender o nome dele, eu vou defender o meu, o Bolsonaro vai defender o dele. Cada um vai defender o seu. Agora, nós sabendo que existe um ponto de concórdia. Esse ponto é estarmos juntos, batendo o PT no segundo turno.
4: Zema reforçou o discurso de união da direita contra Lula.
8: Como eu falei, no segundo turno nós estaremos todos juntos. E dependendo dos acontecimentos, as conversas sempre estão ocorrendo entre os líderes dos partidos. Mas a direita estará unida no segundo turno, isso é a certeza.
9: É porque recentemente surgiu muita informação que o senhor poderia ser vice na chapa do Flávio Bolsonaro. Existe essa possibilidade? As arestas estão paradas?
8: Eu vou levar a minha pré-campanha e campanha até o final e respeito o senador, respeito o governador Caiado da mesma forma.
4: Flávio está em Minas Gerais para tentar fortalecer as relações com o Estado considerado chave para as eleições. Pesquisas apontam que de 1945 a 2022, em 92% das eleições, quem venceu em Minas foi eleito presidente.
10: Ele diz que eu tinha que ser enforcado. Onde é que eu estou hoje? Eu estou em Minas Gerais.

0: terra de Tiradentes, ao lado aqui do povo mineiro, que carrega aqui na bandeira do seu estado, liberdade ainda que tardia. E, gente, de verdade, e o Tiradentes, que é o símbolo de liberdade, alguém que lutou na Inconfidência Mineira para buscar a independência do Brasil em relação a Portugal, que foi executado por lutar por liberdade e independência e foi enterrado lá na Assembleia Legislativa, onde hoje é a Assembleia Legislativa do Rio de Janeiro, onde eu fui deputado por 4 mandatos e quase um século depois a nossa República foi proclamada. Eu quero dizer para você, Lula, que você não vai fazer comigo o que fizeram com Tiradentes. Você não vai me enforcar.
1: Na disputa ao governo mineiro, o PL tenta aliança com o senador Cleitinho, do Republicanos, que lidera as pesquisas de intenções de voto.
2: É assunto para a gente tratar aqui com o nosso comentarista de hoje, Henrique Krigner, analisando os principais temas do noticiário. Krigner, você acha factível essa possibilidade de integração e de união entre Caiado e Zema? E aí fica a grande pergunta, quem seria o cabeça de chave nessa chapa, hein?
3: Exato, Nonato, esse é o principal ponto de tensão. Se isso fosse uma possibilidade, quem seria então aquele que toparia ser o vice-presidente? E eu não vejo possibilidade alguma de Caiado abrir mão do seu projeto de governo, também da construção do seu partido, nem mesmo de Zema fazer isso, como ele mesmo declarou que ele vai levar até o fim, respeitando muito ao governador Caiado, também ao senador Flávio, mas que vai levar até o fim. Então, nessa indisposição de uma vice-candidatura aí de ambas as partes, não tem como nós fazermos um acordo como esse. Agora, o único fator que pode fazer com que haja uma aproximação maior e uma disposição de sentar, pelo menos sentar na mesa para dialogar sobre essa possibilidade, é se algum outro nome subir as pesquisas aí ameaçando a terceira posição, o que tem acontecido em algumas pesquisas que já indicam Renan Santos classificado na terceira posição. Se isso for uma coisa que se concretizar de fato, um vento que vier e permanecer, Caiado e Zema tem mais chance ainda de conversar.
2: Agora são 6 horas e 38 minutos.

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1: O ministro da Agricultura, André de Paula, possui duas preocupações emergenciais: a jornada de trabalho no campo e o possível tarifaço recém-mencionado pelo presidente dos Estados Unidos, Donald Trump. Quem tem as informações para a gente é a apresentadora do Hora H do Agro, Mariana Grilli.
2: O ministro da Agricultura, André de Paula, esteve nesta terça-feira na Associação Comercial de São Paulo para discutir temas que unem associativismo, agronegócio e política. A ocasião foi marcada pela assinatura de um termo de cooperação institucional entre a associação e a Sociedade Rural Brasileira, no sentido aí de somar esforços para debater pautas atuais relevantes como jornada de trabalho e tributação ao comércio. Também esteve no evento Alfredo Cotaet Neto, que é presidente da CSP e também presidente da Confederação das Associações Comerciais e Empresariais do Brasil. Então, embora aí a reunião tenha acontecido aqui em São Paulo, representantes de outros estados também estiveram presentes para levar ao ministro da Agricultura pleitos, então, relacionados ao fim da escala 6x1, ao poder do voto distrital, que para o agronegócio faz bastante diferença, e também o aumento do teto do imposto do Simples Nacional e de microempresas relacionadas ao comércio rural. Então, o evento em São Paulo aí reuniu essas lideranças para falar sobre isso, mas também foi palco para a imprensa aí questionar o André de Paula sobre a tarifa de 25% aí mencionada por Donald Trump, presidente dos Estados Unidos, e sobre isso o ministro não se estendeu muito ali e disse que trabalha, né, o MAPA trabalha junto com o Itamaraty, então, para esclarecer aí aos Estados Unidos que este tipo de taxação pode causar prejuízos para ambos. Vamos continuar acompanhando essa discussão e também essas pautas aí entre as associações e o Ministério da Agricultura, porque exatamente isso, né? Os comerciantes, eles precisam falar mais com a Frente Parlamentar da Agropecuária, estar mais representados ali nessa discussão dentro do Congresso, porque, por exemplo, como a gente já vem falando aqui, a questão da jornada de trabalho é um tema que está sendo muito discutido no agronegócio. E aí, do lado da discussão dos Estados Unidos, do tarifaço, os setores que estão muito de olho nisso são aí os pescados, então pescados muito podendo ser prejudicados com esses 25%, caso eles passem a valer, né, da taxação dos Estados Unidos, e também setor aí de açúcar e etanol. Então, não falta assunto para acompanhar no agronegócio, por isso, fica o convite para você conferir o nosso programa. A gente está no ar todo sábado às 5 da manhã, também no horário alternativo do domingo às 6 da manhã, além aqui das participações no Jornal da Manhã, e o nosso programa fica gravado na íntegra, disponível no canal da Jovem Pan no YouTube.
1: Jornal da Manhã, agora são 6 horas e 41 minutos.
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1: O Instituto Nacional de Meteorologia emitiu alerta de tempestades em Belo Horizonte e outras 490 cidades de Minas Gerais. É para lá que vamos, porque a Júlia Martins tem mais detalhes a respeito desse alerta. Bom dia, Júlia.
2: Bom dia, Nonato, para você e para todo mundo que acompanha o Jornal da Manhã. Alerta que é válido, então, até às 11h59 da noite desta quarta-feira, viu? Como você disse, emitido para Belo Horizonte e também outras 490 cidades aqui de Minas Gerais, incluindo a Zona da Mata Mineira, temos também a região metropolitana, a Central Mineira, o Campo das Vertentes, o Oeste de Minas Gerais, Sul e Sudoeste também aqui do estado, Vale do Rio Doce, Vale do Mucuri, Jequitinhonha e Noroeste de Minas. De acordo com o alerta do Instituto Nacional de Meteorologia, pode ocorrer chuva forte, rajadas de vento e também queda de granizo. O alerta diz ainda que a chuva pode ocorrer entre 20 e 30 milímetros por hora, podendo chegar até 50 milímetros por dia, e as rajadas de vento variando entre 40 e 60 quilômetros por hora. A gente lembra que esse é um clima muito atípico aqui em Minas Gerais nesse início de junho. Isso porque esse período do ano costuma ser bem seco aqui para nossa região. Mas no final de semana passado, nós já tivemos queda de granizo que causou alguns desastres em cidades, tanto da Zona da Mata quanto aqui do sul de Minas. Inclusive, a cidade de Campo do Meio, que é bem próxima aqui a Poços de Caldas, onde eu estou localizada, eles já somaram mais de 60 mil reais em prejuízos causados, então, pela chuva de granizo que ocorreu no último final de semana, viu? O IMET, como eu disse, trouxe esse alerta para os riscos de corte de energia elétrica, queda de galhos de árvore, alagamentos e danos em plantação. E, claro, sempre fica aquela recomendação. Caso você necessite de alguma ajuda, acione o Corpo de Bombeiros e também a Defesa Civil do seu município. Volto com você, Nonato.
1: Alerta dado, portanto, pelo IMET para Minas Gerais. São 6h47, hora de você conferir aqui os destaques dos principais jornais que já estão em circulação no país. A gente começa pelo estado de São Paulo. Novo tarifaço ameaça atingir 21% das vendas do Brasil para os Estados Unidos. A ação prevê sobretaxa de 25% a produtos e aperta o cerco ao PIX. Jornal também destaca: risco de taxação repõe soberania no centro da campanha eleitoral. E do Estadão, nós vamos agora para os temas abordados pela Folha de São Paulo. Governo Trump conclui investigação contra o Brasil e quer um tarifaço de 25%. E aí diz aqui que os Estados Unidos veem práticas comerciais injustas. E lembrando que o secretário Marco Rubio afirma que o Brasil não é um país amigável. Foi uma declaração por ele dada ontem, inclusive. Outros destaques: o Banco Central favorece o PIX de forma injusta, diz órgão americano. E a Folha traz na capa uma foto do presidente Lula com um cartaz: o PIX é do Brasil, até numa referência a essa discussão toda sobre taxação dos Estados Unidos. Agora, jornal O Globo, editado no Rio de Janeiro, crise bilateral. Estados Unidos fazem ofensiva tarifária e política e Lula reage. No dia em que uma possível nova taxação a produtos brasileiros avançou, Trump acena Flávio Bolsonaro, chamado de traidor pelo petista. Foto do Globo para hoje: de um lado, Trump reunido com o Flávio Bolsonaro, e do outro, o Lula segurando o cartaz "O PIX é do Brasil". Vamos trazer um destaque para você também do site da Jovem Pan. Acesse jovempan.com.br. Um dos destaques é esse aqui, ó: Tribunal Superior Eleitoral mantém Cláudio Castro inelegível e rejeita pedido de eleições diretas no Rio de Janeiro. Esse é um dos temas que você vai acompanhar no nosso site. E é assunto também para a gente trazer aqui a participação mais uma vez do Henrique Kriegner, que está conosco nesta manhã analisando os principais assuntos. Kriegner, essa discussão no Tribunal Superior Eleitoral, no TSE, é importante para a gente ter uma decisão do STF quanto ao comando do Rio de Janeiro, que por enquanto está com o presidente do TJ, o desembargador. Mas havia uma discussão: vai ter eleição direta ou indireta no Rio de Janeiro? Me parece que o tempo é muito curto para uma eleição direta. Será que o atual desembargador será mantido, então, até o fechamento da próxima eleição, ô Krigner? Como é que você viu essa decisão?
3: Muito provavelmente, viu, Nonato, porque não só o tempo é curto, mas o custo também é muito alto da realização aí de uma eleição direta, fazer toda a organização no estado do Rio de Janeiro, o que, na minha opinião, é um pesar muito grande, porque o Rio de Janeiro merece um governo. Nós estamos aí caminhando para o sétimo governador que, quando sai do mandato ou prestes a sair do mandato, tem o seu mandato cassado, tem um processo conduzido e também condenado, né? Esse foi o caso dos últimos governadores. Desde lá de trás nós temos tido esse histórico no estado do Rio de Janeiro e essa é a maior preocupação. Um dos maiores e mais importantes estados, maiores populações do nosso país. Será que não dá para a gente conseguir uma receita ali que para de eleger pessoas que cometam crimes na sua gestão e comece a de fato trazer resultados para a população? Não dá para a gente ver dessa maneira. E a decisão do STJ ela é bastante coerente com aquilo que foi apontado ao longo do processo e também com o que já foi tomado aí antigamente nas outras processos que foram conduzidos no passado, né?
1: Henrique Krigner trazendo a análise dele aqui pra gente no Jornal da Manhã. Obrigado, Krigner. Volta daqui a pouquinho com outras avaliações. São 6 horas e 51 minutos agora. Está na hora do É da Sua Conta, a parceria da Jovem Pan com o PicPay Bank. A Renata Flores já está aqui conosco. A gente sempre trata aqui de decisões e de informações que impactam o seu bolso aí. E Renata, vamos falar de organização financeira hoje, não é isso? Bem-vinda.
4: Oi, Nonato, bom dia também para quem nos acompanha. 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Coisas pequenas, mas que impactam a gente. 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
1: 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Renato, obrigado. Amanhã tem mais, hein? Até lá.
4: Um ótimo dia. Tchau,
1: pra
4: tchau.
1: Para nós. Valeu. Agora temos 6 horas e 54 minutos. O presidente Lula realiza a segunda reunião ministerial de 2026 após as ameaças de tarifas dos Estados Unidos contra o Brasil. Vamos à capital federal. Marco Viana participa conosco e tem os bastidores, as informações em torno dessa reunião. Bom dia, Marco.
5: Olá, Nonato, bom dia para você, bom dia a todos que nos acompanham. Olha, essa reunião ministerial já estava prevista na agenda do presidente Lula antes mesmo do anúncio das novas tarifas dos Estados Unidos contra os produtos brasileiros, mas é claro que depois do tarifaço, né, o encontro ganhou peso político, muito mais peso político. A expectativa aqui no Palácio do Planalto é que Lula aproveite a reunião para cobrar unidade dos ministros e alinhar o discurso do governo diante desse momento de tensão com os Estados Unidos. Bom, nos bastidores aqui em Brasília, no Palácio do Planalto, a avaliação é que o Brasil precisa demonstrar coesão interna enquanto tenta manter aberto esse canal de negociação com o governo americano. Além da questão comercial, o encontro também deve servir para fazer um balanço das principais ações do governo. Na verdade, esse seria o intuito principal, fazer esse balanço do governo neste primeiro semestre e definir prioridades para os próximos meses. Digamos que aproveitar a pré-campanha para realizar entregas em diversas áreas, tendo em vista que durante a campanha em si, muitas dessas ações são vedadas. A reunião é a segunda ministerial deste ano, reúne praticamente toda a esplanada. O clima é de preocupação, principalmente porque as medidas adotadas pelos Estados Unidos se somam a outros atritos recentes entre os dois países. Nos últimos dias, o governo brasileiro tem reagido publicamente às ações de Washington, defendendo a soberania nacional, contestando o que considera interferência em assuntos internos do país. Portanto, o que era uma reunião de rotina para alinhamento de governo acaba se transformando nesse encontro estratégico, com foco também na resposta política e também econômica do Brasil diante da pressão americana. A gente segue acompanhando diretamente aqui do Palácio do Planalto. Volto com você.
1: É isso. O cenário mudou e essa reunião ganha importância, como bem destacou Marco Viana. Jornal da Manhã, 6 horas 57 minutos.
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0: Bom dia, começando agora a edição do Jornal da Manhã Litoral Norte desta quarta-feira, hoje dia 3 de junho de 2026. Vamos chegar agora às 7 horas e nós vamos até às 8 aqui na Jovem Pan 94,1 com as principais notícias da nossa região, informações do tempo, trânsito, esporte e muito mais. Eu sou Anderson Davi, comigo nesta manhã está Duda Nunes. Bom dia, Duda.
1: Muito bom dia, Anderson, e bom dia a todos que nos acompanham. Começamos agora mais uma edição do nosso Jornal da Manhã Litoral Norte. E você, nosso ouvinte, segue com a gente nesta manhã de quarta-feira para começar o seu dia muito bem informado.
0: Vamos aos primeiros destaques de hoje.
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0: Dólar comercial fechou ontem R$ 5,00, uma queda de 0,27%. O euro, R$ 5,82, também caiu 0,27%. Dólar turismo, R$ 5,21. A libra, R$ 6,76. Peso argentino, 0,004. E o Bitcoin, R$ 337.826.
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1: O dia começa com formação de nevoeiros isolados em algumas regiões do estado, especialmente durante esta manhã. E na maior parte de Santa Catarina, o tempo segue estável, com sol e algumas nuvens ao longo do dia. Entre a Grande Florianópolis e o litoral norte, a circulação marítima ainda favorece a ocorrência de chuva fraca e isolada no início dessa manhã e também no fim do dia, mas sem grandes volumes. O amanhecer continua gelado, principalmente nas áreas mais altas do Planalto Sul, onde as mínimas ficam entre 0 e 5 graus e tem chances de formação de geada fraca. E durante a tarde, as temperaturas sobem de forma gradual. Mas a oeste catarinense, as máximas variam entre 21 e 24 graus, enquanto nas demais regiões ficam entre 18 e 21 graus, garantindo aí umas temperaturas mais agradáveis comparadas aos últimos dias. E o vento sopra de sul a nordeste com intensidade fraca a moderada. E essa condição acontece por conta da influência de uma área de alta pressão posicionada no litoral do Rio Grande do Sul. Então, resumo do dia. Quarta-feira de sol entre nuvens, manhã fria com possibilidade de geada no Planalto Sul e chance de chuva fraca apenas entre a Grande Florianópolis e o nosso litoral norte. Essas foram as informações da previsão do tempo aqui no Jornal da Manhã Litoral Norte.
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0: Movimentação no Complexo Portuário de Itajaí nesta quarta-feira. Nós temos a próxima movimentação agora prevista para 8 horas da manhã, uma saída. Depois, 9h45, 11 horas e aí à noite, 21 horas e 23 e 30. Então, recapitulando, 8 horas da manhã, a próxima movimentação, uma saída aí marcada para iniciar às 8 horas. Depois disso, 9h45, 11 horas e à noite, 21 horas, 23 e 30. Se você vai utilizar o serviço do Ferry Boat próximo a esses horários, fique atento porque pode haver interrupção para a passagem dos navios.
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1: Vamos agora ao giro dos aeroportos e começamos pelo Aeroporto Internacional de Navegantes, que nesta manhã de quarta-feira opera normalmente com visibilidade de 10 km ou mais. Depois de Navegantes, conferimos também o Aeroporto Internacional de Florianópolis, que nesta manhã de quarta-feira também opera normalmente com visibilidade de 10 km ou mais. E também conferimos o aeroporto de Joinville, que nessa manhã de quarta-feira também opera normalmente com visibilidade de 10 km ou mais. Então, manhã de quarta-feira, com os aeroportos internacional de navegantes de Florianópolis e de Joinville, funcionando normalmente. Se você vai viajar ou espera por alguém, pode ficar tranquilo porque as operações estão dentro do padrão.
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0: Vamos às informações do trânsito do nosso Jornal da Manhã Litoral Norte, agora às 7 horas e 4 minutos. A gente começa o nosso primeiro boletim do dia, trazendo informações sobre Itajaí. Nós temos alguns pontos em Itajaí já com mais movimento, principalmente contorno sul, né, naquele trecho ali próximo à Univale, que atravessa a Univale, já tem congestionamento ali naquele trecho, e também o movimento mais intenso na Contorno Sul para quem entra em Itajaí, né, pela BR-101 ou via Antônio Raio, já vai pegar também um trânsito pouco maior ali no sentido centro de Itajaí, na Contorno Sul. Então são os principais trechos neste momento de trânsito, mas de modo geral, principalmente a região central de Itajaí, ainda o trânsito fluindo bem tranquilo nesta manhã de quarta-feira, né? Já a véspera de feriadão. Nós temos BR-101 também bem movimentada já neste horário, principalmente aquele trecho, né, do sentido sul da BR-101, entre Penha e Navegantes, ali da saída da Transbeto até a ponte de Navegantes. Nós temos bastante trânsito neste momento, trânsito bem intenso, então congestionamento, né, aquele trânsito parado mesmo naquele trecho. Depois em Itajaí, o sentido sul da BR-101 está fluindo melhor, né? Ontem estava bem congestionado, mas já temos mais movimento entre os trevos, né? Entre o trevo de Ilhota e o trevo de Brusque, o sentido sul da BR-101 também já começa a ter um pouco mais de trânsito neste horário. Jorge Lacerda, uma fila já considerável naquele trecho sentido BR-101, né? Para quem vai pegar Jorge Lacerda ali, de Ilhota sentido Itajaí, próximo a BR-101 já vai pegar uma fila ali também naquele trecho, né? Até chegar na 101, até chegar no trevo, bem complicado. A própria marginal ali que passa pelo trevo no sentido sul da BR-101 também está mais congestionado nesta manhã de quarta-feira. Vamos falar de Balneário Camboriú agora, que nós temos em Balneário Camboriú o trânsito fluindo bem nos dois sentidos, né? Tanto sentido norte quanto sentido sul da BR-101, não temos nenhum ponto de maior destaque nesta manhã de sexta-feira. A própria Avenida Santa Catarina está bem tranquila, tá? Para quem vai de Camboriú direção Balneário, direção BR-101, vai pegar um pouco de fila ali já no final, que é bem normal também para o horário, mas de modo geral a Avenida Santa Catarina está fluindo bem também quase na sua totalidade nesta manhã de quarta-feira, então o trânsito mais tranquilo ali naquele trecho que geralmente já é bem movimentado desde cedo. Esses são os principais pontos de trânsito da nossa região, com destaque então para o sentido sul da BR-101, né, entre Penha e Navegantes, e também Itajaí Contorno Sul, ali alguns trechos já mais movimentados, principalmente aquele trecho que passa pela Univale. Lembrando que você pode participar com a gente via WhatsApp pelo 999019410, 999019410 para participar com a gente, manda sua mensagem via WhatsApp, como é que está o trânsito aí por onde você está passando, e aproveita e segue a gente também pelo Instagram, no arroba Jornal da Manhã Litoral Norte no Instagram, sempre tem os nossos bastidores ali, sempre tem entrevistado também aqui no nosso programa, aqui no nosso estúdio tem foto ali no arroba Jornal da Manhã Litoral Norte.
1: 7:07, eu vou a Itapema porque obras do Morro do Encano avançam com etapa de preparação para pavimentação. As obras de pavimentação do Morro do Encano seguem avançando em Itapema e nessa etapa as equipes trabalham na limpeza, preparação e alargamento da via que liga os municípios de Itapema e Camboriú. Os serviços estão concentrados atualmente no trecho de subida próximo à pedreira, onde também são realizadas melhorias na estrutura da estrada para receber a pavimentação. E com cerca de 2 quilômetros de extensão no trecho localizado em Itapema, a obra atende a uma demanda histórica da população e representa aí um importante investimento em mobilidade urbana e regional. E essa ligação entre os dois municípios já é utilizada por moradores, trabalhadores e turistas como uma rota alternativa à BR-101, especialmente durante os períodos de grande movimentação e congestionamento. E para garantir a segurança dos trabalhadores e dos motoristas durante a execução da obra, o trânsito opera em sistema de pare e siga em alguns pontos da estrada. Então, a orientação é que os condutores, claro, respeitem a sinalização, reduzam a velocidade e sigam as orientações das equipes que atuam no local. Então, em Itapema, obras do Morro do Encano avançam, já com etapa para preparação de pavimentação.
0: Em Balneário Camboriú, a prefeita busca agilizar repasses de recursos estaduais para início da obra da Martin Luther. A prefeita de Balneário Camboriú, a Juliana Pavão, esteve em Florianópolis na segunda-feira para tratar da liberação de recursos estaduais destinados à obra do terceiro trecho da Avenida Martin Luther, uma das principais obras de mobilidade urbana do município. Durante a agenda com a Superintendência de Infraestrutura da Secretaria de Estado, Infraestrutura e Mobilidade, a prefeita reforçou a importância da continuidade do projeto para o desenvolvimento viário de Balneário Camboriú e integração viária regional, com a melhoria do acesso norte ao município de Itajaí. O objetivo foi garantir a assinatura do convênio e agilizar a liberação dos recursos na ordem de 18 milhões de reais para a execução da obra, que está orçada em 31 milhões de reais. O deputado estadual Carlos Humberto Silva também participou do encontro. O terceiro trecho da Avenida Martin Luther vai ligar a Avenida das Gaivotas até a Avenida das Arapongas e, na sequência, prosseguirá até a Rua Suécia, na divisa com Itajaí. Então, nesta semana, a prefeita de Balneário Camboriú foi até Florianópolis, né? Junto ao governo do estado, junto à Secretaria de Infraestrutura e Mobilidade, em busca desses recursos para a liberação dos recursos para início dessa obra importante na Martin Luther.
1: 7 horas e 10 minutos, vamos a Brusque, porque problema em adutora provoca desabastecimento parcial no bairro Limeira. O Samai de Brusque informou ontem, terça-feira, que foi registrado um problema na adutora de água bruta da estação de tratamento de água do bairro Limeira. Em razão dessa ocorrência, alguns pontos mais altos dessa localidade estão enfrentando aí desabastecimento temporário. E assim que o problema foi identificado, equipes da autarquia foram mobilizadas para realizar os reparos necessários e restabelecer o sistema o mais rápido possível. E o Samai reforça que o abastecimento será restabelecido gradativamente após a conclusão dos serviços, podendo levar aí algumas horas para atingir a normalidade em todas as regiões afetadas. Isso em Brusque, então, problemas com essa adutora provoca desabastecimento parcial no bairro Limeira e no decorrer dos dias, todas as regiões devem ser normalizadas.
0: Agora 7 horas e 11 minutos, vamos falar de Itajaí, que anunciou aí a sua programação do mês de aniversário de Itajaí, né? Para comemorar os 166 anos do município, a prefeitura preparou uma extensa programação que contempla aí atividades culturais, esportivas, sociais, educativas e de lazer envolvendo diferentes secretarias. A programação foi apresentada na noite desta terça-feira em clube, realizado em um clube na Praia Brava. Na oportunidade também foi apresentada a marca mais querida na identidade visual da Secretaria de Turismo e Eventos de Itajaí. Entre os destaques para as festividades de 166 anos do município está a tradicional festa de aniversário, que nesse ano será realizada de 12 a 15 de junho no Centro Eventos Governador Luiz Henrique da Silveira. O encerramento será em grande estilo com um show nacional da dupla sertaneja Vitor e Léo, no dia 15 às 17 horas. No mesmo dia, data do aniversário, né, dia 15 de junho, será realizado o corte oficial do bolo, com a distribuição de aproximadamente 4 mil fatias para a população. O momento contará ainda com a participação da banda filarmônica, o tradicional Parabéns à Cidade e uma série de atrações que tomarão a data ainda mais significativa para os itajaienses. Ainda no dia 29 de junho, né, nesse mês de aniversário, o Semasa fará a inauguração da obra da nova estação de tratamento de água de Itajaí. A nova ETA será instalada nas margens do canal retificado do rio Itajaí Mirim, no bairro São Roque, e vai garantir mais segurança no abastecimento de água para Itajaí, especialmente durante o verão. Além disso, as comemorações começam bem antes. A partir dessa sexta-feira, dia 5, milhares de fatias de bolo serão entregues em diversos bairros do município, aproximando a celebração das comunidades e permitindo que moradores de diferentes regiões participem deste momento especial. Já no domingo, às 15 horas, o município de Itajaí vai ganhar mais um cartão postal com a inauguração do Parque Náutico Ecológico Odemar Miller, localizado atrás da Marina Itajaí. O nome é uma homenagem ao Milinha, um dos empresários mais conhecidos da cidade. Além disso, a Casa Burgart é um edifício histórico de 1902, tombado pela Fundação Catarinense de Cultura, foi restaurada e será reinaugurada no dia 26, completando mais uma entrega em comemoração aos 166 anos de Itajaí. O local será comandado pela Fundação Genésio Miranda Lins e vai funcionar como um museu de artes visuais. E a inauguração vai contar com a exposição do artista Diniz Domingues. Então, uma extensa programação de aniversário de Itajaí, com destaque, claro, para as festividades ali, né, do dia 12 ao dia 15 de junho no Centro Eventos, com destaque para o show de Vitor e Léo no dia 15 de junho às 17 horas. Bom para você levar a dona Edna, hein, Duda?
1: Pois é, hein? Programação recheada para esse mês.
0: 4 mil fatias de bolo também serão distribuídas nesse dia.
1: Muito bom. 7 horas e 14 minutos. Vamos com uma notícia onde o governo autoriza projeto para dragagem, fixação da barra e manutenção do rio Santa Luzia, que fica na divisa de Porto Belo e Tijucas. O governo de Santa Catarina autorizou a contratação de projeto executivo de dragagem, fixação da barra e manutenção da dragagem com estudos ambientais para licenciamento no rio Santa Luzia, localidade aí na divisa entre os municípios de Porto Belo e Tijucas. A ordem de serviço para o início dos trabalhos foi entregue ontem, terça-feira, e o investimento do estado será de R$ 2,6 milhões. Atualmente, o rio Santa Luzia sofre com grave e recorrente assoreamento aí em sua foz, onde um baixio de material argiloso obstrui o canal navegável, necessitando aí dragagens constantes. Essa condição impede o tráfego seguro de embarcações, prejudicando diretamente a economia local. E a obra é uma necessidade para a sobrevivência econômica das famílias de pescadores e estaleiros locais, cujo sustento depende da saída de suas embarcações para o mar. E além disso, o projeto atende à necessidade de obtenção de licenças ambientais, de dragagem, de manutenção e a demanda por uma solução definitiva fixando a barra e reduzindo o assoreamento. E a Hidrotopo Consultoria e Projetos terá o prazo de 330 dias para entregar o trabalho, que incluirá o levantamento de campo, elaboração de projeto básico, ações ambientais e projeto executivo para dragagem, construção dos moles, do pier e da sinalização náutica. Então, governo de Santa Catarina autoriza projeto para dragagem, fixação da barra e manutenção do rio Santa Luzia, na divisa de Porto Belo e Tijucas.
0: Agora, 7 horas e 16 minutos, nós vamos para o nosso primeiro intervalo aqui do nosso Jornal da Manhã Litoral Norte. E na volta do intervalo tem entrevista aqui no nosso programa. Já voltamos.
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6: Agora 7 horas e 27 minutos, estamos de volta aqui com o nosso Jornal da Manhã Litoral Norte, aqui na Jovem Pan 94,1, para mais de 50 cidades da nossa região recebendo o sinal da Jovem Pan nesta manhã de quarta-feira, hoje dia 3 de junho de 2026, véspera de feriado. E por falar em feriadão, Itajaí vai receber nesse final de semana, entre sexta e domingo, na Praça Marco Zero, o evento O Fabuloso Arraiá. E a gente conversa agora com o Cleiton Rames, que é organizador deste grande evento, né? Um evento aí que é uma novidade para a cidade. Cleiton, bom dia, bem-vindo ao nosso Jornal da Manhã Litoral Norte. E para a gente começar, já conta para o nosso ouvinte o que, que é O Fabuloso Arraiá e como que surgiu a ideia do evento.
7: Bom dia, obrigado pela oportunidade. Então, estamos chegando pela primeira vez aqui com O Fabuloso Arraiá, né? Um evento que será um autêntico, uma autêntica festa típica junina mesmo, né? Resgatando as tradições. É, a gente vai ter palco com forró, vai ter quadrilha junina, apresentações artísticas que serão diversas durante todo o dia, né? Brincadeiras como gincanas, concursos de traje típico, entre diversas outras atrações. E o forte, um dos pilares do evento, é a gastronomia típica, né? Teremos diversas delícias para o público poder aproveitar durante todos os 3 dias.
8: Cleiton, e falando um pouco mais das atrações, o que, que o público vai encontrar nessa edição? Quais são as principais atrações e também novidades, né? O evento todo é uma novidade em si, mas o que, que o público encontra de atração nesse evento?
7: A gastronomia, vamos começar pela gastronomia. A gastronomia será dividida entre 16 operações gastronômicas, né? Que estarão oferecendo mais de 100 opções de comidas típicas, de festas juninas, de tradições brasileiras, né? Teremos pamonha, entrevero, aquele clássico cachorro quente, maçã do amor, canjica, caldinhos, churros e etc. Então, diversas delícias mesmo.
6: É, pelo que tá falando, Cleiton, é um evento, né? Assim como outros eventos que você vem aqui conversar com a gente, é um evento para toda a família, né? O que vai ter de atração para a família, também quem quiser levar a criançada, porque festa junina é aquele clima realmente de confraternização, né?
7: Isso mesmo. O evento é pensado para toda a família, né? Teremos as gincanas, né? Tanto para crianças como para os pais poderem participar. Vai ter aquelas brincadeiras tradicionais, boca do palhaço, pescaria, até esqueci a palavra agora, tiro ao alvo, várias brincadeiras mesmo para relembrar, é questão até nostálgica para a gente, um pouco mais de idade, né? E as crianças vão conhecer essas brincadeiras ali, né?
8: Tá certo. E agora falando de um ponto importante também de todo o evento, né? A parte musical. Sempre um dos pontos altos aí das festas. E o que, que vocês prepararam para animar o público nessa edição, nesse evento de festa junina?
7: Teremos 8 bandas, né? No coreto, no espaço do evento ali. E serão focadas no forró e a música típica brasileira mesmo, né? Então, na sexta-feira, a gente começa o evento com forró caju, a partir das 4 horas da tarde. E na sequência, tem os forrosteiros. Então, no sábado e no domingo, dá continuidade também com mais bandas durante o dia. E no intervalo das bandas,

0: Aí é meio que a primeira, a estreia desse evento na sua produtora, né?
1: Isso, é um projeto de 3 eventos já fechados, né? E estamos iniciando por Itajaí. Itajaí, a gente tem uma boa aceitação aqui, a gente vem fazendo eventos que o público vem curtindo, né? Entregamos qualidade, momentos de lazer para todas as famílias, né? Realizamos em março o St. Patrick's Day ali na Praça Marco Zero, recentemente realizamos o Craft Beer aqui em Itajaí também, né? E essa estreia é a nossa vontade de entrar numa festa típica brasileira mesmo, né? Já temos outros eventos, um que remete à cultura alemã, outro à cultura de cervejas americanas, outro o St. Patrick's, que é irlandês, e faltava um brasileiro. Então a gente está entrando agora firme nesse evento.
0: Mas para quem frequenta os eventos também, um dos atrativos sempre para muita gente, principalmente no caso do craft beer, são as cervejarias. Como é que fica essa questão também? Também teremos cervejarias nesse evento do Arraiá?
1: Isso, as cervejarias também são um dos pilares do evento, né? A cerveja artesanal, né? Uhum. E valorização do comércio local, né? Teremos 10 cervejarias artesanais. O primeiro convite, né, para participação foi para cervejarias da cidade. Se eu não me engano, 6 estarão participando do evento. Então, essa questão, né, valorização da cerveja artesanal, apresentar para o público essa questão de produtos de qualidades diferenciados, né? A cerveja artesanal, ela consegue produzir produtos, vamos lá, artesanais mesmo, né? Elas conseguem modificar, não é uma planta industrial de milhões de litros que não consegue fazer uma receita especial de um momento para o outro. Vai ter cervejarias no nosso evento que vão fazer uma brincadeira com cerveja de quentão, vai ter brincadeira de cerveja com pinhão e essas pegadas, assim. Então a cerveja artesanal entrega essa experiência a mais para o evento também.
0: Ainda falando agora sobre o local, o Clayton, vai ser na Praça Marco Zero, né, com a entrada gratuita. Já você também pode falar sobre a questão do ingresso, é importante que a pessoa faça lá o seu cadastro, né, para garantir o seu ingresso. É o mesmo local onde aconteceu a festa do St. Patrick's Day, né? Fala também um pouquinho sobre esse espaço. É uma praça da cidade, um local muito bonito ali, chamada de Marco Zero não por acaso, porque a cidade começou por ali. Fala um pouco também sobre a escolha desse local.
1: O local ali, a gente realizou o primeiro evento em março ali, foi muito positivo. O que a gente procura no local? Espaço, área útil, certeza, né? E uma ambientação, as árvores, a sombra, a pegada de praça feita para pessoas mesmo, né? Diversos bancos, cadeiras, local para o público se sentir muito confortável ali. E o evento, para essa edição, estará muito decorado. Então a gente a partir de amanhã começa a entrar com as bandeirinhas, a praça será totalmente tomada por bandeirinhas típicas, balões juninos, aquela tradicional pipa, o varal de luz e etc. Diversas surpresinhas a gente está preparando ali para o ambiente ficar muito caracterizado de uma festa junina.
2: Cleiton, e para quem está ouvindo a gente agora, já falamos de gastronomia, de atrações, de cervejaria. Para o nosso ouvinte que se interessou, vai conferir um pouco do evento na sexta, no sábado e até no domingo, né? Fala para a gente como é que faz para garantir o seu ingresso, como é que faz para garantir a entrada no evento.
1: A entrada no evento é gratuita, mas o espaço é limitado. Por isso, é muito importante garantir seu acesso com antecedência. Se chegar algum momento que esgotar os ingressos, a gente não pode mais liberar por questões de alvará e etc, né? Então, garanta seu ingresso no nosso site, ofabulosoarraiá.com.br, ou no nosso Instagram, ofabulosoarraiá. Você vai clicar no link, é muito rápido e fácil. Coloque seus dados ali, você vai receber um e-mail com QR Code e no dia basta apresentar esse QR Code na recepção do evento. Então, é só fazer esse procedimento. Site ou nosso Instagram, ambos se chamam O Fabuloso Arraiá, né? E lá você vai ter diversas informações complementares sobre o evento também. A programação, como é que está sendo preparado, sexta a partir das 16 horas e etc.
0: Quais são os horários do evento para o nosso ouvinte já se programar?
1: Sexta, 16 horas até as 22 horas. Sábado, das 11 às 22 horas. E domingo, das 11 às 21 horas. Atrações durante todo o dia. Palco com música, né? Constante. todas as operações gastronômicas, cervejarias, né, atuando nesse momento.

0: né? Gincanas mais focadas durante o dia, das 13 às 17 horas, para as brincadeiras infantis, né? E ativações culturais e outras atrações durante todo o dia também.
1: Cleiton, muito obrigado pela tua participação. A gente deixa sempre o microfone aqui do Jornal da Manhã Litoral Norte e da Jovem Pan 94,1 aberto para divulgar eventos bacanas para a cidade, como será com certeza o fabuloso Arraiá. Então, agradecer a tua participação e, para encerrar, deixa o teu último convite aí para o nosso ouvinte aproveitar o feriadão curtindo um Arraiá bem bacana na Praça Marco Zero.
0: Certo. Vamos lá, então, sexta, a partir das 16 horas, estaremos com o fabuloso Arraiá, ali na Praça Marco Zero. O evento que contará com 16 operações gastronômicas, oferecendo mais de 100 opções de pratos típicos, de festa junina, os mais variados que você pode encontrar. Teremos um palco repleto de atrações, serão 8 bandas focadas em forró e outras músicas típicas brasileiras, né? Teremos 10 cervejarias artesanais, oferecendo também mais de 100 opções de chopps. Teremos gincanas, diversas brincadeiras para as crianças, ativações culturais, teremos pau de fita, boi de mamão, quadrilha e outras brincadeiras para que todos possam curtir sexta, sábado e domingo. Sexta, a partir das 16 horas até as 22, sábado das 11 às 22, domingo das 11 às 21 horas. Os ingressos, a entrada é gratuita, mas o espaço é limitado, por isso precisamos antecipar esses ingressos, né? Você pode adquirir no Instagram O Fabuloso Arraiá ou no nosso site ofabulosoarraiá.com.br. É muito rápido, fácil, faz o cadastro, recebe um e-mail, vai aparecer um QR Code e basta apresentar na recepção do evento.
1: Tá certo, obrigado, Cleiton, pela participação com a gente. A gente vai para mais um intervalo aqui no nosso Jornal da Manhã Litoral Norte. Da volta do intervalo tem mais informações do trânsito, a gente fala de tempo e de esporte também. Já voltamos.
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1: Agora 7h49, estamos de volta aqui com o nosso Jornal da Manhã Litoral Norte aqui na Jovem Pan 94,1 para mais de 50 cidades da nossa região recebendo o sinal da Jovem Pan na manhã desta quarta-feira, hoje dia 3 de junho de 2026, véspera de feriado inclusive, mas amanhã teremos programa aqui ao vivo também em pleno feriado. Vamos falar um pouquinho de trânsito agora, né? Vamos para mais um boletim de trânsito, dar uma atualizada na situação do trânsito aqui na nossa região. Nesta quarta-feira, nós temos trânsito na região central de Itajaí já bem mais movimentado, né? Destaque, por exemplo, ali na 7 de setembro, para quem vai sair em direção a Oswaldo Reis, vai pegar aquele trânsito já bem travado, né? Bem congestionado naquele trecho ali, partir praticamente do terminal de ônibus ali um pouco para frente até a Escola Básica Gaspar da Costa Moraes, o trânsito está bem complicado, né? O terminal da Fazenda. Temos também na Rua Uruguai, também bem movimentado, bastante congestionamento neste momento na Rua Uruguai e na Contorno Sul, que é bem comum também para o horário, né? Contorno Sul já desde o início da Contorno Sul, para quem entra em Itajaí, já vai pegar um trânsito bem congestionado naquele trecho que vai até ali a altura da Câmara de Vereadores de Itajaí e depois também partir do Comprão Coque Atacadista até a esquina com a Rua Uruguai, naquele trecho da Contorno Sul que passa pela Univale no sentido centro também. Bem congestionado nesta manhã de quarta-feira. Reinaldo Schmidhausen é outro ponto aí de destaque também do trânsito em Itajaí, bastante congestionada neste momento a Reinaldo Schmidhausen, né, no sentido Barra do Rio, ali no sentido centro, até chegar na altura ali da Barra do Rio, o trânsito está bem complicado também na Reinaldo Schmidhausen, então algumas das principais vias de Itajaí. E eu falei sobre o acesso de Itajaí que está complicado pela Contorno Sul e pela Adolfo Konder também, né? Para quem entra em Itajaí via Adolfo Konder já vai pegar também esse congestionamento já ali na altura, saindo da BR-101, né, na alça de acesso, vai pegar bastante trânsito. Do mesmo jeito, quem vai sair de Itajaí via Adolfo Konder também vai pegar um trânsito mais intenso neste horário. Vamos falar agora de BR-101, porque nós temos vários pontos da BR-101 também bem congestionados nesta manhã. Começando pelo sentido sul da BR-101, entre Balneário Piçarras e Navegantes, o trânsito está bem complicado, naquele trecho que passa por Penha também. Até a ponte de Navegantes, o trânsito fica complicado. Depois até flui melhor, mas não por muito tempo. Por quê? Porque no sentido sul nós temos entre os trevos, né? Entre o trevo de Ilhota e o trevo de Brusque, o trânsito bem congestionado nesta manhã de quarta-feira. Então, congestionamento também no sentido sul da BR-101 em Itajaí, aquele trecho ali no sentido norte, saindo da Adolfo Konder, né? Entre a saída da Adolfo Konder e também o trevo de Ilhota. Jorge Lacerda segue também com congestionamento, né? Aquela fila sentido BR-101 até chegar no trevo, tem um trecho ali mais congestionado. São alguns dos principais pontos de Itajaí. Em Balneário Camboriú, vamos ver a situação do trânsito agora em Balneário Camboriú, porque a BR-101, por enquanto, também está fluindo bem na BR-101 em Balneário, né? O trecho aí, principalmente o sentido norte, que é mais movimentado, mas neste horário ainda está bem tranquilo ali a BR-101 no sentido norte também. A Marginal Oeste mais movimentada já neste horário, né? Nós temos a Marginal Oeste, para quem sai da BR-101 para entrar em Balneário, vai pegar bastante trânsito na Marginal Oeste. E a mesma situação da Avenida Santa Catarina, que estava bem tranquila de manhã cedo, mas agora, já às 7h52 da manhã, o trânsito já é bem mais complicado na Avenida Santa Catarina, praticamente na extensão toda da Santa Catarina até chegar no trevo, ali até chegar na BR-101, o trânsito também congestionado. Então são alguns dos principais pontos de trânsito nesta manhã de quarta-feira, né, véspera de feriado, mas o trânsito bem intenso já neste horário, principalmente algumas vias de Itajaí, como é o caso da Contorno Sul, por exemplo, e na BR-101 trechos bem comuns, né, em Balneário Piçarras, principalmente entre Piçarras e Navegantes, e também ali em Itajaí, entre os trevos, o Trevo de Ilhota e o Trevo de Brusque, também bem movimentados neste horário. Lembrando que você pode participar com a gente pelo nosso WhatsApp, que é o 999019410, 999019410, para participar com a gente via WhatsApp, manda sua mensagem, como é que está o trânsito aí, por onde você está passando, que a gente vai atualizar em tempo real para os nossos ouvintes. Vamos agora àquele boletim que a gente traz aí diariamente sobre as interdições parciais de via. Começando por Balneário Camboriú, informações da ABC Trânsito. Interdições parciais em Balneário Camboriú para hoje. Avenida Atlântica, entre a Rua 3.900 e a 3.600, das 8h30 ao meio-dia e das 13h às 17h. Na Avenida Atlântica, na altura do número 1520 e na Rua 1926, número 59, das 8 ao meio-dia. Na Avenida Brasil, próximo da Rua 3.550, das 8 às 17h. Na Normando Tedesco, na número 4.770, das 7 às 18h. E na Rua Antônio Bittencourt, próximo do Colégio Raízes, das 7 às 18h. Interdições totais de via em Balneário Camboriú. Rua 1542, na esquina com a 4ª Avenida, das 8 ao meio-dia. Na Rua 51, entre a Avenida Atlântica e a Rua 57, né, aquela obra da macrodrenagem. Na Rua 4550, na esquina com a 4502, das 8 às 14h. Na Rodezinho do Pavão e também no Complexo do Morro do Careca. São as informações do trânsito em Balneário Camboriú, né, informações da ABC Trânsito relacionadas aí a interdições de via. Vamos agora às informações de Itajaí, né? Boletim da Codetran. Codetran informa então as vias que sofrerão alteração no trânsito para esta quarta-feira. Na Aristides Francisco Palumbo, das 7h30 às 17h30. Na Carlos Seara, das 7h30 às 17h30. Na Oswaldo Reis, no período noturno, ali na altura do número 2440, né, em direção BR-101. Das 20 às 2 horas, isso à noite, né? Nas 20 horas até as 2 da madrugada. Na Rua Heitor Liberato, entre a Luciano Pinheiro da Silva e a José Pereira Liberato, também à noite, das 20 às 2 horas da manhã. Na Umbelino Damásio de Brito, no cruzamento com a Juvenal Garcia, das 7h30 às 18 horas. Na Rua Carlos Seara, das 7h30 às 17 horas. Na Rua Marcos Albino, das 7h30 às 17 horas. E a Schmidhausen, como eu já tinha falado, das 20 às 3 horas da manhã. Então, são bloqueios parciais de via que podem haver aí interdições totais, dependendo da situação. São as informações também da Codetran com os boletins de trânsito aqui da nossa região, né? Interdições aí de via, tanto em Balneário Camboriú quanto Itajaí. Só reforçando o nosso WhatsApp, então, é o 999019410 para você mandar sua mensagem, participar com a gente para falar como é que está o trânsito e por onde você está passando. E aproveite e segue a gente também lá no Instagram, no arroba Jornal da Manhã Litoral Norte também. Tem sempre bastidores, daqui a pouquinho já tem também postagem lá sobre o fabuloso Arraial, o Cleiton, que conversou com a gente aqui no nosso estúdio agora há pouco sobre essa grande festa junina que vai acontecer de sexta a domingo aqui em Itajaí, na Praça do Marco Zero. Duda Nunes, o sol já começa a brilhar aqui na Bahia Afonso Vipel. Como é que fica o tempo? Vai ser tempo firme hoje também, Duda, nessa véspera de feriado?
3: Anderson, vamos então conferir a previsão do tempo para essa quarta-feira. Uma rápida passadinha aqui, porque essa quarta, Anderson, tem tempo estável em boa parte de Santa Catarina, mas aqui na nossa região, entre a Grande Florianópolis e o nosso litoral norte, a circulação marítima ainda pode favorecer aí aquelas chuvas bem fracas e rápidas e bem isoladas também, especialmente durante a manhã e também no fim do dia. Mas a boa notícia é que são chuvas bem isoladas, então às vezes cai num ponto da cidade e nem cai em outro, viu? Mas, no geral, temos sol e previsão boa para essa quarta-feira. Agora, 7 horas e 57 minutos aqui em Itajaí, de onde falamos nesta manhã, temos 16 graus, com sensação térmica também de 16 graus, e as máximas para hoje devem ser de 22 graus. E o tempo continua assim, Anderson. Sol entre nuvens aqui para a nossa região.
1: Agora 7 horas e 57 minutos, vamos falar um pouquinho de esporte também no nosso Jornal da Manhã Litoral Norte. Não temos, né, mais rodada aí nem continental, nem Campeonato Brasileiro, nem Copa do Brasil, né, em função aí da pausa para a Copa do Mundo. Mas temos jogos no futebol brasileiro rolando nesse meio de semana, né? Os torneios regionais. Ontem, por exemplo, nós tivemos a final da Copa do Nordeste, jogo de ida da final da Copa do Nordeste. Vitória venceu o Fortaleza fora de casa por 2-1. Semana que vem decide lá no Barradão, né? Em Salvador, o Vitória aí buscando o título da... Aliás, semana que vem não, né? A final vai ser já no sábado, dia 6, a final, o jogo da volta da Copa do Nordeste. Além disso, temos hoje... final da Copa Sul-Sudeste, né? Lembrando que esses torneios regionais valem vaga na Copa do Brasil. Final catarinense na Copa Sul-Sudeste. Hoje, às 20 horas, na Ressacada, em Florianópolis, tem Avaí e Chapecoense, jogo da ida. O jogo da volta vai ser no domingo de manhã lá em Chapecó. Vale vaga na Copa do Brasil. Como a Chape já tem vaga, se a Chape for campeã, quem ganha a vaga de Copa do Brasil via catarinense é o Camboriú, que foi o quarto colocado. Então o Camboriú está de olho nessa final, pode ganhar uma vaguinha na Copa do Brasil do ano que vem se a Chapecoense for campeã. Se o Avaí for campeão, aí o Avaí fica com a vaga, ele que ainda não tem vaga na Copa do Brasil do ano que vem. Então esse torneio regional, né, Copa Sul-Sudeste, pelo primeiro ano realizado pela CBF, foi um campeonato bem desprestigiado pelos clubes. Todo mundo jogou com time alternativo, né? Todos os times de São Paulo, times do Rio Grande do Sul, times de Minas Gerais, enfim, todos os times, os próprios catarinenses também, usaram times bem alternativos nesse torneio. Bem no fim, os times da Chapecoense e do Avaí se sobressaíram e chegaram na decisão, né? Os dois times estão muito mal no brasileiro, né? Chape lanterna da Série A, 16 jogos sem ganhar, o Avaí zona de rebaixamento da Série B, então... aí para os torcedores uma alegria disputar uma final nesse momento. Inclusive na Ressacada o ingresso é gratuito, né? Então o torcedor havaiano deve lotar a Ressacada hoje à noite nesse clássico de final. Dito isso, podemos ir embora. Antes, só fazer um registro, né? Infelizmente, João Fonseca ontem foi eliminado nas quartas de final de Roland Garros, tenista brasileiro de 19 anos. Enfrentou um paredão tcheco, também jovem, né, 20 anos. Jakub Mensik venceu por 3 sets a 0. Terceiro set ali, o Fonseca teve boas oportunidades, poderia ter mudado a história do jogo, mas não conseguiu concluir. Mérito do adversário também, que fez um grande jogo, avança para enfrentar o Zverev na semifinal. Mas o Fonseca, depois de 22 anos, né, o Brasil tendo um brasileiro de volta a uma quartas de final de Grand Slam. Então, um grande feito. Fonseca, que tem só 19 anos. Agora a gente pode ir embora, Dudá.
3: Encerramos aqui mais uma edição do nosso Jornal da Manhã Litoral Norte. Obrigada a você, nosso ouvinte, por ter começado essa quarta-feira com a gente. Amanhã, quinta-feira, estarei novamente aqui na Jovem Pan 94,1 com todas as notícias da nossa região. Uma excelente quarta-feira a todos e nos vemos amanhã. Tchau, tchau.
1: Valeu, Duda. Então, amanhã tem programa aqui no Jornal da Manhã Litoral Norte, ao vivo, Duda Nunes, aqui no feriado de Corpus Christi, trazendo todas as informações da nossa região. Uma boa quarta-feira a todos. Voltamos amanhã às 7 horas da manhã. Fica agora com o Rock and Pop da Jovem Pan. Valeu, fui!
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0: Jovem Pan. Eu sou Luciane Chiodi. Vamos juntos até o meio-dia.
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0: Sobe o som que só tem música boa pra você curtir nessa hora diretaço. Aumente o volume do rádio.
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0: Sequência que abre com Neo Closer. Ótima quarta-feira pra você.

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1: Nossa viagem agora é para 2003, para curtir essa balada rock alternativo de Rubastank. Com você, The Reason, aqui na número 1 do Brasil.

0: Hino de uma geração clássica de 1986, Legião Urbana, Tempo Perdido, encerrando uma atrás da outra aqui na número 1 do Brasil. Rolou também One Republic, Need Your Love, Rihanna, SM, Dua Lipa, Illusion, Amy Winehouse, Rehab, Taylor Swift, Anti-Hero, Tate McRae, Greedy, Coldplay, Rubastank, Calvin Harris e Dua Lipa. Nossa, muita música boa nessa hora, diretaço. E a gente vai para um break. Na sequência, tem as mais pedidas da Pan. Você faz e acontece aqui na número 1 do Brasil. Tá tudo liberado. Já pode pedir a sua música preferida. Manda mensagem pro WhatsApp 47990194 10, ou vai lá, redes sociais, arroba Jovem Pan Itajaí.
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0: 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Jovem Pan, 3 para as 10.
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22: Bom dia! Uma ótima quarta-feira pra você que no rádio ou no Zep está aí curtindo a manhã, ligado na Jovem Pan 94,1. Classe especial, ouvida em mais de 50 cidades.
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22: Eu sou Luciane Chiodi e chegou aquela hora super especial aqui na manhã da número 1 do Brasil.

0: da Jovem Pan, as mais pedidas estão no ar e você ajuda a fazer a nossa programação. Manda sua mensagem pro WhatsApp 47990194 ou pelas redes sociais no arroba Jovem Pan Itajaí e escolhe a sua música preferida. Manda ver aí um sucesso, uma novidade e também aquele clássico, né? Muito bom a gente voltar no tempo e matar as saudades com as músicas que fizeram história aqui na Jovem Pan. 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
0: De viral nas redes sociais para o topo da parada de sucessos aqui das mais pedidas da Pan, Dolce & Sire.

Foreign Ordinary, sexta colocada aqui nas mais pedidas da Pan. No sétimo lugar, David Tense, Rain Dance. Atendendo a pedidos, Ariana Grande no Tears Left to Cry. Oitava posição, Olivia Jim, Man I Need. Na nona, Ted Twins, The Door. E no décimo lugar, Dolce & Sire. E você já escolheu qual música tá super afim de ouvir aqui nas mais pedidas da Pan? Aproveita que a hora é agora. Manda mensagem pro WhatsApp 47 99019410 ou pelas redes sociais @JovemPanItajaí. A gente vai para um break, na sequência você confere o top 5 das mais pedidas e também vai rolar um super flashback pedido da galera aqui pelas redes sociais. Aguarde e confira. 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

0: 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Jovem Pan, 10h29.
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Feixa Bofilha, a primeira colocada aqui nas mais pedidas da Pan, nesta manhã ensolarada de quarta-feira. Teve também Outkast, Reiá. Lola Young e Messi no segundo lugar. No terceiro, Bruno Mars, I Just Might. Flashback mais pedido, Smash Mouth, All Star. Na quarta posição, Sabrina Carpenter, Man Child. E na quinta, Tame Impala e Jimmy Dracula. Depois do intervalo, a gente continua assim, tocando só música boa pra você que tá aí curtindo nos 94,1 FM do rádio, pra todo o nosso litoral e no Vale do Itajaí e em qualquer parte do planeta nos aplicativos da Pan. 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

0: 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Jovem Pan 112.
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0: Faixa do álbum The Blue Album de 1994, tá aí o grupo italiano de Eurodance W com essa clássica, She's Beautiful, embalando nessa manhã de quarta-feira aqui na número 1 do Brasil. Teve também Barão Vermelho, Beth Balanço, Benson Boone, Mystical Medical, Billie Eilish, Birds of a Feather e Maroon 5, This Love. Depois do break tem mais, hein? Aproveita pra acompanhar a Pan. 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Jovem Pan, 29 para o meio-dia.
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0: encerrando muito bem nossa manhã de quarta-feira aqui na Número 1 do Brasil. Rolou também Detonautas, Radio Love, Harry Styles, Ed Sheeran e Ted Swings. Tô indo nessa. Espero que você aproveite muito sua quarta-feira, curta o dia e continue aí na sintonia. Depois do break tem o Pânico, 2 horas do Planeta DJ e mais tarde nosso novo encontro. Eu tô aqui, ó, te esperando. Beijo pra você e até mais. Tchau! 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Jovem Pan, 7 para o meio-dia.
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1: Olá, olá, olá, meus chifrudinhos do amor. Tudo bem com vocês? Como é que vocês estão? Estamos de volta. Mais um inescrupuloso programa Pânico pelas ponderadas plataformas da nossa Jovem Pan. Sejam bem-vindos ao programa mais perdido que TikToker na Bienal do Livro. Sextou! Que delícia! É, final de semana prolongadíssimo.
2: Ai, que gostosinho!
1: Vamos curtir? Vocês estão preparados aí?
2: Sempre.
1: Vamos ele. Gilbertinho Berros. Ixi. E ele.
2: Ah, toda Ibílio.
1: Maravigold.
2: Oh,
1: meu querido Pró-Pró. Com a sua careca reluzente. Seu jeitinho intelectual de ser.
2: Uau.
1: E uma pessoa muito benquista.
2: Está saborosa. Desligado o meu microfone, esquerda, está desligado.
1: Pela esquerda.
2: Yeah. Ibílio, está desligado o meu microfone.
1: Eu sou o melhor do mundo. É isso, Pró-Pró. Você olá, podia imitar o melhor, melhor do mundo?
3: Eu sou o melhor, melhor do mundo. Acho que é mais ou menos.
1: Aí está um pouco poderoso castigo e Luciano Huck.
3: É uma pizza precisa... mais ou menos, meia mussarela, meia calabresa.
1: Você precisa se definir, ou você é o poderoso castigo ou Luciano Huck.
3: Olha só que incrível. Mas agora, professor, o texto é seu.
4: Olá, Emílio.
1: Olá.
4: Agora eu voltei.
1: Que delícia.
4: Mimizito.
1: E Little Harry, como está?
4: Little Harry tá na cama me esperando.
1: Opa, que delícia.
4: Um chimarrão gostoso.
1: Friozinho gostoso, né, Pró-Pró?
4: Uma
1: 14
4: coberta.
1: Graus em Campos do Jordélio. Vamos lá, no Morro do Elefante.
4: Uma coberta, um carinho.
1: Eu e você?
4: E um
1: tomar
4: aquecedor.
1: Um vinho quente.
4: E um aquecedor e um queijinho derretido.
1: Ai, que delícia.
4: Emílio, meu Neymarzito da melhor idade. Vem aqui cair na minha área. Hoje me sinto deveras livre e solto. Estou mais soltinho que o Samidana fazendo polichinelo pelado. Prepare a xilocaína, meu Little Harry, porque hoje vou colocar minha britadeira pra tapar o seu buraco. Ai, que vontade de morder o bumbum ruivo do Zuzi. Devo revelar que hoje até o fuzil está com o brioco dando bote. E também seria uma bela opção pra mim, sem cigarro, obviamente. Agora vem, leãozinho, vem abanando seu rapinho e pega o microfone.
5: Ah, meu professor, professor, por que você não se joga no meu rolo compressor? Vem, Reginaldo, vem! Meu cowboy de guia, solta aí! Cassino! Traz o meu Tadala que hoje eu vou te dar uma surra de bengala mole! Vai, fuzil! Hoje

0: Muito bem, é isso, muito bem, muito bem. Meu querido Morgadíssimo. Vamos à agenda? Opa. Melhor stand-up comedy do Brasil. No meio, ele é conhecido como cosplay de Barril do Chaves, Rogério Morgado.
1: Bye-bye.
2: Nossa, gente, nossa, olha que alegria.
3: Esse rock'n'ball, hein? Na hora dessa.
2: Sou eu. Porque ele é gordinho.
3: Rock'n'ball. É porque ele é gordinho, rock'n'ball redondo.
2: E o rock'n'ball hoje tem um show aqui em São Paulo, My Fucking Comedy Club, a melhor casa de comédia aqui de São Paulo. 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E pra contratar o Morgadão, faz o seguinte, manda um e-mail pra contato@rogeriomorgado.com.br e quer patrocinar o show do Morgadão? Manda um e-mail também. Várias cidades aí já estão fechadas. Boa. A gente ainda não começou a divulgar e dá pra você patrocinar, ó. Ribeirão Preto, Sumaré, Americana, Brasília, Goiânia. Eu vou pra Goiânia. Então, patrocina o show do Morgadão. Como? É simples. Manda um e-mail, contato@rogeriomorgado.com.br. Pode mandar um e-mail tranquilo, que é menos do que você imagina, você que tem empresa aí nessas cidades, tá certo? Boa. Muito obrigado, Emílio. Que alegria estar aqui.
0: É isso aí, Bichovski. Temos aqui pessoas muito interessantes. É. Por exemplo, de Aracaju. Ó.
2: Aracajá.
0: Você sabe o que é dizer Aracaju e Tupi-Guarani, não é, professor? Você não. Que é professor.
2: Sei o que é.
0: Ará é papagaio, caju é o caju. Entendi. É o papagaio do cajueiro.
2: Entendi. Mentira.
4: Olá. É, eu achava que era arara e caju.
0: Aracaju. É o papagaio.
2: E, Cuiabá?
0: Cuiabá é... Iabá é do mundo. Ah, mas sim, eu só entendi. Posso falar isso. Muito bem, temos o trio do estúdio e o Vini Gamer. Olha quanta gente bacana que está aqui hoje com a gente. Legal. Porque agora chegou a hora de homenagear quem passaria um café numa cueca usada pelo fuzil, o herói do Brasil. Quem almoça com a gente sem perder o apetite. É hora de nossa audiência, a Majestade.
5: A Majestade de hoje não é cantor sertanejo, mas vem de Goiânia. O homem é um doutor advogado, casadão e pau mandado da dona Fernanda. O bichão adora um filminho além da nossa loucura diária.
6: Palmas para Arsênio Pires da Silveira.
2: Arsênio!
0: Ô, Arsênio, fala Arsênio.
2: Seu Arsênio. Número 33 na tabela periódica.
0: O que você manda aí hoje, Arsênio?
7: Uai, Emílio, primeira, uma emoção estar aqui, né? Um sonho realizado, né? Acompanho vocês desde a época de papai.
0: Do Velho Testamento?
7: Sim, do Velho Testamento.
0: Sério? Das paniquetes? Das moças?
7: Então, não perco nenhum programa. Sempre, quando eu não posso assistir ao vivo, eu assisto pelo YouTube. Mas sempre assisto o programa de vocês.
0: Boa. Então,
7: é muita emoção estar aqui.
0: Boa, muito obrigado. Muito obrigado. A gente fica muito honrado com a presença da nossa audiência, conhecendo assim pessoalmente.
4: De pertinho.
7: Obrigado. Boa. A vocês, viu? Agradecer aí o Delari, que foi muito
4: solícito.
0: O Delari é uma pessoa, educado. De vez em quando ele é educado. Você é de onde?
7: De Goiânia.
0: Goiânia?
8: Eu vou pra Goiânia.
0: Olha só, Goiânia é um clássico. A gente tá lá, a Rádio Jovem Pan já tem a nossa Jovem Pan Goiânia há muitos anos.
7: Sim,
0: né?
7: Muitos anos lá.
0: Você ouvia pelo rádio e agora tá na modernidade do YouTube.
4: No TikTok.
0: Claro. Você tem no TikTok?
7: Não, tem não.
0: Não?
7: TikTok não.
4: Fazer dancinha.
7: TikTok é pra menino, né?
0: Então, rapaz, o TikTok é meio cafona. É
4: moderníssimo.
0: Né? É meio cafona. É uma gente meio estranha que parece. Tem. Muito popular, né?
4: Estoura uma espinha, tem um indiano fazendo uma comida estranha e uma dança aleatória.
2: Vocês têm que ver a live da madrugada, tem de tudo.
4: Eu vejo o Carlinhos.
2: Maravilhoso.
0: Eu acho bem ruim esse tal de TikTok.
2: Mas lives da madruga.
0: Se as pessoas gostam, deixa elas se divertindo, não é?
7: É, coisa de menino mesmo.
0: Né? É isso aí.
4: Ele é um advogado, esse homem é advogado.
7: Advogado.
2: O cara é da OAB, pô.
7: É. E sou conselheiro da OAB e sou especialista em regularização fundiária.
0: Entendi. Então,
7: toda essa parte de regularização de imóveis, né? Eu dou assessoria para prefeituras e para pessoas, para loteadores.
0: Boa.
7: Então a gente faz esse serviço aí, lá em Goiás.
0: Bacana.
4: Boa.
0: Seja bem-vindo. O Instagram dele é @ArsênioPSilveira. Você quer mandar um alô para alguém, Arsênio?
7: Vai. Mandar um alô para Rafaela, que trabalha comigo lá, o pessoal lá de Cesarina, né? O Rafael, o Leandro. E o pessoal que tá me assistindo aí.
0: Boa. Boa. Esse é o Arsênio P. Silveira, nosso Arsênio. Robert de hoje.
1: Vou ter, Regi.
0: Que foi, professor?
8: Não, grande Arsênio.
0: Grande Arsênio.
2: Número 33.
4: AS.
0: Audiência Majestade, @jovempan.com.br é o endereço se você quiser participar e você estará aqui como a Majestade do dia.
4: Isso aí. Muito disputada a Majestade, né?
0: É disputado?
4: Muito.
0: As pessoas
4: muito.
0: Gostam
2: mandar o bolo.
4: Me pedem, mas não, a gente não pode indicar. Tem que ser pelo e-mail, né? Pelo que eu entendi. Se tiver um amigo que o cara quer vir.
0: Eu acredito que deve existir algum trambique.
4: Tem, tem. Delare, né?
0: Porque no Brasil tudo tem um jeito.
8: Umas pessoas demoram, outras.
0: Tudo tem um jeitinho.
4: Não.
7: Ele segue a fila, certo?
8: Quando que você pediu?
7: Bem no começo. Foi logo que vocês lançaram o primeiro programa, eu já mandei.
4: O microfone.
0: Ele não abre.
7: Ele segue a fila. Segue a fila.
4: É muita gente.
0: Muito bem.
8: Não vai dar.
0: E agora?
4: Agora.
2: Filmes.
0: Vamos falar de filmes? Vamos falar de séries? Vamos falar com essa audiência fantástica que é sua? Você é homem? Ah, então é com você que estamos falando. Homens que querem o mal da Disney, mas usam mais maquiagem que a Cinderela.
9: Ai, gostei.
4: É isso.
0: Linhagem Geek com Homem-Aranha depois do Detefon, André Alba.
9: Ele gosta.
10: Linhagem Geek, Linhagem Geek, Linhagem Geek, o André Alba, ai.
4: Zé da Manga. Daqui a pouco é uma música, né? Se inscreva lá no canal da Linhagem Geek no YouTube. E vamos às notícias. Emílio, você sabe que às vezes quando eu tô separando as pautas, eu gostaria muito. Tem algumas pautas que eu lembro cada integrante aqui da mesa. E essa primeira não tem como eu não lembrar de você, Emílio. Porque eles voltaram.
2: Quem?
4: Os artistas.
2: Eles voltaram.
4: Eles voltaram com aqueles vídeos bonitos.
2: Musiquinha?
4: Eles voltaram.
2: E Amazônia?
4: Eles estão aí fazendo uma conscientização das
0: do tigrinho,
4: bets,
0: né?
4: E do tigrinho, olha aí, ó.
0: Olha aí, ó.
4: Ah, eles estão de volta.
0: Boa turma.
4: Olha lá.
11: Eu prometo sorte, diversão.
0: É a mesma turma, né?
4: É simples mesmo.
8: É a mesma trilha,
11: inclusive. Desespero para milhões de famílias.
0: É a trilha do queimada da Amazônia, a trilha mesmo.
4: É isso aí.
12: Afirmam que os seus problemas começaram com as bets. Você sabia?
13: E quase metade deles começou a jogar para pagar.
0: Olha esse
13: dívidas.
0: Sujeito aí, isso.
2: O Breno.
4: É um ator.
0: Ele é bom, esse cara.
12: Muito.
0: O
12: homem nu.
14: Apostas online.
15: E o resultado é que mais de 11 milhões de brasileiros já apresentaram sinais de vício em jogos de azar.
16: Uma vez viciado, o apostador perde tudo.
17: E muitas vezes chega a...
0: Eles têm um jeito superior.
2: Sim. É muito superior.
4: Virtuosos.
0: Virtuosos. É incrível, né? O jeito.
2: Essa turma tá com contrato com a Globo ainda, não? Só
4: alguns,
2: pra saber.
4: Alguns sim. Alguns outros sim. Não.
2: Será que o RH mandou mensagem falando apaga? Porque o que tem de bet lá na Globo anunciando...
4: Exato. Não, e é o principal patrocinador do Campeonato Brasileiro.
2: Pois é, que coisa, hein?
4: Então.
0: Mas isso é porque eles não querem as bets?
4: Não. Eles estão... É interessante porque eu aí eu falo por mim.
0: É um anticomercial?
4: Eu não acredito em absolutamente nada que os artistas falam quando eles se reúnem assim. Pra mim sempre tem algum objetivo que não é o do vídeo. Eles começam com o tigrinho.
2: O Pinkman.
4: Eles começam com o Tigrinho. Só que acho que depois de um minuto, aí eles englobam as bets juntos. Então seria um vídeo de conscientização do Tigrinho e também das bets. Só que assim, primeiro que eles esqueceram um pouco da Amazônia, né? Eles têm uma pauta muito bem definida a cada ano.
0: Lembra da baleia?
4: Tem o elefante
2: também. Sandro.
4: O elefante Sandro.
0: Não, o elefante Sandro e ele.
4: A baleia da Groenlândia.
0: A baleia da Groenlândia.
4: Então, eles têm sempre uma pauta muito bonita aí, de vez em quando, né? De ano em ano eles têm uma pauta. E aí é o seguinte, eu fico me perguntando exatamente isso que o Morgado e o Gueré falaram, né? O mercado bet, o Sami, ele foi legalizado. Sim. Ele tá na lei. Sim. Ele tá ali na lei. Sim. Tá tudo certinho.
8: Não só legalizado, como regulamentado.
4: E regulamentado.
8: Existe uma norma. Agora, mais da metade das bets que operam aqui não estão regularizados. O governo consegue controlar.
4: Sim.
8: E está alterando. E aí quem se regularizou se sente um pouco trouxa, porque teve que pagar outorga.
0: Pagou 30 milhões,
8: né? E aí os outros que não pagaram estão lá. Então o governo também fiscaliza mal, né? Eu acho que o jogo...
4: Ou fiscaliza só o que quer.
8: Não, deve ser livre o jogo, mas tem que ter regulamentação. E aí o governo falha com isso.
4: Ah, mas essas campanhas pra mim aí nada mais é do que daqui a pouco vem a Bet do Bem.
2: Ah,
4: sim. Venha conosco, nossa Bet.
2: Ou a Bet do governo. Bem.
4: É, a Bet.gov.
2: É, Bet.gov.
4: Lembrando que quando esses mesmos artistas eles se manifestavam no outro governo, eles deixavam nominalmente, né? O governo, o deputado, aquele que sancionou, aquele que aprovou. Nesse caso, né, a sanção da Bet foi feita pelo Lula. Então aí não tem absolutamente nada do governo.
0: Aquela mina tá enrolada, né?
4: A Virgínia. Tem Jola. Parece que tem investigação.
0: Viu?
4: Né?
0: Ah, calma. Você viu?
8: Eu vi uma reportagem, mas... que falava que...
2: O quê?
4: Deixa eu falar uma coisa.
0: Mas você viu?
4: Eu vi.
0: Com Vini Júnior. Saiu na revista Piauí, a POX.
4: Mas a Piauí... POX. A Piauí, ela tem um lado que ela bate como o Rivelino de esquerda. E a Virgínia... Você me desculpa, bate com as duas. Ela tem...
0: Não, mas diz que é um rolo lá de Santa Catarina.
4: Eu sei. Mas ela
0: uma
4: tem...
0: Uma empresa de 7 milhões...
4: A empresa Whipping.
0: Não, pera lá. Aí diz que era um cachê de 17 milhões.
2: Nossa, velho.
4: Cara, mas ela
1: é o cachê do Leonardo DiCaprio.
4: Você viu quanto ela vai ganhar na Copa?
0: Não. Quanto? Era um cachê de 17 milhões. Mas eu... cachê.
4: Eu sei. Você quer saber quanto ela vai ganhar na Copa?
0: Mas vai ganhar onde?
4: Vai ganhar patrocínio.
2: Da Globo.
0: Ah, então, mas é que esse patrocínio... Que então, patrocínio é esse?
4: Uma cerveja.
0: É boa, não, mas não tem esse valor, pô. 17 milhões. É
2: nem o faturamento da empresa. Os caras estavam fazendo...
0: Está lá na polícia.
2: Os caras estavam fazendo a conta. Ela tinha que vender não sei quantos.
0: É. Tá lá, tá um rolo. Tá um rolo.
4: Bom... Falou de valor pra mim, mas é que ela ganha nada. Não, realmente, assim, ela fatura muito.
0: Mas você acha
4: muito.
0: Que é político isso?
4: Eu acho.
0: Por que você acha que é político?
4: Porque tem um lado que a turma não gosta. Ninguém da esquerda gosta da Virgínia também.
1: Ela não é da turma.
4: Não é da turma.
0: Sim.
4: Ela é lá do agro. Até então ela tomava uma pinga com o Leonardo, né?
8: Ela casa. Foi vaiada, mas tem que ser... né, lá no jogo.
4: Não, tem que ser investigado, ponto.
0: Sim. É.
4: Ponto.
0: É, eu vi agora, tá rolando esse papo.
4: É a revista
0: aí.
4: Piauí. A revista Piauí faz boas investigações.
0: Yeah.
2: Diz que a WePink faturou 1,3 bilhão em 2025.
4: Pronto.
2: Mas já apareceu gente refutando aí que ela teria que vender por minuto R$ 2.400, né? É muito batom, né?
4: E acho que vende, hein? E pior que vende, Morgadão. Vende, hein?
0: E então, o cachê?
2: O cachê
4: da Copa.
2: O Sami vai fazer essa conta pra nós.
4: Seria pra Copa por 1,8 milhão? Iria?
2: Que é pra Copa pelado, irmão.
4: Um
2: fuzil, eu ia a pé.
4: Revendo o Pocerasa, mano.
1: R$ 300 eu já.
4: Uma reportagem.
0: É, uma reportagem de 2 milhões isso, de reais. Não existe isso. Não, pô. Vocês estão brincando.
4: É a Copa inteira, inteira.
0: Isso não existe.
4: É que a gente fica
0: com
4: inveja.
0: Vocês estão enlouquecidos.
4: Não, eu trabalho com a tabela.
0: Deixa eu mostrar um negócio pra vocês agora, que a gente viu aquele hino. Diferença do artista... Quando o cara realmente é artista e quando faz o negócio,
4: certo.
0: A gente viu aquele hino. E essa é a diferença do show business brasileiro,
4: certo.
0: Que a gente viu lá, acompanhou.
4: Alcione e o Belo.
0: Alcione e o Belo.
4: No Maraca.
0: Pro americano. É uma diferença.
4: Ah, é verdade.
0: Que você vai ver agora. É um momento, é um ícone também, mas é só pra gente sentir a diferença do tratamento.
4: Da seriedade.
0: Do tratamento e da importância que eles dão para isso aí. Acho que a gente devia se mirar nisso aí, né? Pode soltar ou não?

0: Copia, hein?
1: É, amigo.
2: Quem viu, viu.
1: Quem viu, viu.
2: Quem não viu, não vê
1: e
2: nunca
1: aí
2: mais.
1: E aí nós temos
2: Pepe e
1: esse
2: Neném
1: papelão
2: americano.
1: Aí, ó. Nossa, ó, que coisa mal feita.
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2: Tá quase igual.
1: Vocês estão entendendo, né? Vocês estão entendendo?
2: Mas, meu,
1: que é uma coisa que a gente acha que a gente...
2: te é, vai chegar lá.
1: Mas é assim. É isso.
2: A diferença.
0: Não dá pra entender o despreparo.
2: É, estão falando aqui que não dá pra comparar porque o hino brasileiro é mais difícil.
4: Não, ligaram pro cara no dia, né? Uma hora antes, parece.
1: Muito
4: né?
1: bem. Então... É papelão, isso aí, né? Bichovski. Desculpa o...
4: Não, que isso, Emílio. E você puxou o show e isso tem tudo a ver com a segunda, com a segunda pauta.
2: Bruce
4: né?
2: Link.
4: Porque o cantor Caetano Veloso, ele diz que o debate sobre sexualidade passou do limite. Olha que legal aqui. O cantor, ele revisita bandeiras que defendeu no passado e afirma enxergar exageros. Finalmente estamos chegando numa meia-culpa. Da turma da esquerda lá, em pleno início do mês de orgulho, né, do LGBTQIA+, o Caetano Veloso, ele reacendeu o debate sobre identidade, gênero e sexualidade. Em entrevista ao jornal espanhol El País, o cantor afirmou que discussões contemporâneas sobre diversidade teriam ultrapassado o ponto de equilíbrio. Abre aspas aqui para o nosso Caetano Veloso.
2: Olhe.
4: Não, mentira, ele não falou isso. Ele disse o seguinte: quando escrevi Verdade Tropical, dizia que a esquerda precisava prestar mais atenção às questões raciais, sexuais e comportamentais. Hoje, me parece que há um excesso de racialização, sexualização e ênfase nas questões de gênero. Isso gera muita confusão.
0: Olha só.
4: Diz o autor.
0: Eu quero agradecer ao novo bolsonarista Caetano Veloso pelas palavras. Tá vendo? Temos coisa aí que a gente concorda aí. Passou um pouco de desenho. Forte abraço.
4: Caetano Veloso se aproxima da extrema-direita.
0: É. Qualquer grande pessoa, momento.
4: Porque a gente tem muita gente falando isso aí já há uns 10 anos. E aí, vamos com calma aí. Mas é até importante aí
0: fazer
4: o Caetano
0: Veloso. Falar.
4: Importante aí o Caetano Veloso fazer isso aí.
2: Como
4: mas
2: você é burro.
4: Eu acho que a turma da esquerda não vai gostar muito dessa meia-culpa dele, mas parece que o movimento realmente tá... E parece que o Brasil tá acompanhando o movimento mundial também. Vamos ver aí os próximos capítulos.
2: A galera da esquerda não vai nem repercutir isso daí. Vamos fazer que nem o Lula falando do banheiro trans. Vamos fingir que nem ouviram.
4: É sempre assim, né? Agora, indo lá para Hollywood, tem um movimento interessante, o Sammy, que... Dois diretores, né? Eu falei dos dois sucessos contemporâneos, o Obsessão e o Backrooms. Eles foram feitos por diretores jovens e youtubers. Então, parece que os criadores de conteúdo estão com a porta aberta para Hollywood, os jovens diretores, para começar a fazer trabalho, porque eles estão dando resultados. Os grandes diretores de Hollywood, né, os medalhões, estão sempre por aí, mas sempre foi muito complicado um moleque aí da internet pegar o espaço. Mas parece que as portas aí de alguns estúdios de Hollywood estão abertas para os jovens criadores de conteúdo youtuber.
2: E milionários,
4: assim.
2: Eles bancam tudo.
4: Eles
2: né?
4: bancam e assim, é um grande sucesso. Esses são os dois diretores dos respectivos filmes Obsessão e Backroom. E o filme já dobrou, triplicou já o faturamento. Estão indo muito bem e agora os estúdios começam a avaliar os youtubers. Boa. Morgadinho, você gosta de música?
1: Eu gosto de música.
2: E de lasanha.
4: Vazou também. Um documentário inédito do Guns N' Roses, né? Vazou um documentário inédito na época do Illusion, aí no User Illusion, na época dos anos 90, né? Que é Perfect Crime, que é o nome de uma música da banda. Vazou, simplesmente vazou do nada. Vazou do nada no YouTube e a galera tá se informando porque são gravações feitas naquela época e aí você tem toda a nostalgia do auge da banda que foi ali nos anos 90. Se você digitar Perfect Crime, documentário no YouTube, você vai conseguir ver uma parte. Eles ainda estão... Isso pode ser uma jogada de marketing para um futuro documentário do Guns N' Roses, mas tá aí um documentário. Se você gosta da banda, tá pela internet, pelos torrents da vida, até tem no YouTube dizer, mesmo.
5: Mas essas vazadas meio estratégicas, né? Ela vazou,
4: sim.
5: Vazou depois de anos.
4: E era um negócio que tava fechado a sete chaves, mas...
5: Me parece uma estratégia.
4: É uma estratégia. Eles estavam falando que vão lançar um CD novo, então pode estar tudo junto aí. E como hoje vai ter um feriado...
1: CD novo, porque cara
4: eles vão fazer um...
2: Não, parece uma tia, o Axl Rose, não tá com a cara de velha.
6: Parece a Dona Guiomar, mãe do Gentili.
2: Parece a mãe do Danilo.
1: E ele não consegue mais cantar, né?
4: Não consegue.
6: Tá com voz de Mickey.
2: Mas pior que deu uma melhorada. Welcome tá ruim. To Jungle.
4: Mas é uma figura histórica respeitável. Temos que respeitar a história dele. Como hoje é meio a meio, então eu separei duas dicas.
6: Ó, a mãe do Danilo.
4: É a Joyce Hasselman. Olha,
2: inchadíssima.
5: Parece a Luísa Erundina.
4: É a Joyce Hasselman.
5: Faz a cara da Luísa
1: Erundina. Professor.
4: Como é meio a meio, então eu separei duas dicas aí pro pessoal aí que vai curtir o feriadão.
2: Oh.
4: Um que eu disse antes, Emílio, estreia hoje na Netflix, que é o documentário do Michael Jackson, o Veredito, tá na Netflix. Eu não faço ideia do que é o documentário, mas é a intenção do documentário, mas é sobre o julgamento, né? O trial ali do Michael Jackson ali.
5: Os bastidores do
4: exato,
5: do julgamento.
4: No início ali, acho que 2005, você tem um exclusivo aí da Netflix, que é o Michael Jackson, o Veredito. E, se eu não me engano, domingo estreia, já que se você está em clima de Copa, tem um documentário Tetra, acreditar
2: muito bom,
4: de novo, né?
5: Tetra.
4: Era para ter estreado mês passado, mas por conta de problemas acho que da produção aí, estreia domingo aí, o documentário do Tetra, que ninguém acreditava.
5: Aliás, a Netflix tem feito inúmeros documentários, tem do Liverpool, tem
4: do James Rodrigues, tem do Gibu.
5: Tem inúmeros documentários, vai ter do Ronaldinho, né? Um novo, parece, mas já...
1: Do Ronaldinho Bruxo?
5: Do Bruxo.
1: Do Bruxo eu assisti.
4: Eu assisti já teve.
5: Mas acho que estão fazendo algum
6: outro. Muito legal.
2: Então, novo do Ronaldinho já foi, não?
5: Não, mas é que agora é
2: a época de fazendo um bom agora, então.
1: Outro
2: do Ronaldinho.
5: Eu tenho a impressão que sim, mas eu posso estar confuso.
1: Ah, chutado. É do Gordo.
6: Remédio.
1: Ronaldo.
4: Remédio.
2: Fenômeno. Do Gordo tem na Globoplay.
6: Do Gordo, respeito.
2: Da Netflix tem do Ronaldinho Gaúcho. E agora esse do Tetra é bem legal, porque tem o depoimento de todos os jogadores que lá participaram, inclusive Romário, Dunga, Zinho, por aí vai.
1: Esse daí. Ele colocou aqui o Lock Day aqui na mesa. Já vamos aproveitar e falar do Lock Day?
6: Aí sim.
1: Novidade boa de Lock Day.
2: Opa.
1: Para quem é intolerante à lactose. Lock Day. Você sabe, Zuzu, qual é o maior desafio do cara que tem essa intolerância?
2: Eu acredito que deve ser muito ruim quando chega um amigo e fala, relaxa que é só um queijinho.
1: Exatamente. Dá para resolver. Gente, Lock Day tá aí para isso. Você vai tomar um comprimido antes das refeições com lactose e já dá para encarar o queijinho, o milkshake, mas o ruim é que se a pessoa esquecer o Lock Day em casa, não é isso, Zuzu?
2: E
1: isso
2: aí, este queijinho pode te causar vários problemas, como gás, estufamento, aí não é legal, Emilhão.
1: 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Para entender melhor sobre essa sacada de gênio da EMS, temos aqui a presença ilustre da nutricionista Leandra Giorgetti. Tudo bem, dona Leandra? Seja bem-vinda a esse humilde programa. Conta pra gente como funcionam essas enzimas lactase no organismo do intolerante à lactose.
7: Vamos lá. Bom, a gente sabe, né, que a lactose é o açúcar que é presente em alguns alimentos que tem leite derivado. Então, o intolerante à lactose, normalmente, ele não tem a capacidade de fazer essa digestibilidade. Então, a gente facilita com a entrada da enzima lactose. Então, o intolerante vai se beneficiar usando e fazendo a digestão de forma correta, como se fosse um açúcar que é quebrado em pequenos pedacinhos.
2: Muito legal. Muito Você sabe que tem um irmão, Cláudio, Emílio, que ele toma Lock Day Long Action.
5: O Dinho.
2: O Dinho.
8: E eu gostaria que você explicasse como é que funciona. Porque você pode comer, né? O queijo, o leite, quem tem intolerância. Mas como funciona?
7: Exatamente. Então, ela funciona quebrando essa lactose, que é esse açúcar que está no leite, no derivado, queijo e outros alimentos. E a diferença da lactose, a lactei, ela vai funcionar com duração mais longa, quebrando até 8 horas essa lactose no organismo do indivíduo.
1: Muito bacana, porque o outro tem que tomar sempre o comprimido, né? Isso. Essa que é a grande vantagem desse. Exatamente. Aí, é só um comprimido por dia.
7: Exatamente, a pessoa vai tomar um comprimido só e ela tem uma tecnologia diferenciada que vai liberando essa lactose no intestino para fazer a quebra corretamente.
1: Muito
7: essa lactase.
1: Qual é o efeito, assim, do quem tem intolerância?
7: Então, tem muito desconforto.
1: Tem gente que não sabe... Tem gente que não sabe que tem isso, né, doutora?
7: Isso, exatamente. Algumas pessoas vão ter dor de cabeça, estufamento, gases, exatamente, soltar o intestino. Então é muito desconfortável. Você está em algum local que a pessoa vai oferecer, né, uma pizza, leite, algum alimento que tenha a enzima lactose ser intolerante, é prejudicial para a pessoa. Então vai facilitar. Então não precisa nem ficar lembrando de tomar em toda a refeição. Toma uma vez só e ela vai tendo uma liberação no intestino, essa lactase.
1: E como é que a pessoa sabe se ela é intolerante ou não?
7: Então, vai depender muito se ela tem sintomas claros, como eu falei agora mesmo, estufamento, gases, diarreia.
1: Quando tem alguma coisa ligada ao leite.
7: Ah, isso, até dor de cabeça mesmo.
1: Dor de cabeça?
7: Também pode ser um sintoma. E é feito um diagnóstico com um gastroenterologista, que é o médico que é especialista para fazer o diagnóstico. E a gente cuida, né, com a dieta, com a alimentação, mantendo o leite derivado e utilizando essa enzima de longa duração, que é a Lactase Action.
1: Então, por exemplo, o Lactase é o que funciona. Você pode consumir qualquer coisa. Não precisa comprar o queijo sem lactose e tal, sem lactose e tal.
7: Não
1: esse
7: tem essa
1: produto
7: necessidade.
1: Aqui. Pô, que bacana.
7: Exatamente. Aí toma na primeira refeição, que vai ter, né, o consumo de leite derivado, e não precisa de tomar nas próximas refeições, que também teria o consumo desses alimentos.
1: Que legal. Bacana. É uma tecnologia exclusiva essa, né?
7: Exclusiva da MS. Isso. É uma tecnologia de liberação lenta.
8: Tem uma estratégia para tomar, assim, sabe, como que funciona?
7: Sim, a gente sempre pede para tomar essa enzima na primeira refeição que tenha leite derivado, com um pouco de líquido. E depois não precisa tomar mais, né? A pessoa já está se beneficiando com essa única cápsula, esse comprimido. Tá?
1: E diz que... O menino lá que você imita lá, o humorista lá...
6: O Igor Guimarães, é verdade.
1: Ele falou que ele não sabia que tinha. Sim. E ele falou que quando ele descobriu que o médico descobriu, mudou a vida dele. Ah, ele falou, Emílio, você não sabe o que mudou a minha vida.
7: É um grande benefício. E assim, a vantagem, né, dessa de longa duração, que é uma vez só, né? A pessoa vai tomar uma vez e não precisa de tomar mais vezes. Mas nem por isso que precisa exagerar, né? Manter uma dieta equilibrada, né? Com alimentos que tenham leite derivados, mas

0: Atende Campinas, São Paulo, e tá aí a doutora. E legal. Aqui fica para você. Obrigada, é gente. Isso aí, ó. 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Show de bola! Muito obrigado, Leandro.
1: Obrigada a vocês.
0: Tenho certeza que agora nossos ouvintes aula. Intolerantes ficaram muito felizes com essa novidade. Lactaid Long Action é da EMS, maior farmacêutica do Brasil.
2: Que beleza.
0: Muito obrigado, doutora.
2: Lactaid Long Action.
0: É,
2: mas eu não pode sabia. Também no rodizão e arregaçar.
0: Isso aí. O que que é?
2: Não pode ir no rodizão.
0: Seu irmão tem?
2: Claudinho. Dinho Zuckerman Gandler.
0: Você não tem?
2: Eu não tenho. Eu não
0: como é que você sabe que você não tem?
2: Porque eu não tenho nem o desconforto de dor de cabeça.
3: Tolerância à sobrancelha.
2: Vou falar um negócio. Quando você tem...
0: Eu mamei até os 3 anos.
2: Então,
4: mamava de
2: pé. Mama até hoje.
0: Mamava de pé e falando. É. Mamãe.
2: O cara mamou até... então você
0: claro.
2: Não tem.
0: Deus. Não tem
2: o cara
0: zero.
2: Que tem, a hora que ele come aquele fundi, ele já vai direto para o...
4: Aquela pizza.
5: Já dá aquela estocada.
0: O que você tá me zoando aí, ó? O que o gordão tá me
6: não, eu não. É o nosso câmera, Toninho. Que tá falando assim, como que você mamava e falava ao mesmo
0: mamava
6: tempo?
0: Mamava e falava. Cantava o hino.
2: O hino mamando.
6: Pelo menos cantava direito.
0: Cantava o hino. Que coisa, hein? Que papelão.
2: Papelão,
0: hein?
2: Meu Deus.
0: É que paróquia,
3: hein? Te contar, viu?
0: Eu vou dizer uma coisa pra você, viu? Terminal 3 de Guarulhos.
2: É logo ali.
0: É logo ali. Vamos fazer o break, Dedê? Então eu vou fazer o break agora para a nossa rede de rádio para todo o Brasil. Vai lá, Reginaldíssimo! Okay.

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1: O herói do Brasil. Tem Cracolândia aí. Orlando é uma cidade, se não tivesse parque, não ia ter graça nenhuma.
2: Vamos procurar.
3: Hã? Em Jacarela.
4: Parque, muito jacaré.
2: Exato. Não, isso é verdade. Assim, a gente vai rodar por cidadezinhas tranquilas, cidades agitadas, principalmente ver o custo de vida, ver preço. Nós vamos entrar também, como na Avenida Paulista, em supermercados para ver o custo de vida e principalmente também saber isso. E se não tivesse esses parques, uma cidade turística, como seria a vivência aqui? Tudo isso a gente vai descobrir. Eu iria fácil, irmão, com ou sem parque, com ou Cracolândia, na Cracolândia. Irmão, portão 3, adeus.
1: Muito bem, aí está o nosso herói do Brasil. Você caprichou na boquinha, né?
4: Caprichou.
1: Você fez um botox aí na boquinha?
4: Boquinha de sopravela.
1: Tá uma boquinha de chupa-rolls.
4: Boquinha americana.
1: Sabe a boquinha de chupa-rolls?
2: Eu dei uma...
1: Tá um beicinho.
2: Marcela Puglisi deu uma revitalizada aí. Pra chegar no tio Sam bonito, né, irmão?
4: Boquinha de trampo.
2: O americano exige, né?
4: Boquinha de vuvuzela.
1: É boquinha de vuvuzela?
4: Boquinha de Marco Rubio.
3: É o biquinho do Trump mesmo.
1: É o biquinho do Trump?
4: Olha lá.
3: Huge. Imagine.
4: Deixa o Ice.
1: Então fala
4: ele.
1: Cronograma. Fala cronograma só. Fala cronograma.
2: É, o cronograma.
3: O cronograma.
2: O cronograma que pode vir de Araraquara, né, Emílio? Até o isso, você é louco.
1: Ô, Fufu, você tá animado, hein?
4: Tá. Fica a palma.
1: Então é o seguinte.
2: Eu tô pra cacete. Aliás.
1: Então é o seguinte.
2: Não, me perdoe, Emílio. Eu sei que eu vou estourar o tempo. Não, peraí, você não gosta. Eu sei que você não gosta, mas eu vou quebrar aqui o protocolo. É o seguinte, Emílio. Eu sou muito grato a você, meu irmãozão. Sou muito grato a Jovem Pan. Sou muito grato ao programa Pânico, porque vocês estão realizando um sonho que eu sempre tive por 16 anos e são vocês que estão realizando. Então, Emílio, eu amo vocês, irmão.
1: Não, o Fuzil vai estar lá, todo mundo, os brasileiros que estiverem lá, ele vai estar lá na Casa Jovem Pan, vai estar lá ciceroneando, todo mundo
3: lá, pode passar lá.
1: O Pânico, ele vai representar o Pânico lá nos Estados Unidos.
3: É o nosso homem na América.
4: É o embaixador.
1: E vai tirar a zica se tiver.
3: É o mais difícil.
1: Porque ele é o homem do tambor.
4: Ele manja.
2: O Hexa vem.
1: Vai brincando.
4: E ele falou que quem passar e falar gritar boquinha de chibiu ganha uma camisa do Brasil.
1: Ganha a camisa
3: do Capidrogo. Vai, Brasil.
1: Boa, Fufu. Muito obrigado. Fuzil, herói do Brasil, diretamente das ruas de São Paulo. Muito bem. É isso aí?
4: Olha só que programão que temos hoje nessa quarta-feira pré-feriado.
3: Programão!
4: Morgado, você que é imitador, certo. Existe um grande talento na rede social, no Instagram, na internet, que é Lu Ruiz.
3: Certo.
4: Aí você vai perguntar, quem é Lu
3: Ruiz? Quem é Lu Ruiz?
4: Quem é? Um dos maiores destaques da imitação feminina, maiores. Que é difícil. Feminina.
3: Sério?
4: Mulheres que imitam.
3: Você tá brincando?
4: Sim. E ela imita igual a Luana Piovani.
3: Ó.
4: Entre outras pessoas e personalidades. Primeira dama, vocês vão adorar a pauta de hoje, porque ela tem uma habilidade na imitação.
3: Eu não conhecia, não.
4: No texto.
3: Que legal, cara.
4: Pode anotar.
3: Vou anotar.
4: Luiz, depois vão tentar pegar para algum programa, top. Mas o destaque é no programa Pânico.
3: É o Raul Gil da nova.
4: É isso.
3: Ela.
4: Fala, quem inventou ela? Ela mesma na rede social, mas o destaque é no programa Pânico. Vocês vão amar a convidada que vem hoje aqui. Pode anotar que vai ser divertido.
3: Tá anotado.
4: Vai tá bom para você?
3: Loucura.
4: Já viu? Já vi? Vocês já viram a imitação?
3: Não,
4: dela?
3: Não.
1: Já.
4: Pô, da Luana Piovani é um negócio.
5: É muito. Eu gostei da primeira dama também. E é engraçado que é uma sátira, né?
3: É, bem, que bem legal. Bacana.
4: Sabe aquele vídeo, Alberta, que você trouxe da Luana Piovani, que ela fala,
5: sei.
4: Como é que pode?
5: Sei.
4: Preto.
3: Maravilhoso.
4: Vó. Tem esse aí, sai da Luana?
1: Isso,
4: que é aquela que ela fala com
1: é
4: vontade.
1: Um clássico,
4: tem aí, Bernardão, se tiver.
1: Ah,
4: aí, ó.
6: Dor é de direita. Por que pensar? Oh, mulher. Pobre. De direita.
4: Então falei,
1: não, é bom, pobre não pode ser de direita.
4: Não pode.
5: Como é que pobre?
6: Como é que preto é de direita?
1: Preto também não pode.
4: Essa é ela falando. Essa é a própria.
1: Ai, meu Deus do céu. Ai, meu Deus do céu. O mundo está complicado.
4: Tá. Tá
1: muito
4: complicado.
1: Bem.
4: Vamos para as notícias?
1: Bora. Você quer? Você tem notícia boa ou tudo de ontem?
4: É, metza. Meia calabresa, meia mussarela. Um pouquinho de ontem,
1: quero
4: um pouco de hoje.
1: De hoje.
4: Você quer de hoje?
5: Com borda
4: regiada. Eu vou atualizar a taxa do Trump para vocês. Atualizar.
3: Sim.
1: Que taxa?
4: Não, 25% não vai ser. Já temos uma atualização de agora.
3: Quanto?
4: Carne?
1: Opa. Não, não tem nada ainda.
4: Tem.
1: Da carne.
4: Onde tem? Eu tenho. Você sabe que o jornalismo da Jovem Pan é muito competente. A gente tem lá em Washington.
1: Pega do Estadão lá.
4: Pego do Estadão, do G1, eu pego da Folha, da Jovem Pan News. E pego do nosso competente repórter, que é da Jovem Pan, que está lá. O cara me passa.
1: Que deu, eu quero ver lá o...
4: 12 meses. O quê? O que você quer ver?
1: O correspondente. Repórter,
4: ele não pode aparecer porque a gente está dividindo você
1: pegou,
4: o link.
1: Da onde
4: não,
1: você
4: não,
1: pegou? Não. Eu vou ver. Da
4: peguei
1: onde?
4: Do Bate. Do Luiz Bate.
1: Ele pega...
4: Bate. No... Vesgo. O Vesgo 360. Agora é meu importante. Rodrigo Scarpa 360. O cara mora lá. Ele
1: a
4: manja.
1: Fonte dele.
4: Vamos lá. Você vai
1: vamos
4: ver
1: lá. Solta mudou. A vinheta. Vamos para o jornal de hoje.
4: Vamos lá. Até ontem, Estados Unidos propuseram tarifas de 25% sobre os produtos brasileiros, citando uma decisão polêmica do Dias Toffoli. Lembra da história da Odebrecht, por aí vai. Então tem um embrólio nessa situação. O relatório norte-americano critica algumas coisas aqui do Brasil. A gente sabe que o Lula foi lá, fez lá uma graça, mas não resolveu muito. Porém...
1: Que era a sessão 301.
4: Exato.
1: Que já está há muitos anos.
4: Já está há muitos anos nessa relação.
1: É.
4: Só que os Estados Unidos concluiu agora uma nova investigação comercial e fez uma nova proposta. Quanto você acha que é a nova proposta de agora, nesse momento?
7: Quando? 12,5.
4: 12,5.
3: Metade.
4: Ponto para o Rogério Morgado.
3: Obrigado.
4: No Google. Exatamente 12,5. Quem está falando é o escritório de representação comercial dos Estados Unidos.
3: O USTR.
4: USTR.
1: O que, que é USTR?
3: É o escritório comercial de representação dos Estados Unidos.
4: Cravou 12,5 sobre produtos brasileiros.
1: Que órgão é esse?
4: Esse é o órgão do escritório que representa os Estados Unidos na área comercial.
1: Vocês não estão se aprofundando.
4: USTR.
8: Faz a pergunta.
4: USTR é um órgão que faz a
1: realização.
3: Você nem o chat GPT.
4: Não.
8: Quem manda?
1: O cara vai no GPT, o que é?
3: É o Office of United States Trade Representative.
4: Exatamente. Bom. Ah, o imbróglio ele é muito maior do que isso, porque aí o Samidana, que já escutou o Paulo Guedes,
8: é verdade.
4: Que um dia disse, dance com os chineses e também com os americanos. Esse tarifaço tem uma ameaça de 4,1 bi na exportação e empurra o Brasil para fazer negócio também com a China. Lembra que ia taxar? Não ia taxar? No final, será que teve alguma relação do Flávio Bolsonaro? Eu te pergunto. Será que para baixar os juros... Ele mandou a carta, falou com o Marco Rubio. Agora o governo enfraquece
8: então,
4: em toda essa relação.
8: Era 25, foi para 15,5, é isso?
7: É isso. 12,5. Isso pode chegar a 10.
8: Então, se no 25 era a culpa do Flávio, então pode ter diminuído por culpa do Flávio também. É a narrativa que você pode usar qualquer uma do governo. Mas é o que o Emílio falou, é a sessão lá, que é os 301, eu sempre esqueço o número. Essa sessão aí que está há muito tempo.
1: Que é país não amigo americano, que isso. Prejudica negócio americano.
8: Que faz o tomé financeiro isso. Nas transações.
1: Isso, é isso aí.
4: O Flávio Bolsonaro, segundo ele, lógico que está em ano eleitoral, ele também precisa do destaque, falou que ele enviou uma carta para o secretário Marco Rubio, que agora ele é brother do Marco Rubio.
8: Marco Rubio.
4: Falou, Rubião, o negócio é o seguinte, Rubão. As tarifas estão muito elevadas, comercialmente não é bom para o Brasil... Então, parece que teve, supostamente, uma intervenção do Flávio. O ponto é, sabe qual que é a relação do Brasil que já tinha colocado uma situação mais complexa? Foi nos escudos das Américas. Você lembra que o Marco Rubio foi aqui para a América do Sul?
1: Que o Brasil está fora.
4: O Brasil está fora. E o Marco Rubio, que você conhece muito bem, Albeta, cubano,
1: Brasil,
4: que é...
1: a Colômbia Brasil, e o México.
4: Brasil, Colômbia e México estão fora do Escudo das Américas.
1: Que são canhoteiro.
4: Por que, que eles estão fora? É a tal da história que os Estados Unidos quer combater o narcotráfico, que teve na Venezuela, México e por aí vai, e o Brasil não está tão bem na relação. O Marco Rubio não gosta da atitude do governo atual.
8: Não gosta.
4: Certo?
8: Conhece o foro.
4: E você vê que os Estados Unidos, querendo ou não, é um presidente com um alinhamento mais para a direita. Você viu que o Donald Trump já mandou um recado lá para a Colômbia ou não?
1: Não, a Colômbia tem o segundo bumbo agora.
4: Segundo bumbo.
1: Mas a direita vai ganhar lá.
4: Vai ganhar. É. A gente tem uma direita...
1: Só não ganhou no primeiro bumbo, porque lá também tem os
4: canhotas.
1: Não. Tem os... Você sabe quem.
3: Consórcio?
1: Não, sapatênis, o sapatênis.
5: Terceira via.
1: Tem uns sapatênis, aqueles que não querem um ou outro, aí eles ficam lá igual aqui. Você... Senão ia ganhar no primeiro bumbo.
4: Eu sei, mas lá, Bogotá, que é um lugar que você sabe que a criminalidade é muito alta, você lembra do Uribe, Miguel Uribe?
1: Sim.
4: O assassinado.
5: Sim.
1: Sim.
4: Na disputa com quem?
1: Sim.
4: Petro.
8: É isso aí.
4: Certo?
1: Isso.
4: Agora a gente tem um candidato à direita, que é o Abelardo de la Espriella.
1: É
4: o Bukele da Colômbia.
8: E já está em todos os... Né, essa disputa, Emílio, em todos os portais já está o candidato de extrema-direita.
1: Ultra-direita.
8: Para a gente manter a tradição.
1: Ultra-direita.
8: Aí,
4: né? Agora, quando você fala de narco-estado, e a gente fala, o PCC, o Brasil, pode acontecer isso? Bicho, você já viu quando ele faz o comício? Como que está o comício lá na Colômbia? É. Bernardo, para a gente ter dinamismo na tela aqui... Como é que olha a situação que se encontra um discurso do pré-candidato, o Abelardo de la Espriella.
1: Ele é jovem, né?
4: Que é conhecido como Bukele ou Milei.
1: É meio Bolsonaro com a camisa
4: Vai com a camisa.
8: Da Colômbia.
4: Vai com a camisa. Emílio, o que chama a atenção é que o Uribe foi assassinado. Agora também não tem muito investimento lá pro cara, né? Porque ele tem uma parede blindada.
5: Aquilo ali é a prova de lata.
4: Sim.
5: O cara não jogar mas...
4: pedra. Imagina a situação que o cara tá, e aí vem um embrólio pra gente juntar todas as histórias agora da geopolítica. Na Venezuela, o Madurão não quis reconhecer quando ele perdeu. O Petro já deu declarações polêmicas, a gente sabe que ele supostamente é ligado com o narcotráfico. O Trump deu uma engrossada. Será que é mais uma intervenção norte-americana se não houver a democracia por lá? Aguardaremos e veremos. O ponto é que a gente tem um alinhamento da esquerda no Brasil que gosta de passar a mão em bandido.
1: O que
4: eu estou dizendo é...
1: Eu não entendi.
7: Falou, rodou e chegou.
1: Eu tava
7: falando do Lula.
1: Eu não entendi nada.
4: Eu vou explicar para o Crispy Cream, que ele também tem dificuldade sem açúcar no começo do programa.
8: Foi para ele.
4: Eu vou falar com calma. Eu vou falar para ele também que ele tem dificuldade.
8: O cara tava na Colômbia.
4: Para você e para o Bolo Fofo, presta atenção. Jaiminho, Jaime Palilo. Aula aqui da professora Helena. Os Estados Unidos... está combatendo o narcotráfico. Essa é uma das questões.
8: Isso é verdade.
4: Quando os Estados Unidos invadiu a Venezuela para tirar o Madurão, foi por quê? Porque o Maduro não quis reconhecer as eleições. Na Colômbia, está acontecendo a mesma coisa.
1: Não, na Colômbia vai ter o
4: segundo
1: turno.
4: Você viu a declaração do Petro? Você viu o que
1: não,
4: ele disse?
1: Eu sei, mas o Petro está fraco lá.
4: Ele está fraco, pega a declaração do Donald Trump.
1: Você acha
4: procure
1: que ele vai fazer
4: saber.
1: Golpe de Estado?
4: Você não sabe?
1: Mas aqui que... também, o Bolsonaro também não acreditava muito. Lembra que teve sempre agora, qualquer eleição, qual lado ganha, ele não acredita no resultado.
4: Agora, só que o Bolsonaro...
1: Virou moda isso aí. Não. Qualquer lado, o cara não aceita o resultado da urna. Seja de direita, seja de esquerda, seja na Europa, seja aqui, né?
8: E é a mesma coisa também que está acontecendo lá na Colômbia, Zuzu, que o Trump ele declarou apoio para o candidato da extrema-direita. E aí o Petro está falando que...
1: O Petro é canhoteiro.
8: E aí o Petro está falando que tem intervenção
1: ele
8: dos
1: diz
8: Estados
1: assim,
8: Unidos
1: ó,
8: nas
1: eleições.
8: É, mas isso é a mesma
4: palanque,
8: coisa.
4: Não é palanque.
7: Posso falar
4: é a mesma
7: coisa?
4: A citação do Gordão.
7: O que ele disse, de fato.
1: O Trump?
7: Não, o Petro falou, como presidente, não aceito os resultados da pré-contagem da firma privada dos irmãos Bautista. Há dois censos nesse momento, o oficial e do software dos irmãos Bautistas, que tem 800 mil pessoas adicionais. Ele disse que tem mais gente do que foi, pelo visto. Né?
1: Mas isso aí é aquela conversa de sempre.
4: Se fosse só uma conversa de discurso, como você está falando aqui, o Petro não teria relação com o narcotráfico, o filho dele foi investigado. Ele
1: o
4: é um
1: Petro era da Farc.
4: Ele, por isso que eu estou falando. Qual que é a pauta dos Estados Unidos? É combater o narcotráfico. Se é ou não, amigo...
1: É a conversa do Trump.
4: Veremos.
5: O Trump está jogando hora.
4: Um dia eu disse que o Maduro ia ser pego.
1: A conversa é essa.
5: Trump é bonzinho. Ele quer salvar a Colômbia. Vai nessa.
4: O Trump, ele tá. Tudo é business. O petróleo do Irã é business e lá também é um negócio. Agora, se engrossar... E ainda, vale lembrar que o Marco Rubio, todos esses países aí comunistas da América Central ou do Sul, Colômbia também era um problema. Pode ter uma intervenção. Eu acho que por enquanto...
1: Agora, aqui tem os caras têm que... Vocês viram aquele vídeo do assalto que teve aqui com o menino e com a menina, que ela desmaia?
4: Putz!
1: Vocês passaram aqui ou não?
4: Não vi.
1: Um vídeo de uma câmera, dois motoqueiros, que os motoqueiros...
4: Não.
1: Pô, vocês também têm não passam nada. Vocês também não passam nada nesse jogo.
7: Coloca aí.
4: É o Dela, era motoqueiro.
1: Eu vou falar um negócio pra você.
7: É o custo o cara colocar, né?
1: O Dela, eu vou falar um negócio pra você.
7: O Dela
1: podia. Aquilo ali, ó. Aquilo ali é a própria... Foi aqui no Morumbi, aqui em São Paulo. Passou em todo o jornal, pô.
7: Pô, como é que você não viu?
1: É uma câmera de segurança que tem no prédio. O cara chega com a moto. Vocês não viram isso?
4: Não, eu não vi.
1: Cara, e aí você fala, né? E fica essa conversa, não, porque agora facção criminosa. O que esses caras fazem? A folga, o cara assaltou, ele para, ele fica no meio da rua, com um revólver na cara do rapaz, pega o celular do rapaz,
4: puta barata.
1: Pega a roupa, o negócio da menina, mas folgado, sabe? Aquilo dá uma revolta na gente, fala, pô, isso tá acontecendo aqui no Brasil, e fica essa conversa.
7: Vamos ver o que você pediu. Tá
1: olha,
7: aí.
1: Olha essa. Olha isso aí, ó. Olha esse. Essa, é a câmera. Tira essas tarjas aí pra gente
7: mulher
1: ver.
7: Mulher desmaia
1: aí,
7: no
1: aí,
7: GC.
1: Tira GC, essa tarja aí, ó.
7: Hã? GC.
1: Ah, não, o GCzão nosso aí, ó. Não dá pra ficar mais. Grande.
7: Aumenta.
1: Deixa grande aí, ó. Ó. Ah, é que colocaram um blur. Colocaram um blur aí, ó. Não, tem que ver inteiro isso aí.
7: Luz
1: ó.
7: Do dia,
1: isso
7: cara.
1: Aí passou na TV, cara. Meu,
7: é revoltante mesmo.
1: É revoltante, gordão.
7: É revoltante.
1: É revoltante, para uma moto, o cara desce da moto, chega com o revólver, pega o celular dele, fica 10 horas no celular do cara, sei lá o que ele tá pegando, Pix.
4: Ele tá abrindo o banco, essas coisas.
1: Ele pega o banco, aí pega o relógio do cara, aí dá o negócio da menina, pega o negócio da menina,
3: aí
1: vai.
3: Aí, tá com tempo.
1: E gente passando lá, e tá com tempo.
4: Tranquilo.
3: O cara não tem medo.
1: O cara não tá nem aí, bicho.
4: Tem tempo de
3: pegar o cara domina o tempo e o local.
1: O cara não tá nem aí. Você vê a imagem disso aí?
7: Exatamente.
1: Não tem a imagem boa, né? É, o Delari.
3: Enquanto isso, a errata do Delari. Daniel Zuckerman, Delari checou.
1: Do quê?
3: A tarifa, chamou o VAR, o Delari. Olha ele fazendo.
1: Tá vendo?
3: A tarifa que o senhor deu, você devia prestar mais atenção. Vai. É de 12,5% em cima dos 25%.
4: Mais?
3: É.
4: Você tem certeza?
3: Tenho, eu chequei aqui o Delari também. Tá no Globo. No Globo.
4: Então vai ser 75.
1: Tá vendo?
3: Não, 75. 50. 12.
4: A Miriam Leitoca nossa, passou pro Delari.
7: Não, como você é burro, cara.
4: 12,5% mais...
3: Tarifa de 12,5% anunciada ontem pelos Estados Unidos se soma aos 25% de segunda-feira.
4: 30, 40.
3: Ainda não tá resolvido.
4: Só
3: isso.
4: Só em julho que eles vão resolver. É.
7: Mas eu gostei da intenção do Daniel. Já tá melhor do que o Haddad cortou o juro pela metade. Valeu, Daniel.
4: Veremos que essa taxa pode diminuir.
7: Até o animal tá rindo do Daniel.
1: É isso aí, ó. Olha só. Deixa eu ver. Olha só isso aí, ó. Olha que absurdo. É que tá cortado aí, não tá inteiro. Ah, aí tá tudo cortado, ó.
4: Meu Deus.
1: Porque aí... É só a chamada? Vai irmão. Aparecer inteiro? Olha aí, ó.
7: Calma, meu irmão.
1: Ó. Ó, ele para, ele desce, aí ele pega o casal. Eles estão entrando num prédio, aí ele pega o casal, pega o celular,
3: tá
1: pede o número do celular, e o outro fica ali. E as pessoas passando na rua, tranquilo, ó. Dá a bolsa pro cara... Olha a folga disso. Olha o absurdo que chuta do cara. Meu, isso aí, cara.
3: Cadê a câmera aí, que pega ó, todo mundo?
1: Olha lá, a menina depois. Isso aí, ele ficou um tempão. Isso aí tá editado. Isso aí tá editado. Ele ficou um tempão ali, ó. Ó, apareceu o nosso repórter aí.
4: Daniel Caniato trazendo a informação. É muito triste.
1: Vocês não põem isso aí no jornal.
4: Não, porque é muito violento. Você sabe que isso. Ó, você viu como você ficou num clima ruim? Mas é isso que acontece.
1: Isso é. E aí ficam defendendo agora que não pode ter. Como é que fala aí? Facção.
4: Considerado terrorista.
7: Não é terrorista.
1: Isso não é terrorismo, né? Não é terrorismo de quem anda com o carro blindado e quem mora no.
4: Exato.
1: Aí não é terrorismo. Isso é terrorismo.
7: Exatamente.
1: Isso aí não tem coisa pior do que, pô, o cara enfiar um revólver na tua cara.
4: Oi, Emílio.
7: Sem entender. Feriado, tem que tomar uma cervejinha.
1: Não, não é terrorismo.
4: É o quê? Você é bonzinho?
1: Isso aí aconteceu aqui, ó.
4: Eu sei. A gente tem... Parabéns aí pela pauta.
1: Parabéns nada.
4: Parabéns por colocar na cara da sociedade o que precisa ser dito.
3: É isso aí.
1: Eu vou falar mais gracinha, não.
4: Eu vou falar um negócio pra você.
1: Não faz
4: sabe
1: gracinha,
4: que o Tarcísio
1: não.
4: Veio aqui?
3: Sim.
4: E eu questionei ele sobre a gangue do vidro. A gente tem uma audiência imensa de taxistas, motoristas de aplicativo.
3: Olá, permuta.
4: Permuta de taxista, não faz com a... Calma aí, você é da Jola lá, faz com a raquetinha, depois a gente... Não, cara, fica na tua permuta. Eu tô falando sério. Eu tô falando sério. Eu tô falando sério. E você chaveca ela por fora também, que você adora
7: também. Respeita ela. Vamos respeitar.
4: Ela é uma mulher casada e você também tá casado. Você pede uma raquete e um selinho. Mas vamos lá. Deixa eu falar um negócio.
1: Tem uma queda por orientais.
4: Ficou de orientais.
1: Ele tem queda por orientais.
4: Isso é uma coisa antiga do Santos.
7: Tem,
4: por isso que ele não sabe
1: do livrinho. Orientais.
4: Ele gosta.
1: Orientais gostosas.
4: Rentais.
7: Ele vai na banca do Júnior e pede.
3: Os dois
1: estão. Na banca do Júnior.
7: Não vem não, o rei do Mitsushi.
5: Ele tinha uma página.
7: O Zezinho Hot Roll tá impossível.
5: R$2 um motorista
4: ele tinha uma página, Rentai do Papai.
7: Se é pra contar, eu vou falar.
3: Eu vou pedir pra comprar revista, revista adulta.
7: O cara quer sashimi na Dirce agora.
5: Cara, foi pro Japão.
1: Peraí, pô, é um jornal.
7: Meu Deus, gente, vamos respeitar.
3: Eu sabia de ver filme adulto
1: em jornal.
7: E um beijo pra Tânia.
5: Uma raquetada no sashimi.
3: Respeita a Tânia.
1: Eu vou acabar com esse jornal.
7: Tá, mais organizado.
3: Vai o Delário fazer.
5: Deixa o Hot Roll aí.
1: O jornal tá desorganizado.
7: Não, é que ele veio falar que eu faço pergunta com taxista. Eu quero só falar pros taxistas e motoristas de aplicativos. Eu juro por Deus, cara. O cara que trabalha lá, o Moisés, taxista, sai de casa. Três, num dia, sem brincadeira, numa semana, ele trocou três vezes, teve que trocar vezes a janela, porque tem a gangue da porcaria do cara que quebra. Não
4: exato.
7: É azarado, pergunta na rua. Aí sabe o que acontece? Lei frouxa.
4: Sim.
7: Vem exatamente. Aqui o Derrite pra tentar, né, fazer uma reforma aí nessa porcaria e o cara é pego. Você viu quantas vezes o cara foi solto?
1: 35.
7: 35 vezes.
1: Pois é, aí, então, aí os caras ainda têm que ouvir que a polícia prende mal.
3: É.
1: Não tem prende mal, tem prender e não prender. Prendeu. Quem que é mal? É a polícia que tá prendendo ou é quem tá dando canetada pra soltar? A polícia faz o trabalho direitinho. Não é que prende mal, é a justiça que tá mal. Não é a polícia.
5: É que nem o caso que a gente viu agora da menina que desmaiou. O cara fica tranquilo, porque ele sabe que ele vai pra delegacia,
1: exato,
5: volta.
1: Exato.
5: E já era, tranquilo demais.
7: É isso aí. Enquanto isso, o Lula tá bravo com o Marco Rubio.
1: Falou que vai mandar uma carta pro Trump de novo. E o Lula falou escrever? Que não existe depressão. Você viu? Ninguém falou nada.
7: É não tem depressão?
1: É, cadê
7: não,
1: a turma que sempre depressão. Quando tem piadinha...
9: depressão não existe.
1: Quando faz piada, o pessoal, todo mundo, né, faz uma comoção, faz videozinho. Agora, quando o cara fala sério uma coisa dessa, que, né, descredibiliza quem tem depressão, aí fica todo mundo em silêncio, esses porcaria aí.
5: Não, então beleza, boa. Então liberou, pode fazer.
1: Pois é, agora que tá na hora de você falar, o Gordão tá bravo, que hoje eu tô mesmo.
3: O Gordão tá bravo.
1: Olha lá.
3: Guarda Juju.
1: É o Gordão.
7: Bom, a única coisa que vocês também. Podem ficar felizes aqui, pra gente terminar com uma alegria, porque tem muita notícia ruim. Ué, daqui a pouco tem economia, não? Ó, você sabe que a seleção brasileira lá está, e pelo menos uma notícia que acho que pode motivar os jogadores, Samidana. Segundo a informação...
1: A Virgínia voltou?
9: Não, a Virgínia tá enrolada, hein?
7: Tá mesmo, opa. Revista Piauí.
9: Tá enrolada.
1: Ah, problema,
9: tem que fazer um break? Tem que fazer um break para o...
1: Pra Virgínia? Faz pra ela, coitado.
9: Então vou fazer um break pra Virgínia.
1: Chorou.
9: Cachê de 17 milhões.

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13: Você parece o Capespo, pô. Pega e sai andando.
14: Eu acho que ele tá.
15: Ó,
14: fuzil agora. Tá vendendo aqui. Ah, meu São Paulino. Que susto, achei que o senhor tinha sumido. Qual é o seu nome, São Paulino?
16: Diogo.
14: Ô, Diogão, me diz uma coisa. A gente viu suas camisas, uma pouca camisa 10, que eu acho que todo mundo quer do Neymar. Mas a galera tá comprando, a galera já entrou no clima da Copa ou ainda não?
16: Tá, graças a Deus aí as camisetas do Brasil tá saindo bastante, né? Ainda mais depois da convocação aí, descobriu que o Neymar foi convocado, né? Então a galera tá bem confiante, ainda mais depois do resultado aí, né? Excelente contra o Panamá. Graças a Deus a procura...
13: Parece o Xing.
16: Da camiseta da seleção brasileira aí tá saindo bastante aí.
13: Parece o Xing falando.
14: Então você acha que de repente a gente vai ver mais decoração e mais camisa na rua quando estiver mais perto do jogo do Brasil? Por enquanto a galera tá guardando e também vai receber antes, né? Dia 5 tá chegando, vai esperar o dia 5 para gastar com toda a decoração.
16: Não, toda certeza. E daqui pra frente, né, a galera já tá entrando no clima, então a tendência é aumentar a procura mesmo. E o pessoal já tá no clima, né? Já tá todo mundo procurando e a gente tá confiante aí que o Hexa vem esse ano, né?
13: Boa.
16: Se Deus quiser.
13: É, mas,
14: garantia, né?
16: Tem garantia.
15: Oi, pai.
17: Vamos dar uma volta aí. É a 25.
13: A garantia.
17: Fuzil tá na 25.
18: Legal.
17: Tá na 20. Vai ser atropelado aí, ó, fuzil.
14: Ladeira Porto Geral.
17: Ó a ladeira Porto Geral lá.
14: Aí é bom. Olha, pelo amor de Deus, mano.
17: A ladeira Porto Geral. A ladeira Porto Geral liga o que ao que, fuzil? Você que é o homem.
18: Boa.
17: O nosso repórter.
14: A ladeira Porto Geral, ela liga aqui a 25 de março e lá em cima, ela liga onde, Niltinho? A ladeira Porto Geral.
17: Não sabe.
13: Ele tava ontem lá quase.
14: Boa Vista, que é onde a gente tá pertinho de ontem.
17: Exatamente.
14: Tava ontem quase lá pertinho.
17: Você sabe que aí onde você está, tem um rio. Por baixo, né? Você sabe que tem um rio por baixo aí, não é isso?
14: Aqui?
17: É.
18: Isso?
17: É.
14: Eu não.
18: É. Um dos mais famosos de São Paulo.
14: Você sabe que tem um rio aqui embaixo, né, irmão?
17: Por que que você acha que chama...
14: Tá ligado.
17: Por que que você acha que chama Ladeira Porto Geral?
18: Porto.
14: Porque... Ah, porque parava geral os navios aqui, né? Pra desembarcar o café.
18: Isso, Titanic.
13: Qual que é o nome do rio?
17: Tá. Começa com T.
14: Porto Geral.
17: Não.
13: Tá.
17: Tá
13: ET?
14: Tá mandando ATI.
17: Aê,
13: garoto! Tá resposta.
18: Do Rio,
17: Rodrigo Pinho. Olha, ó, o fuzil nesse momento agora está aí, ó. O comércio tá animado, hein, fuzil, tá não mesmo. Tá? Olha o que tem de camisa do Brasil.
14: Não.
17: Isso
14: e pouco por... número 10, né?
17: É. Isso aí por causa do Neymar, hein?
18: Isso aí.
17: Sim. Isso porque a população tá dividida.
18: Então.
13: É do Morgado também.
17: A população, metade não quer o Neymar.
18: Não.
17: Segundo os nossos...
18: Só tem 10.
19: Né? Jornalistas.
18: Segundo os 12 jornalistas.
17: Os especialistas.
13: Só 10.
17: Olha só tem a camisa do Neymar.
14: Como o Neymar vai jogar com o país contra ele, né? Não é essa frase? Como verdade. Que o Neymar vai jogar... Com o país contra ele, aqui, ó.
17: É
14: o nosso
17: aí,
14: menino tá vendendo bastante. Ó, parece o Marquinho, nosso zagueiro,
13: Marquinho.
14: Mano. Ei, olha aqui, Marquinho. Tá vendendo bastante camisa?
20: Ó. Tá vendendo, mano. Tá vendendo.
14: E a galera vem pedir a 10, né?
20: A 10 é o Neymar, é o homem, não tem jeito. 0-1, filho. Esquece. É o homem, vai ganhar essa Copa aí pra nós.
17: Aí. Tá vendo só a
18: voz do povo.
14: Aí.
17: É a voz do povo.
14: Eita, meu Deus do céu.
17: É a voz do povo.
18: Mundo real.
17: Esse aqui, é o mundo real. Tá vendo?
14: Tem que respeitar isso aqui, Emílio. É. Tem que respeitar isso aqui, Emílio. Isso aqui tem peso.
18: Mano.
14: Não é qualquer um que vai sair falando da nossa pátria.
17: Boa.
14: Não é, irmão? Tá vendendo bastante aí, parceiro?
20: Bastante.
14: E o pessoal vem pegar a camisa do Casagrande ou do Neymar aqui?
20: Do Neymar. É. Só Neymar.
14: Não vendeu nenhuma do Casagrande?
20: Casagrande não.
13: Tarcísio.
14: Só quer Neymar?
20: Só Neymar, só.
14: Tarcísio. Aí, viu, Emílio? Tá vendo? Todo mundo...
17: Quanto tá a camisa aí, fuzil?
14: Olha lá. Isso aqui é uma festa, viu, Emílio?
17: Quanto tá a camisa dessa?
14: Perguntar o preço. Peraí, que eu tô voltando. Amigo, peraí, amigão. Olha o tigrinho aqui pegando. Olha o tigrinho aqui pegando o telefone dele. Tô falando.
17: Essa é a tailandesa?
18: Essa é.
20: Tá 90.
14: R$90.
17: É a tailandesa, né? É a tailandesa.
18: Ó. Vê se faz por
13: 30. Essa
14: é
13: como
14: faz uma tailandesa essa.
18: Ó, do Romário.
20: Não, tailandesa a gente não tem.
14: Não tem tailandesa aqui, amigo.
17: Não tem.
20: Mas a tailandesa tem aqui.
17: Tem, é.
14: Aonde que tá a tailandesa? Cadê?
20: Aqui é a tailandesa aqui, ó.
17: Ah, tailandesa.
18: Tá aqui a tailandesa. Ali é uma massagem.
14: 90 também?
20: 150.
17: É, 150,
14: né?
17: É.
18: Tem garantia?
17: É. A tailandesa.
14: Aqui o do capiroto.
17: A do capiroto é feia. Você vai com a do capiroto, né? Pra dar zica.
13: Tem a do Morgado.
14: Eu vou com a do capiroto. Vem, aliás, cara. Ele tá falando, ninguém compra essa?
20: Ninguém compra. Essa daqui tá...
14: Encalhou a do capiroto?
20: Encalhou. Ninguém tá levando. Só
13: lógico.
20: Tá levando a amarelinha, só.
17: É isso aí.
14: Vai brincando com a seleção, vai.
17: É isso aí. O que mais, Fufu?
14: É
17: dá uma volta aqui, aí, ó, pô.
14: A galera trabalhando.
17: Pô, anda aí. Você não quer andar, né?
14: Se eu morrer aqui, parece a Índia.
17: Olha só.
14: Eu quero. Aqui, ó. Os locutores aqui anunciando aqui, ó. Aí os
17: locutores.
13: Ajuda o cara.
14: Tecido a bandeira do Brasil.
17: Cadê a promoção?
14: Pra quem quer bandeira do Brasil, ó, tecido ali, ó. Eu vou falar, irmão, tá num clima aqui sim, viu, mano? É que a galera tenta impor um certo... descredibilizar nossa seleção e o nosso país. Mas vou falar. Tem que respeitar. Tem até pros cachorrinhos aqui, ó. Olha aí, ó, pros petzinhos, ó, boné pros cachorrinhos.
13: Boné?
14: Olha aí, ó, pro cachorrinho. Olha aí, tudo na cor do Brasil, irmão.
19: Cachorro de boné.
14: Cachorro toma sol também, Morgado, sabia?
17: Cachorro de praia. Maravilhoso.
18: Cachorro do boné de cachorro.
14: Radilã aqui, ó.
17: É, ninguém tá levando muita fé na seleção.
14: 25 aqui, ó.
18: Mas tá animado.
17: Mas tem uma... Sempre que o Brasil vai desacreditado,
18: é isso aí.
17: Ele traz o caneco.
18: Tem essa mística, mas o clima tá bom.
17: É, mas futebol tem muito mística. Sim.
18: Tem.
17: Futebol é, olha só, essa é a fuzil.
18: Ó, Paris.
17: Fuzil pelas ruas de São Paulo. Essa fuzil rua é o quê, mundo. Fuzil? Onde é que você tá aí nesse momento?
14: Essa é a 25 de março, você me deu. A gente, ela começa ali na Ladeira Porto Geral. E vai até depois daqueles prédios ali, aquele amarelo lá no final, lá onde acaba no Shopping 25 de março.
19: Mercadão.
14: Aqui é tradicional aquilo, para quem não é de São Paulo. Não importa a época, festa junina, Natal. Aqui você vai encontrar tudo temático para as festas do ano, né, Emílio?
19: Fantasias também. Né?
17: Fantasias, é.
18: Legal demais.
17: É muito legal, bandeira. 25 de março, olha só. É. Muito bem. Nosso herói do Brasil.
14: Só vê Brasil, ó. Você vai falar que o Brasil não tá no clima? Você é louco. Não é, meu patrão?
21: Não tem como, meu parceiro. Eu fico chateado quando passa alguém aqui e fala que o Brasil não tá no clima de Copa do Mundo. Olha isso aqui, pô. A 25 inteira, pô.
14: E pra quem fala que o brasileiro não tá contra o Neymar, o que você fala pra um cara desse?
21: Ah, mano, eu fico chateado, porque o moleque faz a diferença, pô. Todo mundo sabe que o menino Ney faz a diferença. Que se o Neymar não tivesse na Copa, não tava do jeito que tá. Porque depois que o Neymar foi convocado, pelo menos aqui a venda aumentou mais de 50%.
18: Olá.
14: Aí a resposta da rua, patrão.
17: É isso aí, fuzil. É isso aí. A seleção sem o Neymar vale 100. Com o Neymar, vale 1.000.
18: Isso aí.
17: É isso aí. Por que vocês acham que o Neymar foi convocado? Porque ele é o único cara que tem magia.
18: Isso aí.
17: Estão vendo aí.
18: Boa.
17: Pela população. E o futebol exige magia.
18: Precisa.
17: Não é?
18: Precisa.
17: Obrigado, herói do Brasil. Fuzil. O Fuzil vai se despedir.
14: Valeu,
17: agora.
14: Milhão.
17: Vai se despedir agora da nossa audiência. Que ele vai receber a rescisão contratual.
13: E o animal segunda-feira.
18: E a gente agradece
13: nos Estados Unidos.
18: Vai entrar de coiote.
17: Agradece muito a sua participação nesses últimos dois anos.
18: Serviço prestado.
13: Obrigado pelos serviços prestados.
17: Pode se despedir aqui.
14: Eu só foto com ela na mão, Emilhão. A partir da semana que vem.
13: Tá com o caneco na mão, né?
14: Americano fazendo essa cobertura maravilhosa. E eu só volto com essa na mão, Emilhão. Isso é uma promessa.
17: Ó, é o seguinte. O fuzil na segunda-feira, ele vai pros Estados Unidos.
18: Certo.
17: E ele já prometeu...
18: O quê?
19: Algumas coisas.
17: Que vai trazer o caneco.
13: Vai vir com o caneco na mão.
17: A gente deu uma chance para ele. Escolha duas seleções para ganhar. Então ele tem a chance de ser ou Brasil ou Portugal.
18: Exato.
17: Se esses dois países ganharem...
19: Beleza.
17: Ele não vai raspar o cabelo.
18: Porém...
17: Se uma outra seleção ganhar, ele vai ficar um ano... Desta maneira que você está vendo agora.
13: Aí, igual o Karnal.
17: Vai ser o nosso Chibio de Moraes. Durante um ano será o Chibio de Moraes.
18: Boa.
13: Chibiozinho de boa.
17: Uma salva de palmas para Fuzil.
18: Boa sorte, guerreiro.
17: O herói.
18: Traz o caneco. É do Brasil.
17: Olá. É isso, Fufu.
18: Maravilha.
17: Muito bem. O que mais?
19: Bazuba?
13: Bazuba?
17: É, quer ir pra ele? Bazuba?
18: Bazuba? Ele é malaco, né?
13: Bazuba pra ele.
18: Ele puxa mais uma que ele não quer dar.
22: Ele fica olhando o relógio.
17: Ele não vai trabalhar.
22: É um remédio e uma
13: bazuba. Bazuba?
17: Ele não quer trabalhar.
13: Bazubinha.
19: Eu também não quero.
18: Ô, Sami, só pra adiantar uma informação da seleção brasileira que te interessa e talvez pode motivar.
17: Tá dando umas
18: inventadas, né?
17: Vai lá.
18: Vou falar uma coisa pra vocês. Saiu agora, tá? Junto com a taxa. O valor de referência agora obtido pela FIFA, se o Brasil for campeão, quanto você acha que o Brasil, a CBF, ganha?
19: 100 valor. Milhões.
18: 50 milhas. 251 milhões de reais.
17: Você sabe quanto a FIFA fatura na Copa do Mundo?
13: A FIFA fatura.
18: A FIFA,
17: 11 bilhões de dólares.
13: Putz, é uma miséria.
17: 11 bilhões. De dólares.
18: Publicidade, é o ingresso, que já tá
17: da Copa do Mundo.
18: Tenho nem ideia.
17: Por que você acha que o Neymar vai lá?
19: Porque
17: ele não vende camisa, né?
19: O maior evento esportivo do mundo.
18: Que a CBF fez um acordo agora com os jogadores, se ganhar essa premiação, né? Se for campeão, vai pagar 70% para os jogadores.
19: 30% da... a comissão.
18: 30% é para turma. 30% para 70%. Tá bom, né? Então, motivados eles pagar estão. Mais. É isso aí.
17: Não, mas merece, né?
18: Não, sem dúvida. Eu acho que tinha que ser o prêmio inteiro.
17: O mundo para agora. Sim, é o maior evento do... Pô,
18: não tem... Vamos torcer. O que eu falei é uma boa notícia.
0: É o maior evento do mundo. Isso aí. Não tem que...
17: Muito bem.
18: Vamos.
17: Pode ir?
18: Pode.
17: Solte a vinheta que o professor chegou.
1: Foca na economia!
19: Samuel Dana!
0: Grande que se tira.
19: Tirando, tá calor aqui. É, muito bem. Olha só, Emílio. Investidores estrangeiros retiraram 14,91 bilhões de reais da Bolsa Brasileira no último mês, ou seja, no mês de maio de 2026, segundo o levantamento da Elos Aita. É a maior saída mensal desde janeiro de 2022. O Ibovespa sofreu no mês de maio, acumulou queda de 7,22% e é o pior desempenho desde fevereiro de 2023. O que, que aconteceu?
0: O quê?
19: Três coisas. Guerra no Oriente e a consequente pressão sobre commodities e inflação global, os juros elevados nos Estados Unidos, tornando o dólar mais atrativo frente às outras moedas, e a última é a tensão Flávio Vorcaro, que aumentou a incerteza política, e obviamente o mercado preferiria o Flávio Bolsonaro por conta da gestão das contas públicas, e a questão dele com o Vorcaro diminuiu a probabilidade dele ser reeleito e, por isso, os preços foram reajustados.
0: Ô, Sammy, o Flávio, ele deu umas declarações falando dessa parte econômica. Ele foi perguntado, né, o que ele faria dessa parte econômica. Ele disse que... ele disse uma frase que o Zuzu sempre fala aqui, do Paulo Guedes, que ele faria negócio com todo mundo. As declarações sobre economia tendem a melhorar essa parte do mercado?
19: Tendem, mas os candidatos, pelo que eu vejo, eles não querem ficar discutindo muita economia. Você pergunta, e aí, que imposto você vai tirar? Ou que imposto você vai aumentar? Ninguém fala nada. E aí, vai valer o arcabouço fiscal? Vai voltar o teto de metas? Vamos ver. Então, parece que eles atacam muito a economia, né? A inflação está alta, muita gente perdeu de poder de compra, isso o Flávio vai usar contra o Lula. E, por outro lado, eles também não demonstram muito querer guiar na economia. O Lula vem com aquele discurso, né? Vou proteger os mais pobres, eu estou fazendo nunca, o Brasil tem ido tão bem, mas não sei quem convence. Eu gostaria que tivesse uma transparência maior, e não só isso, Alba. Eu acho que deveria ser passível de impeachment, se o cara prometer A e fizer B.
0: Estelionato eleitoral.
19: Você prometeu que vai fazer redução de imposto, pega e faz. Se não fizer...
0: Rua.
19: Porque está enganando os eleitores, né? É, mas, infelizmente, como o Emílio fala, a eleição você pode mentir, está liberado.
18: Pode fazer o diabo.
19: Pode fazer o diabo.
17: É que é para ver quem é trouxa. A eleição serve exatamente para você saber. Deus olha a eleição e Deus fala...
19: Quatro em quatro anos...
17: Deus fala, a mentira está liberada para os candidatos e aí a gente vai ver quem é o tonto e quem é o Malandrovski.
19: Quem ainda engana o outro.
17: É isso aí.
2: Nós podemos disputar a eleição, nós podemos brigar na eleição, nós podemos fazer o diabo.
17: Isso. É isso aí. Na eleição, nós podemos fazer o diabo. O que mais, professor?
19: New York Times. O Arthur Greg Zulberger, que é o publisher e chairman do New York Times, discursou na segunda-feira, algo que está repercutindo demais no 77º encontro da Associação Mundial de Editores de Notícias lá na França, em Marseille. O que ele falou? Ele falou, olha, a IA, abre aspas, faz um roubo descarado de propriedade intelectual em uma escala sem precedentes. E ele também falou que a profissão de jornalista esteve quieta demais, passiva demais, e dividida demais diante dos abusos das big techs, e que elas fazem um controle desmedido sobre os nossos dados e nossa atenção. Lembrando que o New York Times está processando a Microsoft e a OpenAI por violação de direitos autorais. E aí eu tenho algumas dúvidas que talvez vocês possam opinar. Por exemplo, algumas coisas são fatos. Então o Brasil foi lá, ganhou de 6-2 a partida do Panamá.
18: Sim.
19: Isso não tem uma opinião, isso é um fato. Para mim não tem direito autoral sobre fato. Por outro lado, o New York Times fala assim, ó, a gente produz, eles pegam e carregam essas informações na IA para responder para as outras pessoas. Então, cabe ou não cabe uma reparação financeira da...
18: Porque se você faz uma pergunta para o chat GPT ou para qualquer outro, ele vai rastrear, inclusive, nos portais para te dar uma resposta.
17: Eu acho que cabe uma... Vou te dar um exemplo.
19: A informação está lá e pública.
17: Não, não, eu sei. Mas o que eu digo para você é o seguinte. Por exemplo, vamos pegar um jornalista. O jornalismo, ele custa muito caro. Por quê? Porque você tem o jornalismo investigativo, que é o cara que vai descobrir determinadas coisas. Por exemplo, na Globo, nós temos essa que ficou famosa agora.
18: A
17: no
18: Malu Gaspar.
17: Malu Gaspar. A gente teve vários que
19: vieram... A própria Renata Lopretti
17: fez... Às vezes, o jornalista investigativo, ele fica 6 meses, um ano, para descobrir determinado fato. Quando ele publica esse fato, o Google, ou a inteligência artificial, vai lá, pega esse fato, distribui para quem paga ele, o Google vai lá, tem o patrocinador do Google, e a empresa, a Globo, ou a Jovem Pan, ou a Bandeirantes, que financiou esse jornalista para ir lá, não ganha absolutamente nada. Então, eu acho injusto.
1: Mas
17: agora,
1: ele,
17: como
1: mas ele é um trabalho em
17: investimento. Como você diz que a tecnologia...
19: Não tem o que fazer.
17: Não
19: mas
17: tem o que
19: eu
17: fazer,
19: acho que você
17: então,
19: tem o benefício
17: mas...
19: de ser... O que o Lucas gosta muito, dar o furo. Dar o furo da reportagem. Então, você é o primeiro a
17: Eu sei, mas todos os jornais estão fechando. O New York Times também está na bacia das almas. A mídia impressa, quem fazia isso, não tem não mais vai,
19: Você está falando que não tem incentivo para o cara fazer, porque se ele faz isso...
1: E complicado. A desconfiança na imprensa também, né? Tem isso, né?
17: Há muita desconfiança.
18: Complicado isso aí.
19: Complicado.
18: É complicado.
19: Mais uma...
18: Não, tá bom. Obrigado.
19: Mais uma
18: não,
19: não,
17: né?
19: Hoje.
17: Tá bom, voltar. Né? Tá bom, né? Vamos deixar essa dúvida no ar.
19: Vamos deixar.
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3: É isso aí, a ligação, eu estou tentando tirar, esse vai brasa dá para tirar.
1: Dá?
3: Para não dar zica.
0: Dá para tirar?
3: Dá para tirar, mas você tem que
0: tirar. Você pode tirar se quiser.
3: Eu já tirei da minha.
0: É. Tirou da tua?
3: Você tem que tirar com...
4: Mete o secador.
5: Secador.
3: É secador e você vai com a... Com a gilete, não é?
1: De boinha, tá?
5: A gilete é a lâmina, né?
3: A lâmina. A lâminazinha você tira. É. Brasil.
1: Vai, brasa.
5: Aí dá sorte.
1: Mas essa é verdadeira, hein?
0: Essa é verdadeira. Eu vi o rapaz falar de tailandesa. O que é isso? Tailandesa?
3: Não, isso aí
1: isso
3: não
1: é outra coisa.
3: Não queira saber.
1: Isso é coisa do Sami.
3: Isso é
1: a massagem.
3: Delari Show.
1: Delassociados.
5: Pela tela.
0: Obrigado,
1: então,
0: Emílio.
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1: Valeu, Manolido.
3: Dedê. A vinheta? Solte a vinheta, por favor.
6: Programa de hoje, teremos uma gauchinha muito irreverente. Ela é criadora de conteúdo digital e cirurgiã dentista.
7: Tá faltando algum dente?
6: A mocinha bomba nas redes sociais com suas sátiras, paródias e estripulias. Ela vai desde Luanita Piovani até a primeira dama comedora de paca.
8: Hoje eu vou cozinhar uma paca pro presidente.
9: Pai, onde está a mamãe?
10: O Lula comeu.
6: Uau! Palmas para Lu Ruiz.
3: Muito bem, a nossa querida doutora Lu, dentista?
11: Dentista.
3: Vou aproveitar e mandar um abraço pro meu dentista.
1: Opa!
3: Doutor Mandia.
1: Mandia, o velho
4: Normandia.
11: Doutor, sempre bom lembrar.
3: Doutor Mandia é um clássico. E dentista é uma coisa que a gente não troca, né? É engraçado, né, dentista?
4: Por quê?
3: Porque dentista, você confia no dentista.
1: Você cria uma afinidade.
3: Você cria uma afinidade
11: quando
3: no dentista.
11: Quando tu confia, né? Porque,
3: e é uma profissão que não vai acabar com a inteligência artificial. O dentista sempre vai existir. Precisa.
11: Com certeza. Isso é uma das coisas que a pandemia me fez refletir bastante, assim. Porque eu pensei, pô, não posso trabalhar de casa de jeito nenhum, né? Preciso estar no consultório, estar ativa. Então, a minha profissão, acho que está garantida aí por um bom tempo, né? Então... Me sinto segura.
3: É isso aí, doutora. E como é que você foi para... Você é mais dentista ou mais humorista ou mais...
11: No momento, eu sou as duas coisas, né? Porque antes eu trabalhava em escala 5x2, né? Dentista. E agora eu brinco que eu trabalho em escala 7x0.

0: Ah, ela é boa.
1: Puta Zé Graça.
2: Mas ué, mas eu uso isso por causa da timidez, eu sei como é isso.
1: Não, não, ela é uma puta Zé Graça. É que ela tá meio... Ela tá meio...
0: Tá aquecendo os motores.
3: Tô sentindo o clima aqui com vocês.
1: Ela tá vendo o terreno.
3: Tô pegando o time. Mas assim, no consultório eu faço a voz do bicho da Kari. Eu uso muito humor pra acessar a criança, né?
2: Sim, sim.
3: Então isso me aproxima muito. Com os pais eu uso o meu lado sério, informativo e comunicativo. Mas com a criança eu me solto. E eu acho que justamente por isso
1: como
3: eu escolhi...
1: Como é que é o bicho da Kari?
3: O bicho da Kari.
4: Eu vou comer o seu dente, porque ele está cheio de chocolate. Que delícia.
0: Bonitinho. Achei que era um morgado.
4: Nossa, eu achei um bicho horroroso aqui dentro deste dente. Posso tirar? E aí a criança diz, tira.
3: E aí eu vou lá e matei. Ops, ficou um pé dele lá dentro. Espera aí que eu vou pegar de novo.
1: É legal.
3: É assim que eu vou indo. É.
0: Aproxima, né? Porque a criança vai com muito medo pro dentista.
3: E a criança acaba rindo e se entregando, assim. Muitas vezes um procedimento como uma anestesia ou uma coisa mais difícil, pô, se torna super leve. Os pais saem super contentes. E modéstia à parte, sou muito boa no que faço. Tanto no humor, tô brincando. Quanto na odontologia. Então...
2: E daí pra gravar vídeo, foi quem que incentivou a falar? Faz isso, faz as graças aí no Instagram.
3: Ninguém me incentivou. Uh-huh. Eu mesma me incentivei. Veio e vi meu potencial, já que ninguém via. Na verdade, não. Eu sempre gostei e sempre tive humor na minha vida. Uhum. Eu sempre fui uma pessoa muito brincalhona até demais, muito palhacinha. Às vezes eu, pô, Luciana, para aí que tá demais, sabe? Pô, até meu ex dizia, ah, pô, segura a onda. Então, assim, eu sempre tive humor na minha veia. Mas pra fazer vídeo foi uma coisa, assim, muito espontânea. Um dia... Mandei para uma amiga um áudio meu imitando a Silvia, de Casamento às Cegas, que foi um personagem que marcou muito aquela edição do ano passado. Eu gravei o áudio, mandei para minha amiga caiu na risada. E eu falei, pô, quem sabe eu toco no TikTok aí, porque lá é mato, ninguém me conhece, não tem paciente. Eu achei que era mato, né? Uhum. Até dar 500 mil visualizações, a Netflix comentar, a Silvia engajar. E aí eu vi, será que eu tenho um potencial para além da odonto e posso usar isso? E aí eu comecei.
2: Que da hora.
1: Esse foi o primeiro?
3: Esse foi o primeiro.
1: Que é?
3: Foi
0: a
3: Silvia de Casamento às Cegas.
0: A tiazona, uma tiazona.
3: Isso, a tiazona.
1: Eu não tenho ideia.
0: Mas ela é uma pessoa que marca.
3: Ela falava assim, Rivo, você é lindo, sabe? Selinho pra você, amor. E ela tem esse jeito de falar, sabe? Que ela vai te conquistando.
1: Uma véia,
3: senhora, eu vou falar assim da minha amiga Silvinha, que deve estar assistindo.
1: É uma véia,
0: Ela tomou um toco do...
2: Põe a Silvia original.
3: Vários disseram que eu parecia com ela.
1: É? Não, mas é jovem a Silvia?
3: Não, a Silvia já é mais idade.
1: É aquele,
3: né?
1: É programa de...
0: Casamento, relacionamento na melhor idade.
3: Olha aí, ó. Silvinha.
1: Ah, essa é a
0: Silvinha. Ela tomou
1: um toco. Como é que ela fala?
3: Meu bem, Rivo, você é lindo, sabe? Selinho, vou riscar a faca com a minha amiga. E aí, eu peguei essas expressões e comecei a fazer uma cara.
1: Pô, ela é boa, ela é boa, filha da mãe. Ela pega a alma.
2: E esse lance de imitar, foi... Você tem isso desde criança ou não?
3: Desde criança. Eu sempre imitei as pessoas na minha volta, né? Sim. No cotidiano, os trejeitos. E a minha característica, mais do que ser uma imitadora, assim. Eu me tornei por tabela agora imitadora, mas eu acho que é ser debochada.
2: Isso aí.
3: Eu sou muito debochada de tudo. Então, quando eu vejo, eu já tô imitando um trejeito de alguém, imitando um sotaque. Eu tô sempre fazendo um sotaque
1: mas
3: novo.
1: Mas o humorista precisa pegar a alma. E vai pro inferno, né?
3: Vai. Mas
2: todo mundo.
1: Não.
3: Mas
2: o senhor também vai, tá bom?
1: Eu não vou, não.
2: Vai.
0: Ô, Emílio.
2: Quem abre a porta do inferno é o senhor que vai
0: estar lá. O purgatório
3: nos aguarda.
1: Você sabe.
0: Já voltei.
1: Você sabe que a pessoa que ela é humorista, tudo bem. Humorista é texto, né? Tem um monte dele. Uhum. Mas o cara que imita, ele tem que buscar naquela pessoa o que a gente vê, mas não sabe.
0: É, potencializar. Né?
1: É muito louco. Imitação é
0: total,
1: um muito louco. É. Por exemplo, o Carioca é um exímio imitador. Sim. E o Carioca, ele descobre umas coisas, por exemplo... Na boca. Uhum. Então ele começa. Eu falei, pô, Carioca, como é que você faz? Ele falou, não. É a boca do cara. Ele foi na boca do cara. Aí você observa que ele fala, é o cara.
0: E ninguém tinha percebido antes. Né?
1: Você, por isso exemplo, essa imitação que você faz dessa senhora aí. É o jeito de falar, né? É uma coisa que você encontrou.
3: É, mas o tom de voz e aqueles, sabe, na fala ali.
2: Os elementos, né?

0: chato, né? Mas enfim.
1: Como é que é? Como é?
0: Agora eu dei isso pro Silvio Santos aqui, é chato, tá vendo? Mas enfim. A Silvia, ela tem esse assovio na fala, entendi. Ela tem esse sotaque paulista de vocês também,
2: da
0: né?
2: Moca.
0: Sim, sim. Então é esse
3: tem aqui. E ela pegou muito essa personagem, porque o cara que tava no casamento às cegas ia dar um cutuco com ela. O Rivo chegou na hora H, ele deu uma bela de uma afinada, então pegou muito o personagem.
0: Cara, foi viral, assim, e eu... ter tido a sacada de fazer esse vídeo, postar ali. Eu nunca achei que ia ter 500 visualizações, eu não tinha nem 10 seguidores.
3: Cara, e essa desculpa de receber a alma que o Emílio tava falando, a primeira vez que eu vi foi a Luana Piovani.
1: Nossa,
3: a
1: Luana é
3: que é um... Você recebe... E a Luana tem um negócio que você gosta também, que acho que é o deboche.
0: Total.
3: Ela é muito debochada, né?
0: E extremamente expressiva, gestual, é a caracterização, sempre. É a mão tatuada, é o que ela faz, né?
1: Como é que é? Então, como é que é dela?
0: Preto.
1: De direita.
0: E meu amor, que ela faz esse canto com a boca. E aí, daí sai o personagem. Porque a gente tem que ter aquele ganchinho pra entrar no personagem, né?
2: Sim.
0: Esse é o meu, não sei o que é, e aí vai.
2: É isso mesmo.
4: Ô, Luiz, alguém da sua família ou...
1: Eu vou break, fazer só um breakzinho pra rede de rádio em todo o Brasil. Eu vou passar aqui, ó. Você conhece? Pô, é muito boa.
2: Muito.
1: Lu Ruiz com Z. Você que tá no rádio acompanhando a gente, é Lu Ruiz com Z. Para você, o canal oficial dela, para você seguir aí e acompanhar o trabalho dessa nossa dentista, humorista, imitadora classe A. Vou fazer o break agora do Reginaldo. Vai lá, Reginaldo.
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11: Isso fez muita diferença também, tá? Porque eu comecei ali em fevereiro imitando o Big Brother, né? E eu me questionava o tempo inteiro. Pô, e até onde vai? Tem 3 meses que dura o programa e eu vou ter que criar além daqui. E eu o tempo inteiro conversando com o chat GPT. E aí, me ajuda, né? Que foi meu mentor e guia espiritual, o chat, né? Pra eu entender as redes. Então, mas partiu muito de mim, assim. Eu comecei a ver o que eu me sentia apta a interpretar. E aí surgiu a Luane, aí surgiu a Janja, que era um personagem que eu já imitava. Estava em casa e eu falei, pô, por que eu não tiro a Janja? Nunca vi ninguém imitando ela. E aí eu comecei. E aí eu comecei a ficar antenada nas notícias, porque eu pensei, é o assunto quente que inflama na internet, é a notícia que
12: o
11: faz
12: factual,
11: pegar.
12: Né? O factual.
11: Né? Tanto que eu parei de fazer vídeo depois da Silvia, por quê? Porque morreu. Personagem
13: não tá no ar, né?
11: Não tava mais, e eu não tinha esse time na época de, pô, que outra coisa que eu vou fazer. E aí eu deixei as redes morrerem e reingressei com Big Brother e tô que não paro com temas polêmicos e atualidades, assim, que é a minha pegada agora.
12: Agora, isso é que é legal da internet, de rede social, né? Porque, porra,
5: Quando é que você ia imaginar que você teria uma dentista, uma gaúcha...
12: Esse talento.
5: Com esse talento, né? E dividindo agora no Brasil inteiro. Tudo bem, a gente está falando para o Brasil inteiro. Então, quer dizer, muito mais gente vai te conhecer. Sim. Depois de ter feito o programa. Mas é legal, né? E isso é uma coisa que você tinha antes de...
11: Do humor, esse...
5: Sei lá.
12: Zé Graça com os amigos.
11: Total. Na clínica eu sou muito zoeira. Eu me arrio em todo mundo, eu imito personagem nos bastidores, né? Em casa, eu tô sempre fazendo alguma coisa e zoando alguém. Tanto que, como eu disse, eu tenho que me policiar pra parar, né? No consultório, eu tenho até um personagem de bastidores, que é uma espanhola. Que sempre que a gente inventa que vai criar um método... Ela é espanhola, que está criando um método novo de la, com novas tecnologias odontológicas que não existe evidência, pero sim. Então, assim,
5: ela é das nossas.
13: Isso.
5: Ela é das nossas. Ela é completamente charol.
13: Exatamente. Tipo o Sammy.
12: Cristina, a gente conhece. A gente gosta desse chip. Chip da loucura.
11: Chip do Sammy.
14: É a galera que a gente adora almoçar na Dirce.
5: Mas se você faz espanhola
12: para uma criança.
11: Mas para criança não. Pô, mas quando eu vejo alguém com sotaque, me dá um negócio de imitar o português, uma hora depois que está. A criança esse tempo veio falando português e eu, ah, que lindo. Eu já começo a...
12: Imitar a criança.
11: Eu, ah, teus dentes. Pô, eu me empolgo, eu tenho que me policiar. Né,
5: é uma habilidade.
11: É, dom de Deus.
5: Muito bom. O que mais você faz assim, de que é sucesso? Na... Pô, a Janja e a Luana é
11: maravilhosa. A Janja, são os principais.
5: Os principais, né? É o grande.
11: É o grande do momento, mas eu acho que. Eu sou iniciante, né? Então eu acho que vão surgir outros ainda, personagens. Fortes e do momento, mas eu tenho que ter a sacada de olhar.
5: É isso aí.
11: Mas como eu tô ligada nas atualidades agora, mais do que nunca, né, nas notícias e nos personagens políticos, pô, direto me pedem pra imitar Erika Hilton, né, outros, assim.
5: Erika Hilton.
11: Já acho que o buraco é mais baixo. Mas aí...
12: Aí ela põe mais
13: atrás.
5: Você sabe que tem um cara que imita, que fazia lá, o Mazafera.
12: Sim!
5: Mazafera!
12: Sim.
5: Tem um cara que faz.
12: Eu já vi.
5: Que ele ficou com a voz meio esquisita.
12: Ficou.
5: Que também é muito boa
12: meio
5: a imitação.
12: Naivelo, meio...
5: É a imitação do. É Maia, né? É Maia.
11: Maia Mazafera. Oh, que valor!
5: E tem um cara que faz.
12: Pegou.
5: Ele pegou a imitação.
12: É bom.
5: Você já viu esse? É muito legal.
12: É bom. Ô, Lu, sabe o que eu queria te perguntar? Deixa eu ver. Convivo com vários imitadores, bons pra caramba, outros nem tanto, mas tipo assim, o que sempre a galera fala é que às vezes tem um lance de um fetiche. Os caras vão sair com uma mulher e tudo mais, aí a mulher na hora fala assim, faz o Silvio Santos. Já pediram naquela hora.
13: Um, dois, três, cinco.
11: Pô, não rolou. Pô, acho que, sei lá.
13: Foi da GG.
11: Oh, aí talvez role, mas o resto, mamarroê, vem, aí não sei. Nunca me pediram, tá? Mas se pediu, eu conto pra vocês. Ou não.
12: E você acha que já chegou a imitação nas pessoas que você tá? Alguém já se incomodou?
11: Talvez sim, talvez não sei. Mas eu acho que talvez tenha chegado na Janja, na Luana, mas ninguém chegou em mim.
13: Ninguém te proibiu.
11: É, porque todo mundo diz assim, tu vai tomar um processo ainda, né? Toda hora eu recebo esse... Eu até bloqueio essas pessoas que me dizem isso pra emanar essa energia em outro lugar. Mas não recebi ainda.
5: Sim.
11: Né?
5: Mas não tem porquê.
12: É uma homenagem, né?
13: Não.
12: É uma homenagem, eu acho. Ela faz uma crítica, na verdade, eu acho também, que você tem um alinhamento, você tem um pensamento mais pra direita.
14: Janja.
12: Por exemplo, Fábio Porchat, quando ele faz alguns vídeos, você já fez alguma coisa com ele?
11: Total. Não, ele nunca falou comigo também, claro, porque eu debocho demais a cara dele, né? Então, acho que ele
5: do
11: não ia
5: Fábio
11: me procurar.
5: Do Fábio Porchat? Mas você faz o que dele?
11: Ele não é tanto uma imitação, é mais um... que ele faz aquela voz...
12: Eu sou bonito!
11: E aí ele arregala... Pô, eu não aguento, sabe? Então, não é nem imitação,
5: faz.
11: Né?
12: Tem um personagem...
11: Tá.
12: Alô, Pelé, né, Deus.
5: Pelé!
12: É o Mauro César.
11: Isso aí.
12: A gente podia...
11: Mauro César falando. Pô, aquele lá...
5: Por que que ele faz assim?
12: Não, não pitarelli,
14: sei. Pra voltar com Zorra Total.
11: Eu não sei.
5: Mas ele faz,
12: né? É o Mauro César, é um personagem.
14: É o gestor de crise.
12: Isso.
11: Então, daí eu mas... até é, chama ele de Cebolinha, às vezes o pessoal curte. Ô, Cebolinha, falou! Isso aí.
5: Completamente.
15: Ela é, completamente ela é.
5: Pô, me apaixonei pela...
15: Legal demais.
11: Eu já sou apaixonada.
5: Olha lá, deixa eu ver. Põe aí o áudio,
16: INSS, essa vocês podem esquecer, tá? Por favor. A perna da justiça ainda precisa ser feita.
17: Não, tá fora do...
5: Deu um pau.
15: Parou.
17: Bernardo.
15: Vai de novo.
18: Nos conta com que dinheirinho que tu foi lá pra embaixada.
5: Ela, você dá uma dura, querido, também.
18: Quando você compra a Fernanda Montenegro, deixa ela fazer propaganda do Itaú na tua sala de Havaiana e BPDP. Nos conta que tu anda bebendo. A bochechinha tá diferente. Cara, acho que tomou detergente, hein?
5: Ela é danada.
19: Melhor do que fazer aquilo que eu chamo de cinema e na verdade é uma porcaria.
18: Alguma coisa agora era a hora boa de comprar umas blusinhas da Shea, bro.
12: É impossível. Não, é impossível conseguir assistir esse vídeo.
15: Nossa, gente, eu tô tão chateado que vocês estão falando do Fabinho. Já falou do Fabinho, já imitou a Janja. Eu vou mandar pra ela, você vai ver, vai tomar um processo mesmo. Lá no Jalapão você não pisa.
5: Boa, boa. O que mais vocês querem?
12: Alguém da família, alguém próximo, chegou a falar? É, Lu, você tá arriscando a sua carreira.
15: Sim.
12: Cuidado com isso.
15: Não
12: fica
15: se mete
12: só,
15: com isso.
12: Fica só ali no consultório.
15: Fica só no canal do dente.
11: É. Pô, pior que não. Pior é que a minha família é de apoiadores absolutos de quase tudo. Não, de tudo que eu faço. E foram os maiores incentivadores, na real, de todos os vídeos, assim. Até quando eu fui pra eles, fui pros meus pais e questionei, pô, será que não pega mal? Um pouco, pô, tem um paciente que é de esquerda, né? Tem gente que não vai gostar. Eu me preocupei com isso e com a minha imagem no consultório também, né? Até que ponto a minha visibilidade ia chegar nessas pessoas e isso poderia repercutir, pô, no meu money. Então... teve esse peso, mas eu acho que eu fiz com leveza. Agora não tá mais tão leve. Mas... e acabou não pesando tanto. Mas eu tive muito apoio. Apoio incondicional, assim. Até dos meus chefes, de todo mundo da equipe.
5: É, porque isso aí é uma caricatura, né? Sim. É uma caricatura,
17: é uma
5: não é? É lógico. É.
17: Pessoa que brincadeira não dá. Claro. Agora, Lu, você tem algum plano de sair da Odonto e ficar só no humor? Ou
15: política.
17: O seu negócio é ficar... um pé em cada lado.
11: Depende do Luciano Hang me contratar, tô brincando.
17: O Luciano assiste.
11: Na verdade, tá aí uma oportunidade. Não sei pra ti, pra mim. Sorocaba, me segue? Aquele agenciamento, tô brincando. Mas assim, gente, por enquanto eu vivo de odonto e faço os vídeos. Claro que à medida que surgem, estão surgindo oportunidades de publicidade, né? Eu tô abraçando. Então, até que ponto eu vou conseguir conciliar as duas coisas? Não sei, talvez em algum momento,
12: show,
11: né?
12: Show, daqui a pouco o Morgadão dá uma força aí.
15: É show do stand-up da galera, bicho.
11: Não é? Várias pessoas me dizem, quando que vai ter o teu stand-up? Como assim? Eu tenho que criar um stand-up, eu nem sei como é que eu faço um stand-up, né? Mas as pessoas dizem, se tu criar, eu vou, hein? Então,
15: tá vendo?
11: São coisas que vão surgindo.
5: É, imitadora, eu acho que são pouquíssimas, né? São pouquíssimas. E com essa qualidade, sim, com essa... bom. Sabe,
17: com esse repertório,
12: tem potencial.
5: Com esse jeito é difícil. Pô, é legal, legal te conhecer,
11: obrigada,
5: viu? E, pô, obrigado por você ter vindo. Eu vou passar aqui as redes, show, sociais pra você seguir. É Lu Ruiz. Lu, né?
11: Isso, Lu Ruiz.
5: Lu Ruiz, tudo junto.
11: Oficial.
5: Lu Ruiz Oficial e Ruiz é com Z. Isso. Você que tá no rádio, anote aí com Z. Lu Ruiz Oficial, lá tem todo o caminho. E, pô, eu indico pra você se divertir aí. É muito interessante, bacana. Muito bacana. E ela é uma pessoa muito simpática, muito. Uma doutora, uma dentista.
15: Uma consulta, pô, ou uma graça.
5: É isso aí.
11: Um show, né? Um show privativo de uma hora.
5: É isso aí.
15: É uma cara, obrigado, e uma gracinha.
5: É isso aí.
11: É isso aí.
5: Obrigado, viu, Lu?
11: Eu que agradeço.
5: Muito legal.
11: Eu que agradeço.
5: Muito bem. Agora eu vou fazer o break do Reginaldinho. Vai lá, Reginaldinho.
12: Reginaldão.

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Christi, semana mais curta para quem pode, né? Muita gente já pegando estrada, embarcando aí para curtir o feriado prolongado, o que não é o meu caso. Tô aqui hoje, amanhã feriado, sexta também, sábado outra vez. Como disse aqui a Fernanda, que mandou uma mensagem pra gente aqui no nosso WhatsApp, o 11994118221. A Fernanda, que é de Barra Velha, disse o seguinte: bora que tem uma sexta na minha quarta. Boa, gostei dessa. E você também pode participar aqui pelo nosso WhatsApp, hein? Com a sua mensagem de voz, de texto, fica à vontade aí pra falar pra gente a música que você quer ouvir no programa de hoje. Manda um alô também pra galera aí e fala o seu nome. Vamos começar assim, ó. Gui...

tarde, Alex. Tudo bem, meu querido? Jó de Manaus. Alex, gostaria de ouvir Tiesto, Beautiful Places. Toca pra nós aí, por gentileza. Valeu, um forte abraço. É nóis.

0: aqui na número 1 do Brasil, Martin Garrix e Ed Sheeran, Repeat. Essa faixa começou a ser criada em 2014, a gente já contou essa história aqui, né? Aí ficou travada por conflitos entre gravadoras, mas finalmente chegou às plataformas nesse ano de 2026. Cara, tocamos bastante coisa legal aí, hein? Espero que você esteja curtindo aí o programa de hoje. 11994118221 é o nosso WhatsApp para você participar aqui com a sua mensagem. Deixa eu ler aqui algumas mensagens que já chegaram. Boa tarde, Alex. Você tem música antiga do Didi da Agostinho? Agostinho. Tenho sim, cara. Se quiser, consigo algumas das boas pra você tocar aí, né? Pô, louco, o cara tá querendo oferecer música aqui pra Jovem Pan, hein? É o Célio de Siqueira Campos. Valeu, Célio. DJ Marcos Antunes, de Ribeirão Preto também, tá na área. Alex, toca Mooney, I Don't Know Why, e responda se está confiante no Brasil. Você tá falando de futebol? Cara, você viu que a seleção ontem desembarcou nos Estados Unidos? E eu li em algum lugar que a CBF fretou um luxuoso Boeing avaliado em mais de R$1 bilhão. Mas você sabe quem esse avião já levou? É, os Rolling Stones. E lógico, Mick Jagger, né? O cara mais pé frio do mundo em relação ao futebol. E aí, cara, eu fiquei bastante preocupado com essa notícia. Boa tarde, Alex. Parabéns pelo programa. Se possível, toca Adam Lost, Ladislau Neto, de Jaraguá do Sul, Santa Catarina. Santa Catarina, poxa, amo vocês, sempre participando aqui, né? Várias afiliadas participando aqui. Amo vocês. Ronilson de Uberaba tá pedindo aqui a Loki. Alex, por que você não está mixando hoje? Cara, eu tenho alguns compromissos diários de gravação. Gravar hora 18, hora 19, Jurassic, chamada de futebol, pra TV Chamada do Pânico e também o Máquinas da Pan. Infelizmente eu não consigo fazer duas coisas ao mesmo tempo com excelência. Uma já tá difícil, aí quando eu chego meio atrasado aqui em cima da hora, eu vou fazendo aqui o planeta e gravando esses offs. E aí não dá pra mixar, né? É muita coisa. Fala, Alex, boa tarde, tudo bem? Quarta-feira abençoada pra todos nós, sempre ligado no planeta. Número 1 do Brasil, se possível, meu querido, toca aí Cinderela. É isso aí, oferece pra todo mundo que tá ligado na Pan. Xandão de Uberaba. Na escuta, na minha Alexa, em Fortaleza. Bom feriado, boa semana, Vladimir Filho. Boa tarde, Alex. Aqui é o Leandro Tuxo, de São José dos Campos. Toca aí Mason versus Prince. Tá anotado, meu querido. Boa tarde, Alex, meu brother. Ailton aqui de Caturité, na Paraíba. Mais uma vez ligado na melhor rádio do Brasil. Falou que tá trabalhando no Lava Jato, é isso aí, olha que legal. Aumenta o som aí, meu querido Ailton. E ouvindo o Planeta DJ. Boa tarde, Alex Júnior, de Tubarão, Santa Catarina. Tá pedindo Fischer. Manda Pray. Ah, tá bom. Vou mandar pra você Pray. E também a participação aqui da Ana Paula, da cidade de Lorena, em São Paulo. Tá aqui pedindo o som de Medusa. Se der, a gente toca aí na volta do intervalo, tá bom? Vamos para o break. Daqui a pouco tem mais Planeta DJ.
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7: É o Planeta DJ aqui na número 1 do Brasil.
10: Boa tarde Alex, tudo bom?
7: Tudo.
10: Aqui é o Stefferson de Sorocaba. Queria ver se você tem pra tocar aí, DJ Antoine de Style. Inventa, toca pra nós aí. Então, para desejar também aí um ótimo feriado para todos aí. Deus abençoe.
7: Valeu, querido. E depois ele mandou uma outra mensagem pra gente dar um alô pro filho dele, o Wallace. Tá dado o recado, meu querido.
11: E aí, Alex, beleza? Aqui é o Diogo de Goiânia. Meu brother, toca para nós, por gentileza, se for possível, a música More and More com Captain Hollywood.
7: More and More.
11: E já quero deixar um forte abraço a todos vocês da rádio, um especial pra você.
7: Obrigado.
11: E todos os ouvintes da Jovem Pan. Jovem Pan, a melhor rádio das galáxias. É nóis, tamo junto, meu brother. Valeu.
12: Boa tarde, Alex, tudo bem? Silvão de Santos.
7: E aí, Silvão?
12: Se puder, toca pra nós aí, Suíte House Mafia. Don't You Worry Child.
7: Opa!
12: Fechou, meu querido?
7: Fechou.
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13: E aí, Alex, tudo bom? Como é que tá? Belezinha?
7: Beleza.
13: Anderson falando aqui do interior do Paraná, Prudentópolis, Paraná, na área. Toca aí, Medusa, pode ser?
7: Pode, pode sim.
13: Fica ao seu critério aí, qualquer um do Medusa aí tá valendo. Valeu, obrigado. Jovem Pan, a melhor rádio do Brasil.
7: Próximo.
14: Olá, boa tarde, Alex, tudo bem?
7: Tudo.
14: Aqui é Jonas de Joinville, Santa Catarina. Hoje eu estou na cidade de Três Rios. Rio de Janeiro.
7: Opa, conheço.
14: E aqui precisa de uma afiliada da Jovem Pan em 107.3 ou em 102.7. Assim como em Palmas, Tocantins, 91,1, Dourados, 91,1 FM.
7: Ô, louco.
14: Entre outras regiões, meu amigo. Teresina, 92.7 FM também. E por aí vai. Um grande abraço e bom feriado pra você.
7: Ouvinte frequências, sabe? Todas as frequências, que louco.
15: Boa tarde, meu amigo Alex, aqui quem fala é Samuel, ouvinte da Rádio Pan, ouvinte fiel, manda um alô aí para aqueles que estão ouvindo aí.
7: Samuel, o ouvinte fiel.
15: Pernambuco, Ribeirão e aqueles que estão aqui na cidade de Primavera, MT. Valeu, meu amigo. Rádio número 1, Jovem Pan.
7: Vamos lá, 11-994-11-8221, esse é o nosso WhatsApp, bora.
16: Fala, Alex, e aí, cara, beleza? Aqui é Ricardo Galileu de Recife.
7: E aí, Ricardo?
16: Toca uma pra massa, uma massa pra mim aí de Calvin Harris, My Way.
7: Agora!
16: Vamos, Cordeiro Preto DJ, meu amigo, solta as pedradas.
17: Uau.

0: Rune, I Don't Know Why. Deixa eu mandar um alô aqui pro Carlos Alves, de Manaus. DJ Praxedes, participou ontem, hoje tá aqui de novo. Aristeu de Santa Quitéria, Ceará, também mandando aqui a sua mensagem. Manda um alô pra minha mãe, Dona Raimunda, mãe do Aristeu de Santa Quitéria, que sempre participa aqui com a gente. Valeu, meu querido Armando de Belém, também tá na área. Toca meu áudio aí, Alex, por favor. Vamos ver aqui o que você vai falar pra gente. Vamos lá.
1: Fala, Alex. Mário aqui de Boston.
0: Boston.
1: Esse, coloca meu áudio aí, meu amigo.
0: Coloquei, mano.
1: Estamos aqui na batalha. Coloca aí um Tiesto aí pra nós aí.
0: Já tocou.
1: A sua escolha. Tamo junto. Pra cima.
0: Luiz de Santa Bárbara do Oeste participando aqui também. Cláudio Luiz, BH, William de Cocal do Sul e por aí vai. Vamos fechar com uma participação aqui pelo nosso Whats 11994118221. Bora ouvir.
2: Boa tarde, DJ Alex. Aqui é Celão de Montes Claros, Minas Gerais.
0: E aí, Celão?
2: Estamos aqui na luta, aqui na escuta do Planeta DJ, pela Jovem Pan Montes Claros, 93,5 FM. Alex, vou estar igual a você também, viu? Trabalhando feriado. Vamos na luta, vamos pra cima. Alex, quando der, toca pra nós aí. Quando der, toca pra nós aí. David Guetta, Dreams. Dreams, valeu. Valeu, Alex. Tudo de bom pra todos aí. Manda um alô pra nós aqui do Norte de Minas. Valeu, Jovem Pan. Lá no mesmo Brasil.

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Uma ótima tarde, super quarta-feira. Pra você que no litoral e no vale do Itajaí tá na vibe, tá curtindo, tá ligado aqui na Jovem Pan 94,1. Classe especial, ouvida em mais de 50 cidades. Eu sou Luciane Chiodi, tô chegando com a suavidade de Bruno Mars. Com você,

0: aí o mais novo lançamento da banda Detonautas, música que tá no nono álbum de estúdio da banda, Radio Love, agitando nossa tarde de quarta-feira aqui na número 1 do Brasil. Rolou também Coldplay com Beyoncé, Him for the Weeknd, The Weeknd, Blind Lights e Bruno Mars, Finesse. Esse é o nosso astral pra quarta-feira. Muita música boa, sucessos, novidades e tem clássicos rolando aqui na parada. Já já, depois do intervalo, trago tudo isso e muito mais. Enquanto isso, você pode se conectar com a Pan pra acompanhar o que tá rolando lá nas redes sociais. Tem muita coisa legal pra você saber sobre o mundo da música, cinema, entretenimento, conferir as ações que a gente faz aqui na nossa região e também participar de promoção. É só acessar @JovemPanItajaí.
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0: Ted Swims Lose Control aqui na Tarde da Pan. Também um dos maiores hits dos anos 2000, parceria de Danger Mouse com CeeLo Green, Gnarls Barkley, Crazy. Rolou também Dua Lipa Training Season, Taylor Swift Opalite e Harry Styles Watermelon Sugar. E você, já pediu sua música preferida pra curtir aqui na Tarde da Pan? Manda ver por aí, ó. O WhatsApp é 47 99 01 9410, ou então vai lá, é só acessar @ Jovem Pan Itajaí, porque no rádio ou nos apps só dá Jovem Pan nessa super tarde de quarta-feira.
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0: Valeu, Nando Reis!
1: JQuest, do seu lado aqui na Tarde da Pan. Teve também Olivia Jean, Man I Need, Maroon 5, Donna Know, Skank, Balada do Amor Inabalável. E também Ella Langley, Choosing Texas, música que tá liderando a parada da Billboard Hot 100. Depois do intervalo, a gente vai liderar a parada de sucessos aqui na número 1 do Brasil. Vem aí, as 7 melhores da Pan.
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0: primeiro lugar aqui nas 7 melhores da Pan dessa quarta-feira, Sabrina Carpenter, Man Child. Em segundo, Alex Warren, Ordinary. Terceira colocada, Grace Evans, That's So True. No quarto lugar, Ray, Where Is My Husband. Na quinta posição, Bruno Mars, I Just Might. Na sexta, Taylor Swift, Defeitevo Filha. E lá no sétimo lugar, rolou Dave Thames, Rain Dance. Depois do intervalo, tem aquele nosso bônus track, destaque aqui da número 1 do Brasil. Vem aí a melhor da semana. Continue aproveitando a quarta-feira. 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
5: É quarta-feira e tem missão pra te alegrar a tarde inteira. É quarta-feira. Tô nervosa,
6: tá
5: trabalhada
6: nervosa?
5: Na vingança. Calma. Estou sanguinolenta e muito verdadeira. O que você mandar, eu vou resolver. É 11-2870-9750. Que dia que é hoje?
6: Hoje é dia 3 de junho, ele já tá chegando o nosso aniversário, viu, gente? Dia 3 de junho, quarta-feira, meio da semana. E aí, já mandou a história pra gente? Não mandou? Porque hoje é dia, sabe do que, Lígia? Da repetição. 3 de junho, quarta-feira, dia da repetição. Pra você que tá nos acompanhando aqui, gente, não esqueça, hoje, quarta-feira, é dia da repetição, tá?
5: Eu já entendi, você tá repetindo muito, mas você sabe que repetição, pra mim, é a maior arma pra gente chegar no sucesso.
6: É?
5: É, pra verdade. Você ser bom, não existe nada que você vai ser bom sem repetir.
6: Sim.
5: Da comida, o pão de queijo, a sua academia, apresentar um programa de televisão, apresentar um programa de rádio, nada vale mais na vida do que experiência. Talento é até muito bom, mas a repetição te leva à perfeição.
6: Então,
5: pode perguntar pra qualquer atleta. Pra tudo, pro resto da vida, eu amo. Até o repito, é inesquecível o nosso.
6: É.
5: Mas de verdade, você lembra disso? Porque às vezes as pessoas fazem um negócio e acham que já tá arrasando, sabe? Você que tá aí pensando que entrou num negócio novo. Humildade. A gente tem que chegar, ficar calado, repetir as coisas, fazer 100 vezes. Só fazer a primeira pergunta depois de um mês. Eu tô tentando lembrar o nome de uma terapeuta, porque hoje em dia isso tá em falta, tá? As pessoas repetirem pra fazerem bem feito, irem à perfeição, se darem conta do recado, não tá?
7: Tá. O pessoal tá insistindo muito no mesmo erro. Tem isso também, repete, mas é coisa errada. Então vamos tentar avaliar.
6: E hoje também é dia mundial da repetição. Brincadeira, gente. É dia mundial, sabe do quê? Da bicicleta. Ó. Marcos do Vale.
5: Nossa, é tão bom ver o Rogerinho matando a vontade. A saudade. Bicicleta.
6: Pedale.
5: Eu tenho bicicletinha. Alguém já ouviu falar na bicicletinha? Bicicletinha também é maravilhoso.
6: É.
5: Entendedores entenderão. Vão de música, é melhor pra mim.

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2: Inclusive a história de agora, Lígia, começa com Hora de Partir.
3: É? Aí, ó, nunca falou, Jorge, é hora de parir, partir.
2: É, tá que lá. Foi o que a Virgínia fez, gente, ela soube a hora de partir.
3: Não, no seu jato, é muito bom, vai. Eu ia adorar, imagina.
2: E começa assim, gente, tenho 32 anos e estou há quase 6 anos com uma pessoa que eu amo muito. Nosso relacionamento sempre foi intenso, muita paixão, muita parceria, mas também muitas brigas. No começo, eu achava que era normal, porque depois de discussões vinham pedidos de desculpas, promessas e momentos incríveis juntos. Só que, de um tempo pra cá, as coisas começaram a pesar. A gente terminou e voltou tantas vezes que eu já perdi as contas, Lígia. Quando tá tudo bem, parece que eu encontrei a pessoa certa na minha vida. Mas quando brigamos, é como se eu estivesse convivendo com alguém totalmente diferente. Tem dias em que ela me trata com carinho, faz planos comigo, fala em futuro, e em outros simplesmente some, me ignora, responde seco e me faz sentir culpado por tudo. Eu vivo pisando em ovos, tentando evitar conflitos, tentando ser melhor, mas nunca parece suficiente. O pior é que eu sei que existe amor dos dois lados. Não é um relacionamento vazio, sabe? Só que eu não sei mais se amar sozinho, né, sustenta uma relação quando a paz já deixou de existir. Eu tenho medo de terminar e me arrepender. Mas também tenho medo de continuar e acabar me perdendo de mim mesmo. Ultimamente tenho me sentido cansado emocionalmente, ansioso e sem saber o que fazer. Lígia, Otávio, queria ouvir de vocês. Quando a gente sabe que ainda vale a pena insistir? E quando é hora de deixar ir?
3: Sabe o que eu acho? Termina já de uma vez. Vamos procurar um trem normal. É. Parece que cada um multiplica a loucura do outro, pelo que eu tô entendendo. Na hora que um potencializa a doideira do outro, um estimula a mentira. Vamos ver quem mente mais, quem manipula mais, quem sacaneia mais. Ninguém joga limpo. Uhum. E relação de intimidade deveria ser o único lugar onde a gente pode realmente se expor. Tipo, tudo aquilo que na rua a gente finge que não fica triste. Tudo que na rua a gente finge que não nos magoa, onde a gente finge estar forte. Dentro de casa, entrou, a porta fechou. É onde a gente pode se colocar vulnerável. É onde que o outro poderia nos apoiar. Uhum. Se tudo vai sendo trabalhado. Na chantagem, na mentira, o que você acha?
4: Nessa insegurança toda, nesse desconforto, instabilidade. Isso aí é coisinha de jogo de videogame,
2: então,
4: gente, por favor.
2: Por exemplo, assim, briga. Vamos lá, quando o casal briga. Eu acho muito doido a pessoa ela pensar no momento que de raiva da briga nesse tipo de coisa, em separar e tudo mais. Porque separar pra pensar, vai acontecer briga, vai acontecer desavença, vai acontecer tudo isso no relacionamento, não vai? Agora, a partir do momento que quando isso acontece, eles se matam do jeito que ela tá comentando ali e pensam em terminar, um não conhece o outro. Imagina quanta raiva parece que não tem guardado um do outro, né? É. Então, quando esse tipo de situação acontece, no meu ver, eu acho que teria que terminar ali.
4: E eu acho que eles podem até avaliar também a questão de estarem concorrendo. Competindo por alguma coisa que nem existe mais. Ah, eu que vou terminar agora, não vou ver se ele volta, não vou ver se até onde aguenta, que não sei o quê. Isso não é saudável nem pra vocês, nem pros amigos de vocês que não devem estar aguentando mais, nem pra família. Espero que não tenham filhos, porque isso também é péssimo. Bora amadurecer, bora buscar coisas leves, não que seja tão fácil, mas como o Otávio acabou de falar. Isso é pra ser construído. E como a Lígia já falou também, se você chega em casa, você, em vez de um parceiro, uma pessoa que te acolhe, te traz segurança, você tem um inimigo ou algum concorrente, alguém que tá jogando contra, outros dias a favor, você deve ser uma pessoa muito infeliz, sinto muito.
3: Ó, gente, vamos pôr a vida pra andar, o tempo passando e essa peleja aí. Beijo, tchau.

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1: Tamo de volta, quer participar, você já sabe, conta a sua história, eu quero caos, briga de família, terminou, abriu a porta, peguei minha irmã andando em cima dele, achei calcinha debaixo do carro, mas esse tem de irmã vai, esse tem de irmão acontece. Fucei no celular dele, peguei nude, queremos, sabe assim, peruca voando, 11-2870-9750.
2: E tem história bacana aqui pra gente, tá, Lígia? Posso
1: tá
2: começar?
1: Tá doce ou tá sangue no olho essa aí?
2: Essa tá complicado demais.
1: Complicado e perfeitinha?
2: Vamos ver. Tenho 28 anos e namoro há quase 4 anos. No começo, meu relacionamento era daqueles que todo mundo admirava. A gente fazia tudo junto, sabe? A gente se dava muito bem, tinha aquela química, tinha uma amizade muito forte. Eu realmente achava que eu tinha encontrado a pessoa certa. Só que, com o tempo, começaram alguns probleminhas, né? Meu parceiro, ele sempre foi muito ciumento. Mas no início, eu confundia isso com cuidado. Uhum. Só que depois vieram as cobranças. De roupa, amizade, horário, rede social. Tudo virava motivo de discussão. A situação, Lígia, ela piorou quando eu comecei a crescer no meu trabalho. Em vez de comemorar as minhas conquistas, parecia que ele ficava incomodado. Já ouvi frases como, você mudou, agora só pensa em você. E ouvi até que eu estava me achando demais. Mesmo assim, eu continuei insistindo, porque também existem momentos bons, e são esses momentos que me confundem. O problema é que eu comecei a perceber que estou deixando de ser quem eu sou para evitar conflitos. Parei de sair, me afastei de amigos e hoje eu penso 10 vezes antes de falar qualquer coisa. Parece que vivo tentando não causar uma nova briga. Semana passada, por exemplo, tivemos uma discussão feia e ele terminou comigo no impulso. 2 dias depois, ele apareceu chorando, pedindo desculpas, dizendo que vai mudar, que me ama e que não quer viver sem mim. E aí eu travei, Lígia, porque parte de mim quer aceitar, mas outra parte está cansada de viver esse ciclo. O que, que eu faço, hein, missão?
1: Nossa, você sabe que enquanto você lia, eu travei no... Tá se achando demais. Ó, você perguntou pra mim. Eu acho que você termina, nunca mais olha pra trás. É uma pessoa que eu teria vergonha de contar que eu namorei depois. Eu tenho paura desse tipo de gente. Você acredita que eu já ouvi essa frase? Uhum. Eu lembro a hora, o babaca, um menino que realmente, eu aposto meus dois braços, que ele acha o máximo que já teve uma historinha e eu tenho vergonha. E ele teve um dia na minha casa ainda um negócio, falou, ah, você se acha, né? Eu falei, me acho? Eu falei, não, meu amor, eu tenho certeza, inclusive tenho certeza que eu nunca mais vou ver sua cara, sai daqui agora. Eu falei, pirou, olha que é isso, gente. Você pode escolher quem tá em volta de você, não existe alguém falar assim com a gente. Se alguém vê que você está se achando, que te dê corda. Pode te chamar num canto até falar, ó, vamos regular isso aqui. Mas que bom que todo mundo se ache, se empodere, tenha autoestima. Você tava com um invejoso, um inseguro, um cara que queria que você tivesse menos e triste. Quando você tá ruim, ele ia estar feliz. Na hora que você começa, tem um pingo de autoestima, você se acha. Aí, como é que é? Quem mais que o cara falava, Otávio?
2: Ih, tinha muita coisa.
3: Que ela só pensa nela,
2: reclamava da roupa que ela usava, reclamava dos amigos, reclamava de rede social.
1: Ciúme no começo que ela ainda falava com ela. Ou seja, é um cara, um demônio. Você tá com a pior pessoa do mundo. O que a gente pode falar mais dele? Fora que com certeza deve te trair, tá? Desculpa, mas é isso mesmo que eu acho. Porque normalmente as pessoas julgam tudo pelo sarrafo dela. Então ele deve ser um cara taradinho, focado, qualquer mulher passou assim, fez xixi sentado, não é sapo, ele quer dar em cima. Que liga pro negócio da roupa, que se uma mulher tiver com um amar de fora, ele vai parecer um idiota que nunca viu um seio na vida e vai ficar, sabe? O cara é um zero à esquerda. Põe ele pra andar, porque vai ser muito difícil você, trabalhando em cima de você mesma, se dando bem, querendo viver sua vida, puxar um peso morto desse. Ele vai conseguir te detonar se você não tirar. Mas eu não consigo acreditar que você ainda ouviu, que a primeira vez que um cara olhou pra sua cara e falou, você se acha? O que você sentiu nessa hora? Porque eu lembro do que eu senti, uma raiva profunda, de falar, eu não tô acreditando que esta marmota tem um tupé, a audácia de falar assim comigo, sai da minha frente, sai da minha casa, sai da minha vida, zero à esquerda. Ô gente, tá pra nascer o dia que a gente vai permitir conviver com alguém assim, um mini torra, como se diz Belo Horizonte, eu não achei a palavra pra usar aqui, a mini bronca que a gente pode tomar na vida é só se for de trabalho, é de chefe. Problema em casamento tem, mas uma pessoa, um namorado que fala pra você que você se acha, que te diminui, não, eu tô trabalhada no ódio hoje mesmo, hein?
3: Não, e você é jovem, minha filha, vai brilhar mais, eu quero ver,
4: ele tem que pôr óculos escuros pra conseguir te enxergar de tanto que você vai brilhar. E outra coisa, Lígia, gente, presta atenção. Esse cara é o tipo de que, no aniversário dela, ele ia dar um jeito de estragar algum momento.
1: Roubar a cena, né?
4: Roubar a cena. Ela foi lá, foi promovida, tava se destacando no trabalho. Ele falou, ah, você tá se achando demais. Não, meu amor, é a tua vitória. É que ele não vai saber lidar com isso. Então, pro bem dele, já que você gosta tanto dele, pro bem dele, tira ele da sua vida. Porque ele, esperamos que ele encontre menos, porque você vai voar. Bora.
1: E digo mais, um negócio veio aqui na minha cabeça. Ainda deu maior sorte. Olha o maior sorte. Tem um monte de homem que faz esse comportamento, e na hora que você vê... Você já se lascou muito, então. Sem eu falar essas palavras verbalizadas desse jeito.
4: É.
1: Que o cara tem a raiva quando você tá se dando bem.
4: Uhum.
1: Que o cara atrapalha no seu dia especial. Que o cara consegue estragar ali tudo. E nunca soltou essa em voz alta do você se acha, não sei o quê. Então você ainda fica mais
4: insegura,
1: vendida
4: fala,
1: na situação. É. Achando que tá errada, não percebendo. Às vezes você demora. Você vai sacar que o cara era um babaca quando ele te dá um pé na bunda, né? Nem você mesma que dá. Então que a gente fique atenta.
4: A relação é pra amor. Aqui, tem que ir pra cima e... parar de ter medo e parar de ter dó, gente.
1: Você falaria com uma mulher que ela se acha?
2: Ah, não, né?
1: Agora, então, né?
2: Ixi.
1: Hoje, não.
4: Aqui, não.
2: Não, mas aqui, eu não, sei lá, o que, que é uma mulher se achar? Sei lá, a mulher quando ela se acha, ou a pessoa em si, não só a mulher, o homem também. A pessoa quando ela se acha, é uma pessoa difícil de você conviver, de você ter uma amizade.
1: Eu também acharia. É, o se acha, pra mim, vai nisso. É uma quando a pessoa ela se, é arrogante de verdade.
2: Sim.
1: Ou seja, esse que nós falamos, a inveja é recalque mesmo. Porque aqui se acha, a palavra se acha é muito ruim, entendeu? É quando a pessoa prepõe, é um babaca. É um babaca. Você olha e fala, nossa, se
2: você
1: acha.
2: Você não se aproxima,
1: nossa.
2: É uma pessoa que você não se aproxima,
4: você não
2: exato.
4: Não tem nem proximidade.
2: É uma pessoa de poucos amigos, a pessoa que se acha.
4: É.
2: E eu não conseguiria nem me relacionar
4: com alguém assim.
2: Ou ia mentir muito.
1: Nossa, eu acabei de ficar com raiva do meu marido aqui. Acho que ele tá se achando hoje. Ah.
4: Não. Não mistura as coisas. O que serve? Cada coisa num canto.
1: Não, tô num ódio. Vai sobrar tudo pra ele se eu não respirar.

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1: Saudade bate no peito. Já bateu, Ligia? A gente tava conversando esse dia, não tava? Da saudade.
2: O que tá batendo no peito?
1: O que tá batendo?
2: Ódio, raiva, vontade de bater no peito de alguém. Eu tô nessa.
1: A Ligia tá de volta, hein? Quem mandou aquela mensagem falando que ela tava, né?
2: Falou
1: passando
2: tava
1: os panos,
2: muito
1: zen,
2: calma,
1: muito
2: vazio,
1: calma.
2: Muito, não, quero sangue no olho.
1: Vamos de história, porque essa começa com saudade bate no peito. E não raiva bate no peito, tá, Ligia? Vamos lá, ó. Eu terminei um relacionamento de quase 5 anos, tem 4 meses. Não houve traição, briga feia, nem nada disso. A verdade é que a relação ela foi se desgastando aos poucos. A gente começou a se afastar, pensar diferente sobre o futuro e viver mais como amigos do que como um casal. Então decidimos terminar na paz.

0: Me lembro da mesma coisa, que é do luto. Uai, terminou, tem isso mesmo, porque você perdeu uma história, perdeu a pessoa, perdeu a vida que você levava ali junto. O que eu acho é que não, porque pelo visto é só você que tá sentindo essa falta. E o que, que eu acho é que você tem que ser sua melhor amiga. Eu ouço a música, dói. Por que, que você ouviu? Começou, muda de rádio, tem 500 mil. Pensa o tanto de música que tem no mundo. A gente tem essa capacidade. É a pessoa que tá fazendo regime falar que tá indo no McDonald's todo dia, que não tá emagrecendo. Ela, por que, que ela tá indo lá todo dia? Entendeu? Porque não faça, você tá alimentando a sua própria tristeza. Ah, então eu vou frequentar aquele lugar. Meu amor, a gente, todo mundo foge da dor. Isso deve ter um monte de gente ouvindo falando, pior é que é mesmo. Porque tem um monte de gente que vai concordar com o que eu tô falando, porque já fez esses comportamentos pra se proteger, e um monte de coisa que tá sentindo, um monte de gente que tá sentindo isso que você tá sentindo. Então, sei lá, se eu passo nessa rua, tem um restaurante que a gente vinha da primeira vez, eu não sei o quê. Não passa essa rua mais! Até o negócio... Pô, eu perdi o meu gato, que era a paixão da minha vida. Gato, quatro patas, o Sinatra. Às vezes eu gosto mais dele do que quase todas as pessoas humanas que eu conheço. Foi um trauma pra mim, tem 3 anos. Tem uma série de coisas que me lembra dele que eu não consigo. Eu não consigo ouvir 2 ou 3 músicas. Várias coisas. E não vou conseguir. Não sei se vou conseguir ainda na vida. Não sei se vou conseguir daqui a 6 meses. E não, eu não tô com pressa. Eu só não quero é sofrer. Então eu não vou pôr a música. E já caindo na tentação, eu te entendo, tá? Outro dia que eu tava triste, pus o meu marido. Ele olhou pra mim e falou, pelo amor de Deus, tira! Você vai ser o pulso, tocou uma nota, o olho já. Que aí já vai a sofrência, sabe? Então a gente tem que tomar a rédea da própria vida sempre, gente. Sabia que eu acho que isso é uma das coisas que parece mais difícil? Ó, pra onde o papo vai. Desde que a gente nasce, a gente é condenado a uma existência de escolhas. E isso às vezes é muito cansativo, acho que ninguém para muito pra perceber. É por isso às vezes que muitas pessoas procuram religião, não é só pra acalentar o coração. É porque as coisas estão decididas, sabe assim? Muito chato decidir ser responsável pelas escolhas que eu tive. Em ser coerente, em não ser, trabalhar, não trabalhar. O dia que eu tenho folga, o que eu não tenho. Dobro minha carga, não dobro. Conta essa verdade, eu não conto. Então, sabe assim, você assumir os seus B.O.s, as suas escolhas e até as consequências dela. A maioria das pessoas foge disso. Então eu vou nessa religião, já tá falando ali, ó. Tudo que eu posso, tudo que eu não posso, se eu fizer tá certo, tá errado. Só que não existe isso, não. Existe uma vida muito mais legal do que essa, que mentiram pra você falando que era difícil. Que é o negócio do escolher. Então eu acho que agora você escolhe você em vez do cara e você feliz em vez de você dramática. Drama, você compra o ingresso, vai no cinema, porque senão daqui a pouco você vai perder muito mais do que esse cara. Você vai perder sua vida, sua dignidade, sua beleza, sua alegria, seus amigos. Que ninguém também, tá todo mundo enfrentando uma batalha todo dia. Então seu amigo tem um problema, você tem uma reserva, sabe? Um tanque reserva ali pra ajudar. Mas se esse peleja ficar pra sempre, é a coisa que a mãe, o enfermeiro que vai cuidar. Mas tá entendendo? Tem problemas e problemas. Você não pode se deixar virar um problema porque tá sentindo falta de um cara que terminou com você. Senta o pau, meu filho. Vida que segue. 12 bilhões de habitantes, arruma outro. E enquanto não tem outro, investe em você. Na hora que você vê, no meio do caminho, você se apaixonou por você e vai querer ainda demorar pra aparecer outro. Que era o papo meu da Alice antes de gravar. Tipo, ela fala, ai, minha amiga, a minha vida tá tão boa que eu não sei se eu quero namorar agora, não. Pra depois alguém vir mexer aqui no meu terreno, que tá maravilhoso.
1: Você falou uma coisa que me pegou muito. Eu acho que tô nessa fase que eu tô apaixonada por mim. E não é no termo narcisista. Uhum. É porque, assim, me encanta muito quando eu descubro algo sobre mim, que eu, aos 44 anos de idade, eu não fazia ideia que eu gosto, ou que me atrai, ou que eu conseguiria fazer. Então, assim, desde caminhar, eu tô fazendo slackline agora, aquela fita que você amarra nas árvores e vai andar. E é um negócio muito particular. Não adianta ninguém segurar a sua mão, que você não vai conseguir. Então, isso tá me encantando muito, porque é um desafio muito meu, uma coisa minha, uma coisa que me traz paz. Eu não preciso estar com 300 pessoas ao meu redor aplaudindo ou não. Então, assim, eu tô gostando muito de me conhecer, e eu acho que isso veio na hora certa. E olha o respeito que a vida tem pela gente, né? A gente é um infinito dentro da gente mesmo.
0: O infinito particular, já dizia Marisa Monte.
1: E isso é lindo, eu acho que é uma coisa valiosíssima e que vale a pena todo mundo ter isso e se encontrar até...
0: Conhecer mesmo... o seu e investir nele, né?
1: É, até pra você oferecer pro outro uma coisa linda que existe em você, você precisa primeiro encontrar. Se você ficar só olhando pro outro, você não vai enxergar nada em você. Boa sorte.
0: Se cuida, gente. Antes de amar o outro, tem que ter amor próprio. Acelera, fica linda, feliz, gostosa, cheirosa e casa ainda com o cara que ele mais tem inveja. Essa sou eu.
1: É.

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1: Experiência de vida. Olha essa história de experiência de vida aqui no Missão, hein?
2: Experiência eu tenho.
1: Vamos ver. Oi, Lígia. Oi, Otávio. Eu sou o Mário e minha esposa, a Neide. Nós estamos casados há 40 anos. É, casado há 40 anos deve ter uma boa experiência.
2: É.
1: Nos conhecemos muito novos. Construímos nossa família juntos, passamos por dificuldades financeiras, criação dos filhos, perdas, conquistas, de tudo um pouco. E graças a Deus, seguimos juntos, companheiros e apaixonados um pelo outro. Hoje, temos dois filhos adultos, ambos estão casados, e temos 4 netos que são a alegria da nossa vida. O problema é que de uns anos pra cá, nós estamos sofrendo muito com a distância emocional dos nossos filhos. Nós sempre fomos pais presentes, nunca deixamos faltar amor, apoio e orientação. Mas agora parece que qualquer conselho que damos é visto como uma crítica ou intromissão. Às vezes queremos ajudar, opinar com carinho, mas eles interpretam como se estivéssemos querendo controlar a vida deles. Minha esposa sofre muito com isso. Ela sente falta daquela família unida de antigamente, dos almoços cheios, das conversas longas, dos filhos ligando só pra contar como foi o dia. Hoje, parece que tudo virou correria e mensagem rápida no celular. Queria ouvir a opinião de vocês. Como pais podem continuar presentes na vida dos filhos adultos sem ultrapassar os limites? E como lidar com essa saudade da família reunida como antes? Está diferente, né, Lígia? Olha.
3: Eu adorei.
1: Adorei também.
3: Eu acho que às vezes, na última frase ali que você falou, pra mim dá uma importância, um contexto ali. Pessoa que falou, tudo na mensagem curta. Eu acho que esse negócio do celular, de internet, tudo, e essa agitação, esse bombardeio de informação, essa é uma, como fala, o efeito, a causa e efeito, né? É um efeito que você tá sentindo desta causa, que é as mudanças de comportamento por causa do mundo ali mesmo. Tá todo mundo sendo bombardeado. Tipo, estudos. O ser humano hoje aprende num dia mais do que o homem há 60 anos atrás aprendia durante a vida inteira. Claro que isso faz mal. Tem, se você olhar em qualquer estudo aí, desligando aqui, você vai lá e coloca o seu Google. Problemas mentais, taxa de mortalidade, gerar a própria vida em todas as idades. Nunca teve o tempo tão ruim. E todos os estudos, aliás, prospectam sobre as dificuldades intelectuais, problema mental. Ninguém vai dar conta, entendeu? Todo mundo vai virar adulto disfuncional, que pra mim já tá. Que é não dar conta de resolver os BO. Nisso aí, por mais que não pareça, teria uma coisa simples se fosse no começo. Tipo assim, meus netos, tudo mudou. Ninguém quer vir mais aqui porque falam que a gente tá palpitando demais. Seria muito simples, né? Só falar, para de palpitar. Pô, só para de palpitar. Mas eu acho que não vem disso. Porque na hora que você completou ali contando tudo, vem de uma coisa onde acho que as pessoas pararam de ter noção. Noção, assim, de uma família que é normal, tá? Vamos supor que tudo aqui é exatamente do jeito que você contou. E que você é um doce de pessoa, que a sua mulher é um doce de pessoa, são pessoas normais. Não é uma pessoa que vai lá e fala, só por defeito, só criticar, porque eu também ia ter ódio. Vamos supor que é coisa de vovô e vovó. O que você acha disso? Pra começar, tem uma parte que vocês vão ter que engolir o sapo, ponto. Que não, independente da gente querer, não vai rolar. Que o outro tem que aprender por via própria e porque ele quer por via própria. Se fosse seus pais, às vezes você também iria achar ruim. E tem um outro lado que às vezes você precisa chamar os seus filhos e ter um outro tipo de conversa. Pra onde que a relação de vocês está indo? Será que perdeu um pouquinho do respeito dos pais? Sabe? Que eles não estão vendo mais como aquela cadeia ali de respeito ao mais velho, de alguma coisa que você pode ter pra contribuir. Que tem uma linha tênue, né? Entre vocês estão sendo umas malas sem alça mesmo, metendo o bedelho onde não foi chamado, entrando demais a ponto de que todo mundo preferiu se afastar um pouquinho, entendeu?
1: Eu acho que é mais isso.
3: Então, eu não consigo saber. O que mais faz sentido pra mim, sentar e conversar. E eu, como avô e avó, ia ficar um pouco mais na minha. E fazer coisa de vó e vó. Porque com a correria do dia a dia também, os filhos fazendo um monte de coisa, tudo, se toda vez que o pai e a mãe pensam, tô pensando que agora eu nem tenho filho, tá? Tô com o Otávio do meu lado aqui, esquerdo, que tem filho. A Alice tem filho também, mas o Otávio que eu mais já sei de tudo, que ainda tem filho pequititinho. E mesmo sem ter filho, eu ia ter ódio também. Se alguém ficasse o tempo inteiro, tudo que me ligasse, por que que tá fazendo errado? Eu não sei o quê. Não é assim, não é assado. Ia falar, quer saber? Eu quero ir mais na casa, não. Chata, não é?
1: Sabe o que eu acho? Que os pais, eles também têm que analisar o outro lado. Porque, por exemplo, assim, os filhos saíram de casa, casaram, tiveram filhos. Então, os filhos agora têm uma família própria. Então, o que acontecia na casa dos pais, agora tá acontecendo na casa dos filhos.
2: Perfeito.
1: Entendeu? Então, assim, você tem que ver até onde você, avô, pode ir. É claro que a sua casa não vai estar cheia todo dia. É claro que o seu filho não vai te ligar a todo momento. Por quê? Porque tá acontecendo isso no ambiente dele, na casa dele. Agora é os filhos dele que ligam pra eles pra contar o dia deles. É, eles têm que preocupar com o que vai fazer com os filhos deles. A família deles tá com a rotina que vocês tinham. É claro que a sua casa não vai estar cheia a todo momento, né? Os avós, eles têm que entender isso. E que nem ele já falou, tem que viver a vida de avô agora.
3: O que, que,
1: né,
3: eu acho que deve fazer? Enquanto você falou, pensei aqui. É, não fala aquele negócio do ai, quando você quer trazer borboleta, não precisa, não, cuida do jardim que a borboleta faz.
2: Sim.
3: Faz papel de vovó.
1: Uhum,
3: entendeu?
1: Isso.
3: Eu mandaria, ó, esse domingo ou qual dia? Mandaria já um assim: tem algum dia que vocês vão estar livre esse final de semana? Quero fazer uma tal coisa pra você. Gente, a gente tem que atrair a coisa, o outro com mel, tem que fazer ser interessante.
1: É.
3: Senão ali vira o alvo de vamos lá ser criticado, ver o que, que a gente tá fazendo de errado, vamos levar lá pra eles analisarem e falar que tá tudo errado. Ou vamos lá, que lá eu vou poder ter um pouco de sossego. Enquanto eu vejo uma televisão, a menina fica com a avó, o outro come um biscoito, ninguém enche o saco de ninguém, tá todo mundo feliz.
1: Escolhe um dia da semana, o almoço de domingo. Ó, o almoço de domingo, vamos fazer todo o almoço de domingo na casa da avó?
3: E quem que tem que escolher? Os pais.
1: Os pais, é, que
3: porque
1: dia que é legal pra vocês?
3: Os avós podem estar com a vida muito mais tranquila.
1: É,
3: né? Tô falando, porque aí só falta o cara falar, então vamos determinar que é domingo. Domingo é o plantão do casal, aí que vai dar mais ódio. É. Então você manda o áudio pra família perguntando, tem algum dia que a gente pode pôr pra pôr o dia do vovô?
1: Pra vir todo mundo. É, isso é legal.
2: E vale lembrar também, Otávio, também, que tem a esposa dele, que também tem os avós da parte de lá,
1: uhum,
2: que não dá pra todo fim de semana estar nos seus pais, ou todo fim de semana estar nos pais dela.
1: É.
2: Eu, por exemplo, falta 2 meses pra eu ser mãe de um adulto. Ai, minhas costas chegam a doer, minha coluna travou aqui. E eu já sei que a vida, eu não vou mais, eu tenho que viver o luto do meu filho adolescente, tenho que viver o luto do meu filho criança, que ele não existe mais.
1: É.
2: Ele é um adulto, ele trabalha, ele estuda, ele faz os cursos dele, ele tem a mentalidade dele. E como que eu vou lidar com isso? Eu vou ficar pentelhando? Ô, lindo, onde você tá? Não, não me cabe mais, eu não tô mais, eu não sou mais essa mãe, eu sou uma outra mãe também. Que eu tenho que ter coragem pra receber. Falar assim, não, agora eu posso ser uma outra mãe. Eu tô com mais tempo, ele não precisa mais de mim.
1: E aí, quando ele tiver filho, você tem que, a gente tem que pensar o quê? Poxa, agora a gente tem que se posicionar como uma avó.
2: Exatamente.
1: A voz, né?
2: Agora eu tô num outro lugar.
1: É.
2: Agora, por exemplo, hoje eu preciso me preocupar com o quê? Esconder a chave do meu carro.
3: Ai, gente, digo mais. Agora, eu também, se fosse eu, já tava preocupada. Agora, sabe o que eu acho? E vocês? Porque olha só, você colocou a fonte de toda a sua alegria, do que pode vir ou não, no de fora. Sendo que a sua vida, querendo ou não, não são seus netos nem os seus filhos. Para me ouvir.
1: É.
3: Você imagina se algum dos dois é transferido pro Canadá. E vai todo mundo ter que mudar. Acabou seu casamento de 40 anos, a sua vida inteira. Então eu, tipo, tiraria no máximo um dia por semana pra pensar nisso, filho, neto. Mas sabe quem que é a pessoa que eu acho que você devia gastar seu tempo pensando? É na sua mulher. E o pensar na minha mulher... Que é no seu caso aí, né? Tipo, oh, minha mulher tá triste que os netos estão vindo aqui. Se vira! Vai fazer uma alegria pra ela, porque vocês não estão fazendo uma viagem de navio? Porque vocês estão indo fazendo um almoço pra não sei onde? Cadê a aposentadoria juntada aí pra levar essa mulher pra dar um rolê? Não é possível que a alegria dessa velha agora é só ficar recebendo menino dentro de casa pra fazer macarrão? Vamos acelerar aí, gente. Leva ela pra fazer alguma coisa. Fazer uma escova. O que, que ela gosta? Alguma coisa ela tem que gostar. E se ela não gostar de nada, mais erro ainda, seu e dela. Entendeu? Arruma um trem pra ela gostar. Vai pintar, fazer cerâmica, vai comprar na feira do Bexiga. Sei lá, entendeu? Tô falando qualquer coisa. Tem que ter um trem que ela goste. Todo mundo tem que ter coisa que goste. E não pode ser só o neto. Porque pensa bem, é isso aí mesmo. Matamos numa caixa d'água só aí o negócio.
2: É.
3: Ah, eu vou mudar porque fui transferido. E aí? Vai todo mundo entrar em depressão porque não tem neto no domingo? Arruma o neto da vizinha pra você cuidar, se gosta tanto assim de criança. Enfia ela numa creche uma vez por semana. Não, é de verdade. Nem foi com o humor, não. Mas isso é muito fácil. Porque tá todo mundo inventando coisa pra falar. Ah, tá ruim. Ah, isso aí, não. E resolver mesmo o negócio, ninguém quer. Porque, ó, minha mulher tá triste. Então, o que, que a gente pode fazer? Ela gosta de comida, ela gosta de lugar, ela gosta de flor, sei lá. Vai visitar o jardim botânico, vai juntar o dinheiro, fazer ano de navio. Mas não dá pra alegria dela ser de algo que não depende nada dela. Então ela vai viver triste, e você também.
2: Vai fazer um voluntariado.
3: É isso, vai você e ela ficarem felizes junto. Pra vocês casarem, é pra vocês dois. Nem sabia se ia ter filho, se era um, se era dois, se ia ter neto. Não dá pra ser responsabilidade dos seus filhos e dos seus netos trazerem alegria pra esse casal. Achamos mais uma coisa que deve estar afastando eles. Que eles devem estar sentindo esse peso. De então tudo agora a responsabilidade é nossa. Se não for lá, todo mundo tá ruim. Entendeu?
2: Ai, deve ser.
3: Então, deixa de ser prazer, virou uma chatura. Então eles estão fugindo de vocês por isso. E acho que vocês têm que entender que a felicidade do casal depende de vocês dois e não do neto visitar no domingo. Apesar de que é muito gostoso quando o neto vai. Deve ser. Eu não vou dar neto pra ninguém, então não vou sei. Beijo.

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1: Bora, partiu no dia da bicicletinha, todo mundo.
2: Bora.
1: Se pedalar.
2: Eu
1: aliás,
2: vou...
1: hoje é dia da bicicletinha.
2: É, eu volto pra casa pedalando.
1: Você sabia que hoje é dia da bicicletinha?
2: Uhum, e dia da repetição também.
1: Mas é dia da bicicletinha.
2: E da repetição.
1: Beijo, gente, viu que tá bom. Não, Alice, obrigado, você já não vai falar mais nada?
3: Eu adorei, tá bom, assim, eu vou de bike já? Até a lua hoje, que hoje é o dia da bicicletinha. E é isso.
2: E passa seu Instagram pra galera aí, Alice.
3: @AliceJardim. Gente, é um jardim só, tá? No singular, porque eu sou única, então espero vocês lá. Um beijo!
2: E segue a gente também, né, Lígia?
1: Exato.
2: @ Missão Impossível Jovem Pan, @ Lígia Mendes e @ Andrade.otávio.s.
1: Vamos encerrar com o sonzinho do Rogerinho?
2: Bora.
1: Solta o bicicletinha! Aê! Pedala! Pedala! Bicicleta!

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14: Muito boa noite, excelente quarta-feira pra você que já tá aí no clima pro feriadão, tá na boa, tá na vibe, tá ligado?

Eu sou Luciane Chiodi e lá vamos nós, na Vibe, curtindo o melhor da música eletrônica mundial pra você fazer o esquenta pro feriadão. E aí, como é que você tá? Tá saindo do trabalho, tá indo trabalhar, tá saindo da faculdade, indo estudar, tá em casa de boa, tá fazendo aquele happy hour? O momento é de aumentar o volume do rádio pra curtir só sonzeira. Só as melhores tá entrando em cena com muita track boa. 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E bom momento para subir o som e curtir essa sonzeira aqui do Só as Melhores da Pan. Abrindo nosso super programa com Matilo Wirauio.

a energia de Madonna com esse hit irado, remix de Peggy Goo pra I Feel So Free, agitando nosso som às melhores nessa noitinha de quarta-feira, véspera de feriado, e todo mundo tá aqui, ó, no clima, no astral do litoral. Quem tá curtindo com a gente lá no Texas, em Connecticut, é o Alex e o Diego. Mandaram um fotinho ali, animados, trabalhando, curtindo a sonzeira aqui do Só as Melhores. Muito obrigada, galera.

E o Alexander também tá nesse super astral, curtindo demais. Muito obrigada pelo carinho. Por aqui, a gente segue detonando só sonzeira pra você. Vai daí, participa também. Manda mensagem pro WhatsApp 47990194 10 ou lá pelas redes sociais, @JovemPan Itajaí. Fez aquela foto legal, um vídeo bacana do som bombando aí no seu rádio? Manda pra gente lá no @JovemPan Itajaí. 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Acan, Acus, Moonrise, Everlagos.

0: de navegantes, lá do Jornal de Navegantes, o Valério, todo o pessoal lá, sempre ligados aqui na Número 1 do Brasil, e mandaram um videozinho ali do som bombando no rádio. Muito obrigada, Valério. Obrigada a toda a galera aí do Jornal de Navegantes, que tá sempre acompanhando a gente. Que honra, hein? Valeu demais. Vamos para um break rapidão. Na sequência, tem mais uma hora com o melhor da música eletrônica para você continuar aproveitando essa véspera de feriado aqui na Número 1 do Brasil. 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

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Agora que não são as melhores da Pan, Joe Corey, remix para Alok John Legend.

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1: Olá, boa noite.
2: Boa noite para você que nos acompanha em todo o país.
1: Quarta-feira, 3 de junho de 2026.
2: Vamos ao destaque do dia, reunião ministerial.
1: Melhoria da qualidade de vida do brasileiro ganha destaque.
2: Desenrola Brasil. Em menos de um mês já foram feitas 1 milhão e 400 mil operações de renegociação de dívidas.
1: O governo anuncia que será lançado programa para quem está adimplente, ou seja, em dia com os débitos.
2: Presidente Lula cita a taxação dos Estados Unidos a produtos nacionais e destaca a soberania brasileira.
1: E ainda...
3: A gente vai vender para quem quiser comprar. Se não quiser investir aqui, nós vamos procurar outro. O que tem que saber é que o Brasil é dono do seu nariz. Isso aqui é um país democrático e soberano.
1: E ainda, mais empresas podem acessar recursos do Plano Brasil Soberano.
2: O programa atende empresas exportadoras que tiveram impacto com tarifa norte-americana ou conflitos no Oriente Médio. Claudimário Carvalho.
4: Portaria reduziu de 5% para 1% o impacto mínimo no faturamento bruto, exigido para que exportadores e fornecedores tenham acesso às linhas de crédito.
1: Você vai ouvir também vacina contra pneumonia e meningite.
2: A Pneumovinte já está sendo distribuída a estados e municípios para ampliar a proteção a crianças de 2 meses a 4 anos.
1: Imunização deve ter início na segunda quinzena de junho.
2: Hoje, na apresentação da Voz do Brasil, Mariana Jungmann e Luciano Seixas.
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2: Avanços nas áreas social, econômica e melhorias para as famílias brasileiras.
1: O presidente Lula realizou uma reunião ministerial e foi apresentado um balanço das ações do governo.
2: O presidente disse que espera realizar novas entregas até o mês de julho e ressaltou a soberania do país.
1: O editor Nazi Brum acompanhou a reunião e traz os detalhes para a gente ao vivo. Boa noite, Nazi.
5: Olá, boa noite, Mariana, boa noite, Luciano e os ouvintes da Voz do Brasil. Olha, nessa reunião ministerial foram apresentadas as ações do governo e como isso se refletiu na melhoria de vida para a população brasileira. O presidente Lula iniciou o discurso e foi o primeiro a destacar que pela primeira vez o Brasil atingiu o índice de desenvolvimento humano no patamar de muito alto. O IDH é medido pelas Nações Unidas para avaliar a qualidade de vida e o desenvolvimento de uma população.
2: Nazi, que outros avanços foram destacados nesse balanço do governo?
3: Bom, é um motivo de regozijo para todos nós saber que o Brasil atingiu a sua maior performance na questão do IDH. Não é que a gente tem um melhor. A gente hoje faz parte de um núcleo de países que são países de ponta em questão de qualidade de vida do povo.
2: Vamos lá então, Nazi. Que outros avanços foram destacados nesse balanço do governo?
5: Olha, Luciano, o governo do Brasil focou nas ações implementadas nos últimos meses. Entre os destaques, a aprovação do fim da escala 6x1 na Câmara dos Deputados e o fim da chamada taxa das blusinhas e imposto de importação para produtos de até 50 dólares. Na área social, a construção de 138 novas creches e a entrega de 31 mil cisternas pelo país. Na saúde, o programa agora tem especialistas, que já chegou a 52% dos municípios, e o programa Gás do Povo, que alcança todos os municípios, beneficiando 15 milhões de famílias. A ministra da Casa Civil, Miriam Belchior, destacou o lançamento do Move Aplicativos, que já registrou 740 mil motoristas de aplicativos e taxistas interessados no financiamento do carro novo em condições vantajosas. A ministra também citou o novo Desenrola.
6: O novo Desenrola Brasil Famílias, com 24 dias de operação, já renegociou 1 milhão e 400 mil operações com descontos de 85% na dívida original. De 20 bilhões, a dívida caiu para menos de 3 bilhões para essas famílias.
1: O ministro da Fazenda, Nazi, Dario Durigan, também fez um balanço, né, durante a reunião. O que, que a gente pode destacar?
5: Olha, Mariana, o ministro da Fazenda, Dario Durigan, fez um balanço positivo, citando a criação de 5 milhões de empregos desde 2023, com o aumento de renda do trabalhador. O ministro ressaltou ainda que o crescimento do país superou as expectativas e que os brasileiros estão pagando menos impostos. Lembrando que o governo isentou o pagamento do imposto de renda para quem recebe até R$ 5 mil reais por mês. Vamos ouvir o que ele disse.
7: Por isso que nós acertamos as contas do país, colocando o pobre no orçamento e cobrando de quem tem capacidade econômica. Quem hoje vive de salário paga menos tributo. E quem tem fundo offshore, quem é dono de bet, hoje paga pela primeira vez tributo no país, o que é muito devido, o que é muito justo.
5: Olha, o presidente Lula também aproveitou a reunião ministerial para falar sobre os Estados Unidos indicarem que vão impor uma taxa de 25% a produtos brasileiros. Lula lembrou que o governo, mais uma vez, vai adotar o caminho do diálogo, sem abrir mão da soberania do país em nenhum momento nesse processo.
3: Se os Estados Unidos quer problema, ele tem o direito de não querer. Agora, nós não vamos ficar chorando, nós vamos procurar outros parceiros. Se ele não quer comprar, a gente vai vender para quem quiser comprar. Se não quiser investir aqui, nós vamos procurar outro. O que tem que saber é que o Brasil é dono do seu nariz. Isso aqui é um país democrático e soberano. E por conta dessa soberania, nós faremos tudo o que for necessário. Nós queremos respeitar todo mundo, mas nós também queremos respeito.
8: E sobre as próximas ações do governo, o que foi divulgado na reunião, Nazi?
5: Luciano, muitas entregas estão previstas para as próximas semanas. A gente pode citar um novo plano para o combate ao feminicídio, uma nova fase do programa Desenrola para pessoas que estão com os pagamentos em dia não caiam na inadimplência. E o Move Motos, uma nova modalidade de linha de crédito voltada para motociclistas que trabalham com aplicativos de entregas e transporte. Mariana, Luciano.
1: Nazi, obrigada pelas suas informações ao vivo.
8: O governo do Brasil manifestou hoje profunda discordância da conclusão dos Estados Unidos de que a pecuária brasileira utilizaria trabalho forçado em sua produção.
1: A investigação da seção 301 foi concluída pelo governo norte-americano para apurar situações de concorrência desleal praticada por países com os quais os Estados Unidos têm parceria comercial, entre eles o Brasil.
8: As conclusões dela vêm sendo utilizadas para justificar a aplicação de tarifas de importação sobre produtos desses países.
1: O Brasil considerou absurda a conclusão e destacou que a Organização Internacional do Trabalho reconhece o Brasil há décadas como referência no combate a práticas que violam a dignidade dos trabalhadores.
8: Por meio de nota, o governo brasileiro disse ainda esperar que as recomendações de taxação dos produtos brasileiros não sejam efetivadas e que atuará para reduzir danos que venham a ser causados à economia, aos empregos e à renda dos brasileiros.
1: Mais empresas brasileiras vão poder acessar os recursos do Plano Brasil Soberano.
8: O programa foi criado para minimizar os impactos das tarifas impostas pelos Estados Unidos ou aos conflitos no Oriente Médio.
4: Portaria publicada pelos Ministérios da Fazenda e do Desenvolvimento, Indústria, Comércio e Serviços reduziu de 5% para 1% o impacto mínimo no faturamento bruto, exigido para que exportadores e fornecedores afetados pelas tarifas impostas pelos Estados Unidos ou pelos conflitos no Oriente Médio tenham acesso às linhas de crédito. As solicitações vão poder ser feitas a partir da próxima segunda-feira, dia 8, no site www.bnds.gov.br/elegibilidade-brasil-soberano. A medida beneficia empresas de setores como aço, cobre, alumínio, automotivo e moveleiro, além de exportadoras que mantêm relações comerciais com países do Oriente Médio. Segundo o governo, a iniciativa busca proteger a produção nacional e preservar empregos diante das incertezas do cenário internacional. O Plano Brasil Soberano oferece financiamento para capital de giro, produção voltada à exportação, compra de máquinas e equipamentos, ampliação da capacidade produtiva e inovação tecnológica. De acordo com o BNDES, o programa já recebeu pedidos que somam R$6,5 bilhões, dos quais R$1,6 bilhão já foi aprovado. Claudimário Carvalho, para a Voz do Brasil.
1: Os estados e municípios brasileiros já começaram a receber as doses da vacina Pneumovinte, que será introduzida no SUS, ampliando a proteção contra doenças como pneumonia e meningite.
8: O público principal dessa vacina são bebês e crianças de 2 meses até 4 anos de idade.
1: O uso novo do imunizante nos postos vai começar na segunda quinzena desse mês.
8: Também hoje foram firmados novos contratos de financiamento para entidades filantrópicas, como as Santas Casas.
9: Estados e municípios já começaram a receber as doses da vacina pneumocócica conjugada 20-valente, a Pneumo 20. O imunizante protege contra 20 sorotipos da bactéria causadora de infecções, como pneumonia e meningite. É o dobro da proteção da Pneumo 10, que hoje é oferecida no Sistema Único de Saúde e que será substituída gradualmente. O início da vacinação está previsto para ocorrer na segunda quinzena de junho, como anunciou o ministro da Saúde, Alexandre Padilha.
10: Mais ou menos 6 milhões e 100 mil doses sendo distribuídas já uma parte já chegou, inclusive, nos estados e municípios. Estão programando o início, chamando a população para iniciar, procurar a unidade de base de saúde a partir do começo da segunda quinzena de junho, a partir de 15 de junho, essa ação já nas unidades de base de saúde. Nós vamos fazer, como sempre, uma ação aí na Unidade Básica de Saúde para reforçar.
9: Também nesta quarta-feira foram assinados 8 novos contratos da linha de crédito Caixa Hospitais FGTS, somando R$800 milhões. O recurso vai atender hospitais e entidades filantrópicas conveniados ao SUS, como a Santa Casa de São Paulo. O vice-presidente Geraldo Alckmin explicou que, com as condições facilitadas do crédito, esses hospitais vão continuar reforçando o atendimento no país.
11: São hospitais que não têm lucrativo, que atendem o SUS, inclusive a alta complexidade. Em dificuldade financeira, muitos deles. Então, a boa notícia é que os juros, como pode utilizar recurso do FGTS, caiu de mais de 20% para 11%, e as Santas Casas e hospitais podem ter uma saúde financeira melhor, ampliar os seus serviços, atender bem a população do SUS.
9: O uso de recursos do FGTS para esses hospitais foi autorizado pelo presidente Lula no início do ano. O objetivo é socorrer algumas dessas entidades que enfrentam dificuldades financeiras. Ao todo, são R$4 bilhões para refinanciamento, alívio de dívidas e capital de giro até 2030, com taxas de juros reduzidas e prazos de até 180 meses. O valor contratado até agora já passa de R$1 bilhão e 600 milhões. Reportagem Gabriela Noronha.
1: E a gente segue falando de saúde, porque existe uma substância que também funciona como uma vacina natural para bebês. É o leite humano.
8: Pois é, através dele a mulher passa ao bebê anticorpos e proteção contra doenças, além da nutrição tão necessária nos primeiros meses de vida.
1: Mas nem sempre a amamentação mãe-bebê é possível, e nesses casos as crianças recém-nascidas precisam de leite doado.
8: Para garantir que eles tenham acesso a esse alimento natural tão poderoso, o Ministério da Saúde lançou uma campanha para estimular a doação.
12: O Brasil tem a maior rede pública de bancos de leite humano do mundo. O leite é destinado a todos os bebês que precisam desse auxílio, em especial os prematuros e de baixo peso, internados em UTIs neonatais. Nos últimos 5 anos, mais de 4 milhões de recém-nascidos foram beneficiados pelas doações coletadas nos mais de 300 bancos de leite de todo o Brasil. E para que outras mães se tornem doadoras, o Ministério da Saúde lançou uma campanha nacional de incentivo à doação.
13: Para bebês prematuros e de baixo peso, internados nas unidades neonatais, o leite humano é muito mais que alimento. É nutrição, imunidade e mais chance de recuperação. Quando você doa esse leite para o Banco de Leite Humano, entra em uma rede de cuidado e chega a quem mais precisa. Doação de leite humano. Solidariedade que nutre, vida que cresce.
12: A coordenadora da Rede Brasileira de Bancos de Leite Humano, Daniela Aparecida da Silva, explica quem pode doar.
14: Para ser doadora, ela precisa estar amamentando e produzindo uma quantidade excedente do que o seu filho consome. Então ela entra em contato com o Banco de Leite e ali ela faz a inscrição dela como doadora. E ela vai ter que apresentar os últimos exames realizados no pré-natal, os exames de sangue mesmo, e também responder um questionário que é justo sobre isso.
12: E uma pequena quantidade de leite pode transformar a vida de uma mãe e de um bebê. É o que garante a coordenadora das políticas de aleitamento materno da Secretaria de Saúde do Distrito Federal, Maria das Graças Rodrigues.
15: A quantidade que ele precisa é mínima, é pouquinho. É um ato de solidariedade, porque eu estou pensando em outra pessoa que às vezes eu nem conheço, ela está levando saúde para ele. Quando esse bebê recebe o leite dessa mulher, esse neném está livre de infecções, ele está melhorando a imunidade, esse bebê está se recuperando mais rápido.
12: Para saber qual banco de leite mais perto da sua casa, você pode ligar no número 136 do Ministério da Saúde. Reportagem Graziele Bezerra.
1: E cerca de 3 mil doulas profissionais que oferecem assistência às gestantes conquistaram o reconhecimento da atuação no Brasil.
8: A lei que regulamenta a atividade garante o acompanhamento em hospitais públicos e privados.
1: Agora, o governo quer ampliar esse atendimento no Sistema Único de Saúde.
16: A gestação e o parto representam momentos marcantes na vida de muitas mulheres. Julie já está na reta final da gravidez. Conta com o apoio de uma doula, profissional que oferece assistência à gestante, contribuindo para o bem-estar da mãe e do bebê.
17: Toda dúvida eu tiro com ela. Eu quero saber alguma coisa, eu tô sentindo alguma dor, eu pergunto para ela se é normal.
16: A doula de Julie, Gabriela Santos, fala da importância da grávida ser acompanhada por essa profissional durante o período de gestação.
18: Ser doula é acolhimento, é você instruir e você estar ali com o apoio de uma mulher que está trazendo uma nova vida ao mundo.
16: Agora, a proposta do governo federal é ampliar esse atendimento também no SUS. Recentemente, o presidente Lula sancionou lei que regulamenta a profissão de doula no país. Com recente marco, as mulheres passam a ter o direito garantido de serem acompanhadas por doulas em qualquer maternidade. Para formar e capacitar mais doulas a atuarem no Sistema Único de Saúde, o governo do Brasil anunciou investimentos de cerca de 3 milhões de reais para a qualificação dessas profissionais na rede pública. O secretário de Gestão do Trabalho e da Educação na Saúde, Felipe Proenço, explica sobre a estratégia nacional e como os recursos vão ser utilizados.
19: É um investimento do Ministério da Saúde, vai ser repassado para as instituições que têm experiência e com isso a gente mobiliza tanto as escolas de saúde do SUS quanto as universidades para que possam realizar essa formação e com isso tenhamos mais doulas.
16: Segundo o secretário Felipe Proenço, para receber os recursos federais e formar novas doulas, estados e municípios precisam apresentar propostas ao Ministério da Saúde. Reportagem Cleide Lopes.
8: Nesta quinta-feira é Corpus Christi e a expectativa é de movimento intenso nas rodovias em mais um feriado prolongado.
1: Com o aumento do fluxo, a Polícia Rodoviária Federal reforça o policiamento até o próximo domingo, com foco na prevenção de acidentes.
8: De acordo com Estênio Pires, coordenador-geral de Segurança Viária da PRF, os motoristas devem estar atentos às condições do trânsito.
20: Três fatores que nos preocupam muito é a ultrapassagem, muitas vezes até em local permitido, mas não com tempo hábil para concluir a manobra, ocasionando o tipo de acidente que mais mata nas rodovias federais, que é a colisão frontal. O outro fator é o excesso de velocidade e o terceiro fator, a alcoolemia. Vários desses acidentes, nós temos a soma desses três fatores.
1: A PRF também vai intensificar a fiscalização em ônibus, micro-ônibus e vans nesse feriado.
8: Isso porque as rodovias federais registraram um aumento de cerca de 8% nos acidentes de trânsito envolvendo o transporte de passageiros.
1: Serão observados os documentos dos motoristas e dos veículos, o estado de conservação dos veículos e a forma como os passageiros são transportados.
8: Reforçando que a empresa de transporte de passageiros só pode exercer essa atividade após autorização da ANTT, a Agência Nacional de Transportes Terrestres.
1: Apoio à pesquisa nas cadeias produtivas da Amazônia, como açaí, cacau e babaçu.
8: Para isso, o governo do Brasil vai aplicar 150 milhões de reais do Fundo Amazônia em projetos de desenvolvimento e inovação do setor.
21: O governo do Brasil anunciou um investimento de 150 milhões de reais para o programa Desafios da Amazônia. O programa visa estimular projetos de pesquisa, desenvolvimento e inovação que tragam soluções para as cadeias socioprodutivas da Amazônia Legal. O investimento será feito com recursos do Fundo Amazônia, administrado pelo BNDES, o Banco Nacional de Desenvolvimento Econômico e Social, e coordenado pelo Ministério do Meio Ambiente e Mudança do Clima, em parceria com o Ministério da Ciência, Tecnologia e Inovação. No primeiro edital, os recursos destinados ao programa vão apoiar o desenvolvimento de soluções tecnológicas para as cadeias do açaí, cacau, castanha, cupuaçu e pescado. O superintendente da área de meio ambiente do BNDES, Nabil Kadri, aponta quais são os resultados esperados.
0: Essa iniciativa é uma iniciativa que visa fortalecer as redes de pesquisa e inovação em todos os estados da Amazônia brasileira. A gente pretende aprovar e apoiar 36 soluções tecnológicas para melhorar a tecnologia em cadeias produtivas de produtos da biodiversidade amazônica. São mais de 630 pesquisadores envolvidos nessa iniciativa, com bolsas de pesquisa e mais de 32 universidades e institutos públicos podendo ser beneficiados.
21: Os projetos deverão ser liderados por instituições de ciência e tecnologia da Amazônia Legal, mas podem reunir organizações de todo o Brasil. Poderão participar universidades públicas e privadas sem fins lucrativos, instituições de pesquisa e institutos federais, em parceria com associações comunitárias e cooperativas. Reportagem André de Barros Lima.
1: A partir de agora, famílias que recebem o Bolsa Família não perdem o benefício quando solicitarem o BPC.
8: O pagamento continua enquanto é feita a análise do pedido ao INSS.
2: Famílias em situação de vulnerabilidade social que solicitarem o benefício de prestação continuada, o BPC, podem receber o Bolsa Família durante todo o período de análise do pedido pelo INSS, o Instituto Nacional do Seguro Social. A mudança evita que os beneficiários precisem deixar o programa de transferência de renda antes da decisão sobre o BPC. Até então, muitas famílias eram obrigadas a pedir o desligamento do Bolsa Família porque o valor recebido podia elevar a renda familiar acima do limite exigido para acesso ao benefício assistencial. Com a nova medida, o desligamento do Bolsa Família só acontece se o BPC for concedido ao final do processo. Nesse caso, o INSS comunica a decisão ao Ministério do Desenvolvimento e Assistência Social, Família e Combate à Fome, que interrompe o pagamento do programa. Os beneficiários continuam tendo direito aos valores retroativos do BPC, desde a data do requerimento, com possibilidade de compensação dos recursos pagos pelo Bolsa Família durante a análise do pedido. Para mais informações, acesse gov.br/mds. Raquel Mariano, para a Voz do Brasil.
1: Mais de 246 mil famílias de baixa renda já receberam antenas parabólicas digitais gratuitas por meio do programa Brasil Antenado.
8: A iniciativa atende moradores inscritos no CAD Único que vivem em municípios com baixa ou nenhuma cobertura de televisão.
1: A ação contempla 323 municípios de 16 estados e pode beneficiar cerca de 650 mil famílias.
8: Com a nova antena, os moradores passam a ter acesso à televisão aberta com melhor qualidade de som e imagem e a mais de 100 canais gratuitos.
1: As famílias que moram nas cidades atendidas podem solicitar o kit gratuitamente pelo telefone 0800-729-2404 ou pelo site do programa brasilantenado.org.br.
8: O serviço inclui tanto o fornecimento quanto a instalação da antena digital sem custo para os beneficiários.
1: E essas foram as notícias do Governo do Brasil.
8: Uma realização da Secretaria de Comunicação Social da Presidência da República.
1: Com produção da empresa Brasil de Comunicação.
8: Fique agora com o Minuto do TCU. Em seguida, as notícias do Poder Judiciário e do Congresso Nacional. Lembramos que amanhã, dia de Corpus Christi, não tem Voz do Brasil. Boa noite.
1: A gente volta sexta-feira. Bom descanso. Até lá.
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23: Você vai ouvir agora notícias do Poder Judiciário.
3: STF invalida a idade mínima para a aposentadoria especial em atividades insalubres.
6: TSE mantém inelegibilidade do ex-governador do Rio de Janeiro, Cláudio Castro.
3: Consulta pública sobre o desempenho da Justiça do Trabalho vai até sexta-feira.
6: Boa noite, eu sou Marcela Luiza.
3: E eu sou Walter Lima.
6: O Supremo Tribunal Federal, por maioria, considerou inconstitucional a exigência de idade mínima para aposentadoria especial em atividade insalubre.
3: A corte, no entanto, manteve o fim da conversão de tempo especial em comum e a nova regra de cálculo do benefício. Marta Ferreira.
7: A Confederação Nacional dos Trabalhadores da Indústria questiona dispositivos da reforma da Previdência que passaram a exigir idade mínima para aposentadoria especial e vedaram a conversão de tempo especial em tempo comum para períodos posteriores à promulgação da emenda.
23: Por maioria, o plenário decidiu que é inconstitucional a idade mínima criada pela reforma da Previdência, mas manteve a validade da proibição da conversão do tempo especial em comum e da nova forma de cálculo do benefício.
6: Motoristas e cobradores de ônibus e motoristas de caminhão podem ter direito à aposentadoria especial.
3: Esse entendimento é do STJ. Fátima Uchoa.
24: A tese firmada pela primeira sessão do STJ deve ser seguida por juízes e tribunais de todo o país. O INSS defendeu que após a Lei 9.032 de 95, não seria mais possível conceder aposentadoria especial a motoristas e cobradores de ônibus e a motoristas de caminhão por causa da profissão, pois teria de ser comprovada a exposição a agentes nocivos químicos, físicos ou biológicos, e que não há previsão expressa sobre o caráter penoso da atividade. Porém, segundo o relator ministro Gurgel de Faria, o regulamento da Previdência não exclui esses trabalhadores do benefício, mas cabe a cada um demonstrar que exerceu atividade com riscos à saúde ou integridade física.
6: TSE mantém inelegibilidade de Cláudio Castro, ex-governador do Rio.
3: Ele foi condenado por abuso de poder político e econômico, condutas vedadas e captação ilícita de recursos nas eleições 2022. Fábio Ruas.
25: Os ministros do TSE entenderam que não houve omissão, obscuridade ou contradição na decisão de março deste ano. O relator ministro Vilas Boas Cueva destacou que não há contradição e omissão quanto à suposta maioria formada para cassação do diploma, isso porque apenas 3 ministros votaram nesse sentido, de um total de 7. Com isso, Cláudio Castro continua inelegível, mas não teve o diploma eleitoral cassado.
6: Termina sexta-feira o prazo para quem quiser participar da consulta pública da Justiça do Trabalho.
3: Você pode ajudar o Judiciário a desempenhar melhor suas funções em todo o país. Larissa Batista.
26: Até sexta-feira, você pode dar a sua opinião sobre o que deve ser prioridade da Justiça do Trabalho para os próximos anos. Você pode, por exemplo, dizer o que pensa sobre a forma como a Justiça do Trabalho atua e como poderia melhorar. Será que os processos são analisados com agilidade? É fácil ter acesso aos serviços da Justiça do Trabalho? Em qualquer lugar do país, o trabalhador ou a trabalhadora deve conseguir esse atendimento. Mas será que ele acontece? Se você tem alguma sugestão, essa é a chance de fazer a Justiça do Trabalho se tornar cada vez mais um meio seguro de cuidar das relações trabalhistas. Então, acesse tst.jus.br e participe.
6: Justiça condena motorista por transporte de cocaína em carga de carne em Goiás.
3: A denúncia foi apresentada pelo MPF, Vanessa Pereira.
27: Os mais de 529 quilos de cocaína, avaliados em cerca de R$ 37 milhões de reais, estavam escondidos em meio à carga de carne bovina que utilizava selos adulterados para simular a regularidade do transporte. Além disso, a droga exibia marcas de consórcios internacionais. O motorista do caminhão foi condenado a 10 anos de prisão e pagamento de multa por tráfico transnacional de drogas e uso de lacres com selos de Serviço de Inspeção Federal falsificados.
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6: Uma boa noite.
3: E até sexta-feira.
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9: Eu sou Paula Groba.
10: E eu sou Humberto Pinheiro.
9: E estes são os destaques de hoje do Jornal do Senado, que começa agora.
10: Presidente do Senado anuncia sessão de esforço concentrado na próxima semana.
9: Proposta pode acabar com financiamento de conteúdos online de ódio e misoginia.
10: Sancionada lei da Copa do Mundo Feminina.
9: Boa noite.
10: Boa noite.
9: Falta pouco mais de um ano para o Brasil receber pela primeira vez a Copa do Mundo de Futebol Feminino. E as regras para a realização do torneio já estão definidas.
10: Uma lei sancionada pelo presidente da República estabelece responsabilidades do governo, garante direitos à FIFA e prevê até indenizações para jogadoras que participaram de edições anteriores da competição. Repórter Bruno Lourenço.
11: O Poder Executivo sancionou a lei que estabelece as regras para viabilizar a realização da Copa do Mundo de Futebol Feminino, que ocorrerá de 24 de junho a 25 de julho de 2027 no Brasil. O texto trata da venda de ingressos, da decretação de feriado nacional em dias de jogos da equipe brasileira, proteção de direitos autorais, regras para captação e distribuição de imagens do campeonato e garantias aos torcedores e profissionais, como a facilitação para obtenção de vistos temporários, de turismo e de trabalho. A ex-jogadora Formiga, que defendeu a seleção em 7 Copas do Mundo e 7 Olimpíadas, torce pelo sucesso do evento e das atletas.
13: E que o ano que vem possamos comemorar tanto quanto esse ano e que as duas taças fiquem no Brasil, né? Desse ano venha e que a outra fique e que possamos cada vez mais evoluir em questão a respeito nós mulheres, que possamos mudar a mentalidade que existe hoje de pessoas achando que ainda não somos capazes, né?
11: A lei também prevê o pagamento de R$500 mil às jogadoras que representaram o Brasil na primeira edição da Copa do Mundo Feminina em 1991 e do primeiro torneio global feminino organizado pela FIFA em 1988. A presidente da Comissão de Esporte do Senado, senadora Leila Barros, do PDT do Distrito Federal, defendeu a premiação.
14: O futebol feminino brasileiro carrega marcas profundas de proibição estatal e de preconceito social. A proibição perdurou por 4 décadas, sendo formalmente revogada apenas em 1979. As atletas que persistiram em sua paixão pelo esporte, durante e após a proibição, são pioneiras em sentido pleno e a elas, o Estado brasileiro deve não apenas reconhecimento, mas reparação.
11: 8 capitais brasileiras vão receber jogos da Copa do Mundo de Futebol Feminino. Belo Horizonte, Brasília, Fortaleza, Porto Alegre, Recife, Rio de Janeiro, Salvador e São Paulo.
9: E o Comitê Olímpico do Brasil, responsável pela participação do país nos Jogos Olímpicos e em outras competições internacionais, teve seus 112 anos celebrados em sessão solene do Congresso Nacional.
10: Durante a sessão especial, o presidente do COB, Marco Antônio Laporta, destacou avanços na legislação que fortaleceram o esporte olímpico brasileiro. Repórter Rodrigo Rezende.
15: Em 8 de junho de 1914, foi fundado o Comitê Olímpico do Brasil. A organização foi homenageada em sessão solene do Congresso Nacional. A senadora Leila Barros, do PDT do Distrito Federal, ressaltou o pioneirismo da organização esportiva brasileira.
14: O Comitê Olímpico do Brasil foi o primeiro Comitê Olímpico Nacional da América do Sul. Desde então, sua trajetória acompanha a própria evolução do esporte brasileiro, desde os primeiros passos da organização esportiva nacional até a consolidação do Brasil como uma potência olímpica reconhecida internacionalmente.
15: O presidente do COB, Marco Antônio Laporta, lembrou os avanços legislativos que permitiram mais investimentos no esporte olímpico brasileiro, como a destinação de recursos das loterias ao setor. A sessão solene contou com a presença de diversos atletas, entre eles Miraildes Maciel Mota, ou Formiga, jogadora do futebol feminino que disputou 7 Olimpíadas com a conquista de 2 medalhas de prata. Formiga ressaltou que a qualificação para uma edição de uma Olimpíada já é a coroação para a carreira de muitos esportistas.
0: Então eu espero que as pessoas tenham consciência que chegar não é fácil. Conquistar uma medalha também não é, né? Que tem adversários ali que não são fáceis. Mas quando conseguimos o passaporte para chegar a uma Olimpíada, já é uma glória, já é uma grande conquista.
15: Leila Barros afirmou durante a sessão solene que os congressistas devem se debruçar nas próximas semanas sobre projetos ligados ao esporte. Caso da derrubada do veto sobre a isenção de impostos de importação para equipamentos esportivos e a criação da Universidade do Esporte.
9: O presidente do Senado, Davi Alcolumbre, anunciou um esforço concentrado para acelerar a votação de matérias pendentes.
10: A primeira delas já tem data para ser analisada: a indicação do novo Corregedor Nacional de Justiça. Repórter Douglas Castilho.
12: O esforço concentrado é um período em que ocorrem sessões para discussão e votação de proposições, podendo ser dispensado o tempo dos discursos dos parlamentares. A votação do nome de Benedito Gonçalves para corregedor do CNJ é a única pauta definida até o momento. Os senadores Stevenson Valentim, do Podemos do Rio Grande do Norte, e Paulo Paim, do PT do Rio Grande do Sul, questionaram o presidente do Senado sobre a proposta de emenda à Constituição que acaba com a escala 6x1, PEC recentemente aprovada na Câmara dos Deputados. Mas Davi Alcolumbre disse que o tema precisa de um debate mais aprofundado e não deve fazer parte do esforço concentrado.
16: Então não é razoável que a Câmara dos Deputados passe 5 meses debatendo um assunto muito relevante para o Brasil, para o povo brasileiro e para a nação, e também para os trabalhadores e para os empreendedores, e o Senado Federal seja obrigado a carimbar um texto aprovado na Câmara.
12: Os demais itens da pauta do esforço concentrado serão definidos pela presidência do Senado em acordo com as lideranças partidárias. Quanto ao fim da escala 6x1, também está em análise a proposta do senador Rogério Marinho, do PL do Rio Grande do Norte, que prevê a possibilidade de os empregados negociarem a jornada de trabalho com os patrões, sem um limite máximo de horas.
9: E o senador Cleitinho, do Republicanos de Minas Gerais, defendeu uma votação célere para o fim da escala 6x1. Apesar de várias propostas já terem sido apresentadas, com o mesmo objetivo, o parlamentar defendeu a votação do texto já aprovado pela Câmara dos Deputados para acelerar a mudança na legislação.
10: Na avaliação de Cleitinho, a medida deve avançar rapidamente no Senado, passando pelas comissões e sendo levada ao plenário o quanto antes. O parlamentar ressalta que a redução da jornada atende a uma demanda dos trabalhadores e, por isso, deve ser analisada com prioridade para o benefício da população.
17: Tudo que é pro povo, acho que tem que andar mais rápido. Passa nas comissões mais rápido possível, porque eu tenho certeza que se fosse algum tipo de aumento em benefício da classe política, não demorava 5 meses, não. Então, espero que seja o mais rápido possível aqui, porque o povo espera.
9: Já o senador Carlos Portinho, do PL do Rio de Janeiro, é favorável que a proposta seja amplamente debatida no Senado antes da votação. De acordo com ele, por se tratar de uma medida com impacto para trabalhadores, empresas e para o futuro do país, é necessário ouvir representantes de diferentes setores e sanar dúvidas sobre os efeitos da redução da jornada.
10: Portinho destacou que a discussão deve buscar equilíbrio entre os interesses dos trabalhadores e dos empregadores, de forma a evitar prejuízos tanto para a geração de empregos quanto para a atividade produtiva.
18: O que eu tenho cobrado aqui é que essa discussão, ela passe nas comissões, sejam feitas audiências públicas, tem que estar o sindicato dos trabalhadores aqui, da mesma maneira que tem que estar os representantes do setor produtivo. É o que a gente quer discutir. Discutir é importante, é o trabalho do parlamentar.
9: Ganhar dinheiro com desinformação, discursos de ódio e ataques às mulheres pode passar a ser proibido.
10: Um projeto em análise no Senado quer impedir que conteúdos desse tipo sejam remunerados nas plataformas digitais. Repórter Marcela Cunha.
19: O projeto altera o Marco Civil da Internet para bloquear o dinheiro com publicações de conteúdos que ataquem abertamente as mulheres, criando riscos reais de violência ou discriminação, mesmo antes de uma decisão da justiça. Se a rede social for negligente e permitir que usuários continuem lucrando com conteúdos que já tenham sido considerados criminosos, também poderá ser punida. A autora, senadora Augusta Brito, do PT do Ceará, lembra que hoje esse tipo de violência também também é impulsionada pelo interesse financeiro e reforça que a ideia é impedir que a liberdade de expressão seja usada como justificativa para a violência.
1: Esse projeto não censura ninguém. Ele apenas afirma que ódio e mentira não podem ser premiados com dinheiro, sem confundir isso com opinião, crítica, ironia, sátira ou debate legítimo.
19: O texto define discurso de ódio, misoginia e desinformação e estabelece regras para a defesa do responsável pela publicação, que será avisado em até 48 horas e terá o direito de apresentar uma defesa para tentar recuperar o valor.
10: Com edição de Paula Groba e trabalhos técnicos de Eliseu Caires, o Jornal do Senado fica por aqui. Acompanhe agora as notícias da Câmara dos Deputados. Boa noite.
9: Boa noite e um bom feriado.
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2: Comissão aprova manutenção de merenda escolar durante calamidades.
7: Avança projeto que proíbe a distinção de gênero entre PM e bombeiros.
2: Projeto dificulta fechamento de salas para educação de jovens e adultos.
8: Boa noite. Avança na Câmara a proposta que estabelece condições mais rigorosas para fechamento de turmas de educação de jovens e adultos. Acompanhe na reportagem de Luiz Cláudio Canuto.
20: A Comissão de Educação da Câmara aprovou o projeto que estabelece condições mais rigorosas para o fechamento de turmas presenciais na rede pública para a educação de jovens e adultos. Segundo o projeto, para fechar turmas, deve haver justificativa do órgão responsável pela gestão da educação, o diagnóstico do impacto da ação e uma manifestação da comunidade escolar e do Ministério Público. A proposta muda a Lei de Diretrizes e Bases da Educação Nacional. O texto do deputado Helder Salomão, do PT do Espírito Santo, foi aprovado conforme o parecer do relator, deputado Luiz Lima, do Novo do Rio de Janeiro. Lima afirma que a educação de jovens e adultos atende a um princípio da Constituição e expressa a garantia do direito à educação.
21: A gente ainda tem um percentual entre 25% e 30% de pessoas que passaram de 20 anos, que tem muita dificuldade com leitura, de compreensão de texto, e essas pessoas também ficam fora do mercado de trabalho. E esse projeto é extremamente meritório, porque facilita e avisa essas pessoas e comunica, faz com que as secretarias de educação municipal ou estadual comuniquem às pessoas adultas do nosso país que é direito, sim, ela reingressar à sala de aula para ela aprender a ler, aprender a escrever de forma correta, melhorando a autoestima dessas pessoas.
20: O relator cita dados do IBGE de 2023, segundo os quais a taxa de alfabetização de brasileiros com 15 anos ou mais era de 94,6%, mas entre a população rural era pouco mais de 85%. Aproximadamente 11 milhões de pessoas entre 18 e 29 anos de idade ainda não completaram o ensino médio. O projeto que estabelece condições prévias para o fechamento de turmas presenciais de educação de jovens e adultos na rede pública vai ser analisado agora pela Comissão de Constituição e Justiça.

0: as proposições pertinentes, todas elas certamente motivadas pela recente experiência de paralisação das escolas e de aumento da vulnerabilidade das famílias dos estudantes mais pobres, somos pela aprovação do projeto principal.
1: O texto da deputada Sâmia Bonfim também estabelece que se as refeições não puderem ser feitas no ambiente escolar, será garantida a entrega de cestas básicas para as famílias dos alunos que estejam inscritas no Cadastro Único do Governo Federal. O projeto, que prevê a garantia de merenda escolar em caso de situação de emergência ou de calamidade pública, ainda tem que ser votado por mais 3 comissões da Câmara. Se for aprovado em todas, pode seguir direto para a votação no Senado. Da Rádio Câmara de Brasília, Mônica Tati.
2: Relações Exteriores.
3: Sargento Faur, do PL do Paraná, rebate acusações de que integrantes da oposição teriam atuado junto aos Estados Unidos para incentivar o aumento das tarifas contra produtos brasileiros. Ele afirma que defende a busca do diálogo para evitar medidas que prejudiquem o país.
4: Sargento Faur também apoia a classificação de facções criminosas brasileiras como organizações terroristas. O parlamentar avalia que a medida contribui para a efetividade do enfrentamento ao PCC e ao Comando Vermelho.
3: Tadeu Venera, do PT do Paraná, critica a atuação da oposição no caso das tarifas dos Estados Unidos sobre produtos brasileiros. Para ele, houve estímulo a medidas comerciais contra o Brasil. O deputado considera que a articulação externa tenta desgastar o governo federal.
4: Tadeu Venere contesta a tentativa de relacionar o aumento das tarifas apenas a decisões soberanas do governo dos Estados Unidos. O legislador defende a via diplomática e cobra explicações de parlamentares que fazem oposição ao Executivo Federal.
3: Padre João, do PT de Minas Gerais, considera a viagem de parlamentares da oposição aos Estados Unidos uma ameaça à soberania brasileira. Ele pondera que representantes eleitos não podem atuar no exterior contra a economia nacional, nem contra serviços como o PIX.
4: Padre João cobra uma reação do Congresso diante de iniciativas que, em sua visão, incentivam o aumento de tarifas dos Estados Unidos contra produtos nacionais. O deputado argumenta que o papel da oposição é fiscalizar o governo federal e não apoiar medidas contra o Brasil.
3: Érica Cocai, do PT do Distrito Federal, acusa parte da oposição de ser submissa aos interesses estrangeiros, especialmente dos Estados Unidos. Ela critica articulações que prejudicam a economia nacional e entregam recursos estratégicos, como terras raras e minerais críticos.
4: Na visão de Érica Cocai, o governo anterior foi omisso no combate ao crime organizado e permitiu o avanço de milícias e de esquemas financeiros fraudulentos. A deputada reafirma o compromisso da gestão petista com a defesa da soberania nacional e da democracia.
2: Trabalho.
3: Avança nas comissões o projeto que proíbe a distinção de gênero em concursos e carreiras da PM e dos bombeiros. Mais detalhes com a repórter Maria Neves.
5: A Comissão de Segurança Pública da Câmara dos Deputados aprovou proposta que proíbe a distinção entre homens e mulheres nos concursos públicos e nas carreiras de polícias militares e de bombeiros militares. O texto proíbe expressamente a adoção de limites de vagas para mulheres nas leis estaduais e do Distrito Federal. O relator, deputado delegado Paulo Bilinski, do PL de São Paulo, incluiu na proposta que os critérios de avaliação física também devem ser os mesmos para homens e mulheres. Relatora na Comissão de Defesa dos Direitos das Mulheres, a deputada Carol D'Artora, do PT do Paraná, afirma que o objetivo do projeto é garantir isonomia de gênero nos processos de seleção para as polícias e bombeiros militares.
6: Existem critérios que não são técnicos, existem percentuais máximos para o ingresso de mulheres e tudo isso vai a um desencontro daquilo que tem sido proposto no mundo inteiro.
5: Como as polícias e os bombeiros militares são de responsabilidade dos estados, as regras dos concursos diferem de um local para outro. Em Goiás, por exemplo, a legislação limitava a 10% o número de mulheres nas corporações. Em 2023, no entanto, o Supremo Tribunal Federal considerou essa regra discriminatória e, portanto,

0: inconstitucional. Ao apresentar o texto em 2023, o deputado Pedro Aihara, de Minas Gerais, ele mesmo bombeiro militar, afirmou que o Conselho Nacional da Categoria estimava que as mulheres ocupavam menos de 14% das vagas nas corporações de todo o país. No mesmo ano, de acordo com o Anuário Brasileiro de Segurança Pública, a média de mulheres nas polícias militares era de 12%. A proposta que proíbe discriminação de gênero para ingresso e ascensão nas carreiras militares dos estados ainda será analisada pela Comissão de Constituição e Justiça. Da Rádio Câmara de Brasília, Maria Neves.
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2: Justiça. Marcel Van Hatten, do Novo, do Rio Grande do Sul, denuncia um novo acordo de cooperação entre o INSS e a Confederação Nacional dos Trabalhadores na Agricultura. Ele lembra que a entidade esteve no centro das investigações sobre descontos ilegais nas aposentadorias de milhões de brasileiros.
3: De acordo com Marcel Van Hatten, a mudança no comando do órgão previdenciário abriu caminho para o retorno de práticas criminosas. O deputado faz um alerta aos aposentados e pensionistas para o risco de novas cobranças não autorizadas.
2: Previdência. A Câmara dos Deputados analisa a redução da idade mínima para aposentadoria especial por periculosidade. Proposta nesse sentido já avançou duas comissões, como informa a repórter Sofia Peçanha.
4: Trabalhadores que atuam em atividades que oferecem riscos à saúde ou à integridade física são o foco do projeto de lei em discussão na Câmara dos Deputados. A proposta, já aprovada pela Comissão de Previdência, Assistência Social, Infância, Adolescência e Família da Câmara, reduz a idade mínima para a concessão de aposentadoria especial a esses trabalhadores expostos a agentes nocivos. De acordo com o projeto, o tempo mínimo de contribuição para a aposentadoria especial pode ser de 15, 20 ou 25 anos, dependendo do grau de risco da atividade. Ou seja, quanto maior o risco à saúde ou à integridade física do trabalhador, menor o tempo exigido. A reforma da Previdência estabeleceu como idades mínimas de 55, 58 e 60 anos. Agora, a proposta reduz as idades para 40, 45 e 48 anos. Na comissão, o relator, deputado Pastor Eurico, de Pernambuco, mudou o texto original, apresentado pelo deputado Alberto Fraga, do PL do Distrito Federal, além de aproveitar alterações aprovadas pela Comissão do Trabalho anteriormente. Pastor Eurico ressaltou que as mudanças nas regras da reforma da Previdência são uma reivindicação antiga dos trabalhadores expostos a agentes nocivos.
5: Então, essas pessoas estão tendo prejuízo e há muitos desses profissionais que já poderiam estar aposentados, estão com risco de vida, saúde muito afetada, muito abalado. Alguns estão com idade avançada, se ele sai do emprego hoje, ninguém mais o quer. Então, a nossa preocupação é de honrarmos, respeitarmos, considerarmos e validar essas pessoas que prestaram em todo esse período de sua vida esse serviço à sociedade.
4: Pelo texto, o valor do benefício inicial passa a ser de 100% da média de contribuições. Desde a reforma da Previdência, o cálculo do benefício leva em conta apenas 60% da média de contribuições, mais 2% para cada ano que exceda 15 anos de contribuição para mulheres e 20 anos para homens. A proposta considera ainda a periculosidade da atividade e não apenas os riscos à saúde, contemplando a exposição a agentes químicos, físicos e biológicos, além dos que exercem atividades consideradas perigosas. Entre os exemplos citados estão trabalhos com explosivos, eletricidade, materiais inflamáveis, radiação, ruído e calor excessivos, além de atividades de vigilância patrimonial ou pessoal e transporte de valores. Agora, o projeto que reduz a idade mínima para a aposentadoria do trabalhador exposto a agentes nocivos precisa ser analisado por duas comissões antes do plenário. Para virar lei, precisa ser aprovado pela Câmara e pelo Senado. Da Rádio Câmara de Brasília, Sofia Peçanha.
2: Ciência e tecnologia.
6: E Luiz Helena, da Rede do Rio de Janeiro, apresentou o projeto para proibir as bets no Brasil. A deputada afirma que as apostas online provocam endividamento, desespero familiar e sofrimento entre jovens atingidos pela jogatina.
2: E Luiz Helena critica a arrecadação obtida pelo governo federal com a regulamentação das apostas. Ela aponta que a tributação transforma a exploração econômica das famílias em fonte de receita pública, sem enfrentar os danos sociais causados pelas bets.
1: Saúde.
3: A comissão aprova projeto que valoriza escolas de saúde pública como estratégicas para o SUS. A repórter Júlia Lopes nos conta os detalhes.
7: A Câmara dos Deputados reconheceu as escolas de saúde pública, que são instituições voltadas à formação, qualificação e treinamento de profissionais da área, como instituições técnico-científicas do SUS, o Sistema Único de Saúde. O projeto aprovado na Comissão de Constituição e Justiça reconhece que essas escolas são capazes de produzir e desenvolver conhecimento e tecnologias, além de preparar profissionais para atuar em situações de emergência em saúde pública. O texto aprovado pela CCJ, por recomendação da relatora, deputada Lídice da Mata, do PSB da Bahia, manteve a versão apresentada pela Comissão de Saúde, que define normas gerais para a atuação dessas escolas. Na avaliação do autor do projeto, deputado Jorge Sola, do PT da Bahia, a medida é de grande importância para as escolas de saúde pública. Ele destacou ainda que a proposta foi elaborada em conjunto com essas instituições.
8: São escolas que têm um papel muito importante no sistema único de saúde e que não estavam previstos no nosso arcabouço legal do SUS.
7: De acordo com a Rede Brasileira de Escolas de Saúde Pública, existem atualmente cerca de 50 instituições desse tipo no país, vinculadas aos estados ou a centros universitários, com atuação nas áreas de saúde pública e saúde coletiva. O projeto, que valoriza a produção de conhecimento e inovação nas escolas de saúde pública, segue agora para o Senado. Da Rádio Câmara de Brasília, Júlia Lopes.
1: Economia.
2: Ao fazer um balanço da gestão federal, Cabo Gilberto Silva, do PL da Paraíba, considera que o atual governo não cumpriu as promessas de campanha. Segundo o deputado, o executivo apresenta desgastes em áreas como saúde, educação, economia e segurança pública.
3: Na visão de Cabo Gilberto Silva, a solução para os problemas do país passa por uma mudança na condução política e econômica. Ele defende a construção de alianças partidárias que tenham como objetivo a atração de investimentos e redução da carga tributária.
1: Meio ambiente.
2: Câmara analisa reforço das medidas contra incêndios florestais. O repórter José Carlos Oliveira tem as informações.
9: Projeto de lei do deputado Dr. Zacarias Calil, de Goiás, aumenta a punição para quem provoca incêndios em florestas, matas, pastagens e outras áreas de vegetação no Brasil. A pena para quem comete tais crimes pode dobrar em relação à atual, com previsão de 4 a 8 anos de reclusão e multa quando a queimada acontecer em unidades de conservação, terras indígenas, reservas legais e áreas de preservação permanente. Além da responsabilização individual dos culpados, a proposta prevê a responsabilidade solidária de empresas e pessoas que financiem, incentivem ou estejam diretamente envolvidas em atividades que resultem em incêndios ilegais. O texto foi aprovado na Comissão de Educação com relatoria do deputado Luiz Fernando Vampiro, do MDB de Santa Catarina.
10: Esse projeto é um projeto amplo, ele trata efetivamente sobre prevenção e conscientização das queimadas no Brasil e, em relação à Comissão de Educação, era específico a parceria entre o Ministério do Meio Ambiente e do Ministério da Educação acerca das políticas a serem implementadas dentro das salas de aula, obviamente de material didático, aperfeiçoamento, capacitação de recursos humanos, para poder estar divulgando efetivamente ações que possam inibir e minimizar os impactos das queimadas no país.
9: O projeto de lei ainda prevê um selo verde de combate a incêndios a ser concedido a empresas que adotem práticas sustentáveis. Também determina a criação de um Centro Nacional de Prevenção a Incêndios Florestais para coordenar essas ações em todo o país. O texto está em análise agora na Comissão de Meio Ambiente. Da Rádio Câmara de Brasília, José Carlos Oliveira.
1: Desenvolvimento Regional.
3: Ivanildo Rocha, do MDB, exalta o programa Maranhão Livre da Fome, criado pelo governo estadual para combater a insegurança alimentar. Segundo o deputado, a iniciativa alia transferência de renda e capacitação profissional para famílias em situação de vulnerabilidade.
2: Hildo Rocha informa que o programa obteve resultados positivos na inclusão produtiva de beneficiários. O parlamentar acrescenta que a medida deve ser apresentada ao governo da Finlândia como exemplo de política pública voltada ao combate à pobreza e à fome.
1: Transportes.
3: Joaquim Passarinho, do PL do Pará, apela aos governos federal e estadual por intervenção imediata nas estradas do norte do país. Segundo ele, a precariedade das BRs e PAs prejudica o trânsito da população, encarece o escoamento da produção e impede o desenvolvimento da região.
2: Joaquim Passarinho ressalta a posição dos portos do norte pela proximidade com o Canal do Panamá e com os Estados Unidos. No entanto, ele afirma que as más condições das estradas eliminam essa vantagem, o que justifica obras urgentes na Transamazônica e na BR-163 durante a estiagem das chuvas.
3: Termina agora o Jornal Câmara dos Deputados, produzido pela Rádio Câmara. O programa teve trabalhos técnicos de Wellington Teles e apresentação de Verônica Lima e Márcio Aquilissardi. Boa noite.
2: A Voz do Brasil volta na sexta-feira. Boa noite e bom feriado.
1: 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Boa noite.

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